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3: 21 horas e 10 minutos.

21 horas e 37 minutos.

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1: 22 horas e 21 minutos.

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1: 22 horas e 49 minutos.

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2: 23 horas e 29 minutos.

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2: 23 horas e 59 minutos.

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1: 1:38.

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3: 2:47.

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2: 3:54.

0: Benu. Obrigado, gente.
1: Obrigado, gente. Que coisa linda.
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você, minha amiga. Estamos chegando ao som da 101.9 para mais uma edição do nosso Sertanejão da Capital, aqui pela sua 101, a rádio que vai longe para fazer companhia para você. Seja bem-vindo, seja bem-vinda, só para informar você, hein? Olha, sexta-feira chegou! Sexta-feira chegou e junto com a sexta-feira estamos nós também chegando para mais uma edição do Sertanejão da Capital. A partir de agora, o melhor da música sertaneja passa no seu rádio e claro, sempre na manhã também com a companhia do ouvinte para deixar nossa madrugada ainda melhor. Portanto, já estamos com as nossas redes sociais, o nosso WhatsApp já está fumegando, já temos aí muitas mensagens para essa sexta-feira e você, claro, não tá aqui ainda, então corre lá para você participar com a gente, tá bom? Participa aqui na programação e hoje temos sorteio. Hoje temos sorteio pra vocês. É isso mesmo. 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

E começamos a nossa manhã, a nossa sexta-feira, como sempre começamos aqui na 101, convidando você, meu amigo, convidando você, minha amiga, para que nos coloquemos diante do nosso maravilhoso, poderoso e bondoso Deus, para agradecer por mais esta sexta-feira, agradecer por mais esta oportunidade. Oportunidade aonde o Senhor nos presenteia com o dom da vida, para que nós possamos escrever mais um capítulo, mais uma história, mais um dia nesta nossa vida. Convido você, aonde quer que você esteja, na fazenda, nas chácaras, você que está nas indústrias, você que está trabalhando como motorista de aplicativo, taxista, você, meu guerreiro, que está aí no tapetão preto da vida, acelerando a nave, levando o progresso de nossa cidade, de nosso estado, para todo o Brasil, para todo mundo. Convido você, meu amigo, que está aí nos cascalhos das fazendas, em toda a nossa região, fazendo o seu trabalho, puxando o suco do pica-pau, está aí no transporte da madeira. O nosso carinho e o nosso abraço para você. Também você que levantou agora, nessa manhã, para mais um dia de trabalho, para fechar a semana com chave de ouro. Para você, moça, para você, mulher, que levantou também de manhãzinha para fazer aquele café gostoso pro esposo, pros filhos. Ou para você, mulher guerreira, que também levantou de manhã, porque também está aí trabalhando ou já está aí se preparando para mais um dia de trabalho. O Brasil caminha e depende de nós. Você faz parte do progresso desse país. Por isso, quero convidar você para que nós juntos nos coloquemos diante de Deus e façamos a nossa oração da manhã. Senhor meu Deus, no silêncio deste dia que amanhece, eu venho te pedir saúde, força, sabedoria e paz. Eu quero hoje olhar o mundo com os olhos cheios de amor, ser paciente, compreensivo, justo e prudente. Eu quero ver, além das aparências, os teus filhos. Eu quero vê-los como o Senhor mesmo os vê. E assim não ver senão o bem em cada um, em cada coração. Fecha, Senhor, fecha os meus ouvidos a toda a calúnia e guarde a minha língua de todas as maldades. Que só de bênçãos viva

o meu espírito e que eu possa ser tão bondoso, que eu seja tão alegre, que todos que se aproximarem de mim sintam a tua presença. Senhor, Senhor, reveste-me interiormente com a tua beleza e que no caminhar deste dia, no decurso desta sexta-feira, eu te revele a todos. Eu te apresento, ó Pai, nessa manhã, cada um, cada uma que está me acompanhando através da frequência 101.9 ou através dos aplicativos pela internet. Eu te apresento toda a equipe T de comunicação. Eu te apresento a minha família, para que o Senhor guarde, para que o Senhor cure, para que o Senhor liberte. Fica conosco, Senhor. Fica conosco hoje, amanhã e sempre. Assim seja.

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0: de cerveja, cerveja, cerveja, agora não, né? Mas depois das 19, hoje pode, né? Hoje dá pra tomar aquela água gelada que passarinho não bebe, né? Eita, nós! Ô, Flavinha, conta pra nós, Flavinha. Flavinha, conta pra nós. Uma geladinha logo depois das 19 é bom ou não é?
1: Ui, delícia!
0: É uma delícia, né? Delícia mesmo é ter você com a gente aqui na manhã da 101.9 através do nosso WhatsApp. Lembrando que teremos hoje o sorteio de 5 entradas lá pro rancho, pro Arraiá do Rancho KS, tá? Se você quiser participar do sorteio, coloca o seu nome completo e fala, eu quero participar do sorteio, tá bom? Porque nós já tivemos aí sorteios que as pessoas participaram e não vieram buscar os seus ingressos, acabou perdendo a oportunidade de outras pessoas irem na festa, né? Então, se você quiser participar desse Arraiá lá no Rancho KS, com música boa, com brincadeiras, com diversões, então você manda o seu nome completo e não esquece de falar, eu quero participar do sorteio, que vai ser selecionados somente aqueles que quiserem realmente participar do sorteio, beleza, Ma? Tá certo? Então vai lá no WhatsApp 42 39 10 12 10, deixa o seu nome por escrito, tá? Vai mandar áudio? Não tem problema, manda áudio e vai escrever lá o seu nome completo ali na mensagem de texto também pra nós, tá certo? Então tá bom, porque nós não conseguimos depois estar abrindo os áudios pra ver o nome e tudo mais, tá? Fica meio complicado pra nós, tá? Então manda o seu áudio. Ah, Dimas, eu quero ouvir a música tal, oferecer pra tal pessoa e quero participar no sorteio. Tranquilo, pode até falar, mas você manda digitado o seu nome completo e dizendo eu quero participar do sorteio, beleza, Ma? Tá explicadinho? Então, bora atender esse povo maravilhoso. Bom dia!
2: Bom dia, meu amigão, irmão Dimas
0: Bossa!
2: Aqui é o Djalma do Areão, como
0: fala, Djalma. Né? Beleza, mano?
2: Hoje fiquei com um triozão para a dura, buscando perdão.
0: Buscando perdão.
2: E quero dizer para todos que estão sintonizados conosco, né? Virola, seu Zé da Leal.
0: Certo.
2: Doutor, o Pinguim.
0: O Pinguim
2: pra
0: também.
2: Pra Luana, pra Claudete.
0: Certo.
2: Pra minha amiga Marinesa e família. E, pro meu sobrinho lá na... Trabalhando em mecânica, em MA lá, Carabim, jogando um coquinho lá, né?
0: Tá na lida lá?
2: E, enfim, todos tivessem sintonizados conosco, né?
0: Beleza, mano.
2: Sextou hoje, né?
0: Sexta-feira.

0: semana, graças a Deus.
1: Graças ao bom Deus, né?
0: E estamos na área, né?
1: Sempre.
0: Fazer o quê, né, Lima?
1: Fazer o quê,
0: um
1: né?
0: Um bom dia pra você e um bom fim de semana, né? E até nós ver.
1: Valeu, Edejalma, um abração pra você, obrigado pela audiência, até nós ver. Quem mais também tá com a gente por aqui? Bom dia, Dimas Barbosa. Dimas, é o Alessandro por aqui. Manda um abraço pra minha mãe Cleusa, pra minha esposa Isabel, pra minha sogra Nilza, pro meu sogro Miguel e também pro filhão Wesley. Valeu! Valeu, Alessandro. Um abração pra você. Bom dia. Ô, Dimas Barbosa, bom dia, Dimas. Aqui é o Biga, o motorista da saúde. Manda um alô pra nós. Estamos indo ali em Arapoti com o busão da saúde. Valeu, Biga. Um abração pra você. Pessoal lá da saúde, também o nosso carinho, o nosso abraço. Em nome do Biga, eu mando abraço também pro nosso mestre, o Rui da Ambulância, também lá pro Jonas Casagrande, nosso amigão Jonas Ronque. Um abração pra vocês. Biga, Deus abençoe, guarde e proteja todos vocês durante a viagem aí, tá bom? Grande abraço e levando Dimas Barbosa e o sertanejão da capital de carona. Dimas, bom dia, Dimas. Olha, perdi o sono de novo, Dimas. Então, gostaria de ouvir a música proposta, tá bom? É a Shirley. Eu te agradeço muito, meu amigo locutor. A vitória é nossa pelo sangue de Jesus. Com certeza, com certeza.
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1: Valeu, Shirley. Um abração pra você. Obrigado pelo carinho, pela companhia, pela audiência aqui na manhã, tá? Agora são 5:22. Não perca a hora, não perca a hora. 5:22.

0: tá bom demais, e pra vocês, César e também o Paulinho, Canoeiro, Milionário José Rico, Caboclo Nato, e também foi César Menotti, e mais o Fabiano com a participação do Rio Negro e do Solimões, atendendo nossa amiga Shirley, a música proposta. Por falar em proposta, você sabe que aqui você participa da programação e nas sextas-feiras sempre tem sorteio pra vocês. Hoje estaremos fazendo sorteio de 5 entradas ali para o Rancho KS. É o Arraiá que acontece no próximo domingo a partir das 14 horas. E você quiser participar, pode também entrar lá na faixa, tá bom? Então você vai mandar o seu recado pra gente, mandar o seu nome completo e dizendo eu quero participar do sorteio, tá bom? Mas não esquece, manda o nome digitado, beleza? Ah, vai mandar um áudio? Não tem problema, pode mandar áudio, mas na hora do sorteio você coloca o seu nome lá, o nome completo e diz lá eu quero participar do sorteio. Beleza? Se você mandar o seu nome no áudio, nós não vamos conseguir filtrar depois a sua mensagem. Então daí você fica para trás, né? E não dá. Se você quer participar, então manda o seu recado, manda o seu áudio, mas a sua mensagem escrita, nome completo, dizendo eu quero participar do sorteio, beleza? E aí você vai estar concorrendo no final do programa, estaremos sorteando 5 entradas lá no Arraiá do Rancho KS.
1: Bom dia, Dima.
0: Bom dia.
1: Como é que tá, meu irmão? Beleza?
0: Beleza?
1: Tamo junto aqui, tamo ouvindo o programa aqui.
0: Tamo junto e misturado.
1: Gostaria de dizer uma música, Cavalo Enxuto.
0: Cavalo Enxuto?
1: Chitãozinho, chororó, né, parece, né?
0: Aham.
1: Oferecer pra toda a tua família, que Deus abençoe você, eu e minha esposa aqui em casa.
0: Amém.
1: Eu e dou a guarda municipal.
0: Certo.
1: E a todos os ouvintes, moradores aqui da Vila Rosa.
0: E toda a região, né?
1: Tudo.
0: Tá bom, um abraço todos pra vocês aí.
1: Tamo junto.
0: Valeu, Vanadir, um abração pra você, nosso parceiraço de mamãe, aqui com a gente também na manhã, né? Mandando seu recado e interagindo na programação. Oi, bom dia.
2: Bom dia, Dimas.
0: Bom dia.
2: Sextou.
0: Sexta-feira.
2: Aqui é a Marinês.
0: Fala, Marinês.
2: Então, hoje eu gostaria de ouvir a música com Leandro e Leonardo,
0: uhum.
2: Catedral.
0: Catedral.
2: E eu ofereço aí pra minha amiga Jode Rolândia, pro meu amigo Foguinho do Jardim Itália, pra Marica, pra Silvia Mainardes, pra Sirene Ribas, pra Mariodinha de Tibagi, pra Joselaine, pra Dirce da Área 3, pra Dirce da Colônia Augusta, né?
0: Certo.
2: E ofereço aí também pra minha mãe Maria Bichinha, né?
0: Uhum.
2: Está
0: no sono da beleza.
2: Uhum. Com os 200 cobertas dela. E pros meus filhinhos Luiz Fernando e o Elvis.
0: Certo.
2: Pra Tereza da Band, né?
0: Uhum.
2: Pro Virola e pra esposa, pra Marildo, pra
0: Eliette,
2: pra todos do bairro São Silvestre, pra todos do bairro São Francisco.
0: Um abração aí.
2: E bora lá, né?

0: Hoje é dia de tomar aquela gelada,
1: é,
0: né?
1: Hoje é dia de tomar uma.
0: Merecida.
1: É. Eita.
0: E vamos mexer o corpinho. Vamos correr atrás do nosso ouro, que nós nascemos bonitinho, ajeitadinho, engraçadinho.
1: Mas
0: um pouco cascaio no bolso, então vamos correr atrás do nosso objetivo.
1: Tá certo.
0: Com Deus e Nossa Senhora Aparecida sempre no comando.
1: Tudo dá certo, vida. Né?
0: Deus abençoe a tua vida, Dimas. Deus abençoe a minha vida.
1: Amém.
0: A vida de cada um dos ouvintes. Uma abençoada sexta-feira para cada um de nós. Fui. Bye, bye.
1: Valeu. Um abraço, nossa amiga Marinês, lá no bairro São Francisco. Ô, Dimas Barbosa, bom dia, Dimas. Olha, Deus abençoe o seu final de semana, tá bom? É a Nice Delfino. Valeu, Nice. Um abração pra você. Deus abençoe você também, tá? Você, Dona Alvina, essa família legal, legal, aqui no Alto das Oliveiras. Sempre com a gente, também aqui na Manhã da 101.

Tá na capital, tá na melhor, tá bom demais, a sua manhã mais gostosa é aqui, ó. Agora são 5:42.

0: Eu não conseguiria cantar se não fosse vocês aí dando força. Obrigado, viu, gente?
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0: A capital tá na melhor, tá bom demais. Triuzão, parada dura, buscando perdão aqui na 101.9. Agora são 5 horas mais 50 minutos, faltando 10 minutinhos para as 6 horas da manhã. Lembrando que hoje, no final do programa, estaremos fazendo o sorteio aí de uma entrada ali para o Rancho KS, aonde vai estar acontecendo o Arraiá do Rancho KS nesse final de semana. Será domingo, dia 19, a partir das 14 horas. E aqui a gente vai estar sorteando 5 ingressos, 5 entradas para vocês ali no Arraiá do Rancho KS. Mas como que eu faço para mim participar, Dimas? Então você vai mandar o seu nome completo e também dizendo: eu quero participar do sorteio, tá bom? Que você vai estar concorrendo. Se você mandou áudio, não tem problema, fica tranquilo, tá? Só que o áudio não tem como nós filtrar. Então você vai digitar embaixo: eu quero participar do sorteio, e o seu nome completo. Beleza, Ma? Tranquilos? Fica certo assim? Então tá joia, então tá joia. Deixa eu mandar um super abraço lá pro meu grande parceiro Marco Antônio, da Área 6. Já está de pé na patrola, se preparando para acelerar a nave. Então tá certo. Valeu, Marcos. Um abração pra você, pessoal lá da Área 6, também com a gente aqui na programação. Oi!
1: Bom dia, Dimas Barbosa.
0: Bom dia.
1: Aqui é o Denilson Aparecido.
0: Ô, Denilson.
1: Grande. De pé na patrola, pronto pra mais um dia, graças a Deus. Sextou, né?
0: Sextou, né? Graças a Deus.
1: Por favor, que toque a música Canarinho Prisioneiro.
0: Canarinho Prisioneiro.
1: Que estiver na escuta. Chico Rei, Paraná.
0: Certo.
1: Por favor.
0: Beleza.
1: Um abraço.
0: Valeu, grande abraço pra você. É o Adenilson Aparecido Bueno, e ele também já está participando do sorteio do Arraiá. Então tá certo, Denilson, é isso mesmo, tá? Você manda sua mensagem de texto dizendo o nome completo e dizendo: eu quero participar do sorteio. Quem mais também com a gente aqui na programação da 101.9? Deixa eu mandar um super abraço pra ele, meu grande amigo e irmão Edson Ratinho. Ô, Ratinho, bom dia.
2: Bom dia, Dimas Barbosa.
0: Bom dia.
2: É o Ratinho, passando só para confirmar a audiência.
0: Fala, meu querido.
2: Estamos no Curitiba aí, sentido Telemaco Borba.
0: Certo.
2: Daqui a pouquinho, se Deus quiser, estamos chegando por casa.
0: Amém.
2: Aquele abraço especial vai pro nosso amigo Reginaldo Costa. E se puder, toca para nós, por favor, aí a música E Aí, com Mato Grosso e Matias e
0: Gustavo Lima. Beleza, mano.
2: Valeu,
0: deixa
2: Dimas,
0: com nós
2: um
0: aqui. Valeu, Edson, um abração pra você, boa viagem, Deus guarde e proteja aí na estrada, tá bom? Quem mais também com a gente? Oi.
3: Bom dia, Dimas.
0: Bom dia.
3: Hoje, Dimas, é o dia de tomar o suquinho da confusão, sexta.
0: O suquinho
3: Gabriel,
0: da confusão.
3: O Nego Gil vai estar tocando lá na Ativa.
0: Aonde que o Nego Gil? Ô, Nego Gil, um abração pro Nego Gil, rapaz, faz hora que eu não vejo o Nego Gil tocando, tocando música, né? Faz hora que eu não vejo o Nego Gil tocando aquele acordeon maravilhoso, porque o Nego Gil, te contar uma coisa, aquele menino toca e toca com as duas mãos ainda. É, com as duas mãos, rapaz do céu. É uma no teclado, outra no baixo. E abre o fole, Nego Gil, mas que barbaridade, tchê. Um abração pro Nego Gil, também lá pro Gabriel, Gabrielzinho, também um piazinho fantástico, maravilhoso, que solta a voz. O Gabriel toca violão, né? Hã? O Gabrielzinho? É. Ele toca violão. O Gabriel também judia de uma nota aí nas cordas, né? O Gabriel queria ter fazenda, né? Pra mexer com corda e mexer com gado. Daí não deu pra comprar a fazenda. Tá tocando viola por aí, mexendo com corda e violão, né? Ai, ai, ai. O Ingrid, aonde que eles vão estar tocando, Ingrid?
3: Tá tocando lá na Ativa.
0: Na
3: Ativa? E vamos aí seguindo. Ô, Dimas, toca uma moda aí pra nós.
0: Qual?
3: Chitãozinho Chororó pra nós, cortando feliz o tapetão preto. Aqui,
0: beleza.
3: Mandar alô pra piazada da Ayoshi. Tamo indo cedo, alegre, trabalhar.
0: Coisa boa demais, hein?
3: Um abraço, tchau, tchau. Coloca eu nesse sorteio aí, Dimas. Quero ganhar esse ingresso aí e levar a meninada lá pra curtir o dia.
0: Pra brincar, se divertir, né? Então tá certo. Bom dia! Valeu! Ingrid Ribeiro de Souza mandou o nome completo também aqui. Já está concorrendo já, tá, Ingrid? Ó, cruza os dedinhos.

0: cruza o dedinho assim, ó. Aqui, ó, como é que tá aqui o meu aqui, ó. Cruza assim os dedinhos, os dois, das duas mãos, né? E fica torcendo, porque no final do horário estaremos fazendo o sorteio para vocês de 5 entradas ali no Rancho KS, no Arraiá do Rancho KS.
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0: Tá na capital, tá na melhor, tá bom demais. Não perca a hora. Vamos de música aqui na 101.9. 5:55.

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1: Esse cara sou eu, desde criancinha, fazendo companhia pra você aqui na 101.9, Rádio Capital do Papel FM, a emissora que vai longe pra fazer companhia pra você. Estamos aqui ao vivo, transmitindo da rua Reginaldo Guedes Nocera, no primeiro andar aqui do Centrão de Telemacoborba, transmitindo pra toda a nossa região e pra todo o nosso Brasil. Através da frequência 101.9 e também através dos aplicativos de internet. Tá todo mundo aqui, tá todo mundo na 101.9. 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

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Agora são 6:08. Não perca a hora. 6:08.

Mas tá bom demais, Mato Grosso e mais o Matias, com a participação do Gustavo Lima, música maravilhosa, e aí? E eu pergunto pra você também, e aí? Você já mandou seu recado pra gente aqui na 101.9? Olha, hoje tem sorteio pra você que está participando, tá bom? É só você mandar o seu recado pra gente, falar o seu nome completo e também dizendo, eu quero participar do sorteio, porque no final do programa, vamos estar sorteando cinco entradas lá pro Arraiá do Rancho KS. 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

0: 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Mas claro que você que é ouvinte aqui da 101.9 do Sertanejão da Capital é um cara de sorte, então você arrisca, manda o seu nome para nós aqui e também fala: eu quero participar do sorteio, que no final do nosso horário estaremos fazendo o sorteio de 5 entradas para vocês aqui, tá? Então manda o seu recado, quem sabe você não ganha hoje a sua entrada ali no Arraiado Rancho KS. Bom dia, Dimas, eu sou o Micael de Freitas Calisto, eu quero participar do sorteio do Arraiá, já estou concorrendo? Já está concorrendo, tá? Mandou seu nome completo digitado, você já está concorrendo, beleza, mano? Então vai lá. Ô, Dimas, eu mandei um áudio, não tem problema, tá? Pode mandar o áudio tranquilo, só que você tem que escrever depois digitado o nome completo e dizendo: eu quero participar do sorteio, tá bom? Porque só com o áudio a gente não consegue filtrar todos os áudios a tempo de fazer o sorteio, tá? A gente não consegue filtrar todos os áudios, portanto, você manda lá digitado: eu quero participar do sorteio, que nós colocamos no sistema, digita sorteio, já vai todo mundo para participar direto, automático. Beleza, ma? Quer participar? Então manda o seu recado aqui, não fique fora dessa grande festa, Arraiado Rancho KS, que acontece domingo agora, às 14 horas, a partir das 14 horas. Quem mais também já está por aqui com a gente na programação? Meu parceiraço Reginaldo Costa. Fala, Reginaldo.
1: Bom dia, meu amigo Dimas, e a todos os ouvintes da 101.9.
0: Bom dia.
1: Reginaldo por cá, Dimas, passando para registrar o dia, mais uma
0: certo.
1: Vez, parabenizar você pela maravilhosa programação, meu amigo.
0: Muito obrigado.
1: Top,
0: tá
1: top.
0: Bom demais, né?
1: Estamos
0: top do top.
1: Da capital do Rato Gordo.
0: Certo, Paranaguá.
1: Quero aí oferecer a programação e mandar um abraço para toda a rapaziada da Vale do Tibagi.
2: Aquele
1: em especial,
2: abraço.
1: Nosso amigo Ratinho.
0: Graças a Deus. Nosso parceiraço Ratinho.
1: Mandar um abraço para toda a rapaziada do AVL, do Futebol da Quarta.
0: Certo.
1: O Dadá, que é ouvido do teu programa também aí.
0: Um abraço, Dadá.
1: Um abraço um pouquinho do Jardim Itália, Bem TV.
0: Certo.
1: Leco Barbosa, pessoal do PEMAG, pessoal do comércio.
0: Legal.
1: Pessoal das indústrias aí.
0: Uhum.
1: Enfim, todos meus amigos que estão ouvindo o programa aí, se sinta abraçado.
0: Beleza.
1: E pedimos pra Deus que abençoe a todos aí, uma sexta-feira maravilhosa.
0: Cada um de nós, né?
1: Abençoado.
0: Uhum.
1: E Dimas.
0: Oi.
1: Se possível, botar aí a música Igrejinha Azul com Mato Grosso e Matias, hein?
0: Igrejinha Azul.
1: Pra você também, pra tua família e pra toda essa galera.
0: Obrigado.
1: Hein?
0: Valeu.
1: Um abraço, Deus abençoe. Tudo bom, meu irmão?
0: Pra você
1: já
0: também.
1: Pintando as caras pro lado do Telêmaco Borba.
0: Bom demais, bom demais.
1: E viu um comentário aí.
0: Hã?
1: Paralelo, ele disse que hoje o Luizão com arrepiado vão comer pizza.
0: Pizza.
1: Não convidaram você?
0: Ah, vai te lascar, Reginaldo. Ô, Reginaldo. Ô, Reginaldo, você tá dirigindo, né? Olha, rapaz do céu. Eu quero que se lasque, Esses caras aqui, ó. O China, quero que se lasque. O Luizão, eu quero que se lasque. O Reginaldo, eu quero que se lasque. O Padilha também, quero que se lasque também, tá? Ah, comer pizza lá na casa do... Ai, ai, ai.
3: Bom dia, Dimas.
0: Bom dia.
3: Moza.
0: Oi.
3: Sextou.
0: Sexta-feira.
3: Um grande abração para todos que estão na escuta.
0: Certo.
3: Ali pro povão ali da Estel. Para toda aquela piazada ali que está envolvida ali no trabalho, ali na Crabina, EMA.
0: Um abraço, pessoal lá.
3: Montadores de andaime, pessoal ali da.
0: Tá.
3: Do Maranhão ali, todo
0: certo.
3: O pessoal ali que estão na escuta.
0: Beleza.
3: O ônibus. Estão ali na linha 1.
0: Na linha 1, um abraço,
3: e
0: pessoal.
3: Estão todos.

0: Escuta aí, o motorista Jocinaldo e também a motorista, a Cris ali da van.
1: A Cris,
0: Que Deus
1: chofer, um
0: abençoe a cada um.
1: abraço.
0: E sextou, tamo junto, é
1: Sexta-feira,
0: nóis.
1: é
0: É o
1: nóis.
0: Valderi Bueno aqui do bairro São Silvestre.
1: Valeu, Valderi, um abração para
0: Falou,
1: você.
0: Dimas Barbosa, e para você e para sua família. Um grande
1: Muito
0: abração.
1: obrigado! Valeu, Valderi, um abração para você também. Obrigado pela audiência. Dimas Barbosa, bom dia, Dimas. Tudo beleza? É o Carlinhos de Volática. Manda uma música para todos que estão ouvindo. É, a música tá difícil de voltar, tá bom? Tá certo, valeu. Grande abraço ao Carlinhos de Volática com a gente. Quem mais? Dimas Barbosa. Barbosa, bom dia, Dimas. É, Deus cuida de tudo. É, confie, entregue e descanse, porque Deus cuida de tudo. Valeu, Cleverson, linda mensagem, né? E Deus realmente cuida de tudo, com certeza. Ô, Dimas, eu quero participar do sorteio, tá bom, Dimas? Põe meu nome aí. É a Valquíria, aqui do centro. Bora trabalhar, Dimas, que nós nascemos também assim, ó, bonitinha, mas sem um cascaio no bolso. Então é dois também, né? É você, o Valquíria, é você e o Dimas Barbosa, né? São dois lascados, dois miseráveis, né?
2: Ah, miserável.
1: Ai, ai, ai, valeu, um abração pra você, tá? Quem mais também tá com a gente? Dimas Barbosa, bom dia, Dimas, tudo beleza? É o Adailton, estamos aqui acelerando a nave, porque o tempo urge. Valeu, Adailton, um abração pra você também, obrigado pela audiência, pelo carinho, pela companhia. A Vanderleia Pinheiro também tá com a gente, mandando aquele bom dia para nós também, né, Vanderleia? Um abração para você, seja sempre bem-vinda, nossa amiga Vanderleia Pinheiro. O César Zavoeski, aqui da cidade de Imbaú, também tá com a gente. Valeu, César, um abração para você, querido. Um abração pro César Zavoeski. Também lá no Imbaú, quero mandar um super abraço pro Ariton Dias, é isso? Um abraço para você também. Obrigado pelo carinho, pela companhia, sempre com a gente na programação da 101.9, aonde você sabe, você, Ariton Dias, né? Eu falei o quê? Ah, Ariton, eu falei Ariton. Ai, ai, ai, ai, ai, ai, é sexta-feira, minha gente, sexta-feira é assim, dá aquela judiada da gente, né? E falta faz tomar um gole de um café, né? Então vai lá, um abraço pro Ariton Dias lá no Imbaú, né? Não é Ariton, é Ariton Dias lá no Imbaú. Um abração pra você, obrigado pela audiência também com a gente aqui na sua Manhã da Capital. A rádio que vai longe pra fazer companhia pra você, tá? Lembrando que nome completo e coloca a frase: eu quero participar do sorteio.
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1: Agora são 6:28. 6:28.

bom demais, tá bom demais. Agora são 6 horas mais 35, 6 e 35. 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

0: para dona Cirlei, para Manu, essa família maravilhosa lá no São Francisco nos acompanhando. Um abração para vocês e bom dia. Quem mais? Oi. Bom dia. Sexta-feira.
1: Dá uma música para mim hoje, Rico.
0: Quem?
1: Vira e Virinha, Garça Branca.
0: Garça Branca.
1: Mandar pro Sandro Jalma, Girola.
0: Aham.
1: Mano da Carrocinha, Arthur Batista.
0: Arthur Batista.
1: É pra tudo que tiver na escuta.
0: Beleza.
1: Em baú. Gostar da música.
0: Maravilha.
1: Acompanhar a música hoje.
0: Valeu, um abraço pra você, é o José do bairro Leal, um abração pra você, obrigado pelo carinho, pela companhia e pela audiência. Quem mais também com a gente? Oi!
2: Bom dia, bom dia, bom dia, Dimas Barbudo Charnesque.
0: Bom dia, Eduardo.
2: O algodão doce da capital, pastel. Aqui o Eduardo Locomes, motorista de aplicativo. Já na rodagem nessa sexta-feira.
0: Bom também.
2: E colocando em você com força.
0: Tá bom, eu sei.
2: Ô, Charnes, tá fazendo nada mesmo?
0: Nada, nada, nada.
2: Toque uma pra mim aí.
0: Qual música?
2: Toque aí, Santo Fole, Verônica.
0: Verônica.
2: Beleza, Charnes?
0: Beleza.
2: Fale que hora que é aí pra me acertar com o teu daí, beleza? Se tiver sorteio, faz favor. Sorte pra mim.
0: Já tá colocando,
2: beleza,
0: já, né?
2: Beleza, Charnes? Um abraço de motoqueiro pra você por trás, bem apertado.
0: Uhum.
2: Que eu sei que você gosta.
0: Ai, ai, ai. Tá, valeu, Eduardo. Um abração pra você. Tá colocado aqui, Eduardo Locoves. Eu quero participar do sorteio. Tá certo, valeu, um abraço. Lembrando, gente, que você manda mensagem colocando eu quero participar do sorteio, beleza? Seu nome completo. Coloca digitado aí, tá? Se você mandou áudio e quer participar, não esquece, manda digitado, porque nós coloca no sistema escrito o nome sorteio, ele já faz aí, faz a busca, né? Por todos o pessoal que colocaram sorteio. Se você mandou só áudio, não vai conseguir filtrar, então você fica de fora daí e é chato, né? Você querer ganhar uma coisa e você manda recado, mas não participa por causa que não mandou corretamente. Então, manda o seu recado, mas escreve lá, nome completo e eu quero participar do sorteio. 3910-1210 é o WhatsApp pra você participar com a gente.
3: Bom dia, Dimas.
0: Bom
3: aqui
0: dia.
3: É a Marilsa do São Silvestre.
0: Oi, Marilsa.
3: Hoje eu gostaria de ouvir uma música com Cristi e Ralph.
0: Qual a música?
3: Me apaixonei de novo.
0: Me apaixonei de
3: eu
0: novo.
3: Eu ofereço para a Silvia em Sapopema, para a Discos Joaquim Ortigueira, para a Disque Dara 3, para a Josilaine em Caetano Mendes.
0: Certo.
3: E um... para todos teus ouvintes.
0: Beleza.
3: E um bom final de semana a todos.
0: Valeu, Marilsa, um abração pra você, bom dia. Ô, Dimas Barbosa, mestre da comunicação, uma ótima sexta-feira pra você e pra todos os teus ouvintes. Manda um abraço lá pro Piazito, pro Lerinho, pra Dina Prachum, pro Dário, pro Paulo e também pra Edilene Bueno e pra todos os motoras da Vinça que estão aí na rodagem. É o Marlon da Área 1. Valeu, Marlon. Um abração pra você. Obrigado pela companhia.

0: Eu entendi, mas eu vi que você não entendeu.
1: Não entendi, é, eu não entendi nada. Eu sou meio atrasadão, viu? O quem é? A Ingrid? É a música que eu não entendi, ô Ingrid? Foi buscado aqui na playlist. Como você colocou no escrito lá, não é isso, não? Mas fala, Ingrid, fala, explica pra nós aí que se nós não entendemos, nós vamos entender agora. Conta pra nós aí, vai.
0: É, o Gabriel vai estar na Tibor.
1: Ah, é na Tibor? Eu falei ativa, é outra coisa, não tem nada a ver com música. É, eu falei ativa? É Tibor. Tá bom, o Gabriel vai estar na Tibor, ele também, o Nego Gil, o que mais?
0: É, o Gabriel vai estar na Tibor, choferia. Vai estar ele e o Nego Gil animando a noite lá.
1: Tá bom.
0: Vai lá, leva a família lá tomar aquele chopinho gelado, a melhor porção da cidade.
1: A propaganda no programa, opa. Ô Ingrid, é 500 pau aí pra propaganda no programa aqui, Ingrid? É quinhentão. A propaganda aqui? Você vai fazer de graça?
0: E ia pedir pra você tocar uma música aí pra mim. Chitãozinho Chororó. Ela, aquela assim. Ela que me inspira tanto amor. Se eu sou um sonhador, confesso que é por ela.
1: Ah, tá. Aí sim. Aí, olha,
0: eu não
1: rapaz.
0: Sei o nome da música, mas pra mim que é ela. Tem que ser ela.
1: Meu Deus do céu, que voz, hein? Ô, Chitão de Choró, se prepara, se cuida, que vão perder a vaga aí pra Ingrid, né? Ô Zé, qual que é a nota que a Ingrid leva nessa cantoria tudo aí?
2: Nota 10!
1: Ai, ai, valeu, Ingrid, abraço! Bom dia! Vamos de quem mais? Tem gente aí? Põe. Oi.
3: Bom dia, Diogo.
1: Bom dia.
3: Rosa. Aqui é Neiva, do bairro São Pedro.
1: Fala, Neiva.
3: Queria que se tocasse para mim o Caçula e Marroeiro, Cantinho do Céu.
1: Cantinho do Céu.
3: Ofereço para a turma da São Silvestre, para os ouvintes.
1: Certo, quem mais?
3: Para você e tua família.
1: Muito obrigado. Rádio,
3: para meus filhos, Nora e Neto.
1: Uhum.
3: E para a equipe da. Para você e tua família. Para a equipe da Gemboras. O Gringo, Jordão, Liel e Geriel.
1: Tá bom, quem mais?
3: E lá pro Léo Eduardo.
1: O Léo Eduardo e também tá os companheiros dele lá. Beijo, um abraço e um bom dia.
3: Fique com Deus. Bom final de semana para vocês.
1: O que mais, dona Neiva?
3: Deus te proteja e ilumine.
1: Amém.
3: Também
1: que mais?
3: Quero, Dima, que você mande feliz dia de aniversário para Deise Maria.
1: Deise, um abraço, Deise.
3: E para a Ana Paula, minha sobrinha do Jardim União.

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Vamos de música aqui na 101. Lembrando que hoje tem sorteio aí de um ingresso, a entrada, né? São 5 entradas lá

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A Igrejinha Azul com Mato Grosso e Matias e também Fiduma e Jeca. São 6:58, 6:58. 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E mandando um abraço super especial lá pro meu amigo, meu parceiro Ismael Sionek. Um abração pra ele, também lá pras meninas e pros meninos.

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0: Agora são 7:04, são 7:04. 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
0: Tá na capital, tá na melhor, tá bom demais, tá bom demais. Oi, bom dia.
2: Bom dia, Dimas Barbosa.
0: Beleza? Bom dia, beleza, mano?
2: Animado, sossegado.
0: Graças a Deus.
2: Dimas.
0: Oi.
2: Vamos hoje ouvir um Leandro e Leonardo aí.
0: Qual?
2: Deu medo.
0: Deu medo?
2: Beleza, vamos oferecer para esse pessoal maravilhoso que está na escuta da programação aí.
0: Show de bola, hein?
2: O pessoal da Clomar aqui. Positivo, Dimas. E uma boa sexta-feira a todos aí. Valeu. Até segunda-feira, se Deus quiser.
0: Valeu, um abração para você. Até segunda-feira. É o Adilson. Valeu, Adilson. Um abração. Ô Dimas Barbosa, bom dia, Dimas. Ó, estamos encerrando mais uma semana nas graças de Deus. Estamos aqui sempre na escuta. É o Nori e também o Bruno da Vila Osório. Valeu, Nori, um abração para você, também lá pro Bruno na Vila Osório. Nosso abraço, obrigado pelo carinho, pela companhia, pela audiência. Oi, bom dia, Rádio Capital do Papel FM, tudo beleza? Eu sou Benjamin Franklin, aqui de Arapongas. Gostaria de ouvir a música Campeão do Vale, Se É Pra Chorar Por Você. Manda pra galera do Posto Cupim, aqui em Arapongas. A capital tá fazendo eco. Valeu, grande abraço ao Benjamin Franklin, lá na cidade de Arapongas. E também todo o pessoal lá, os clientes do Auto Posto Cupim. Um abração pra vocês aí. Ô Dimas Barbosa, bom dia, Dimas. Ó, manda um salve pra rapaziada aqui do enlonamento da MA. Manda um salve pro Boquinha. Valeu, grande abraço ao Boquinha e também a todo o pessoal lá do enlonamento. Ao nosso parceiraço Nicolas Lima. Valeu, Nicolas, um abração pra você. Obrigado pela audiência. Ô Dimas Barbosa, põe meu nome no sorteio, tá? É o Luiz Antônio Mendes, da área 3. Eu quero participar. Tá certo, Luiz, já está concorrendo já, tá? Torce os dedinhos e fica ligado aí, porque teremos o sorteio no final do nosso programa. Mais mensagem chegando, mais gente por aqui na programação. Mandar o bom dia lá pro Natan, aqui na sorveteria no centro. Tá mandando pra nós aqui um emotion. É emotion que fala, né? Um abração pra você, Natan. Obrigado pelo carinho, pela audiência também, tá?
3: Bom dia, meu amigo Dimas Barbosa.
0: Bom dia.
3: Parti pra Lagoa, sexta-feira abençoada pra todos nós.
0: Pra todos nós.
3: Um abraço, meu amigo. O melhor borracheiro da Lagoa, parti pra Lagoa.
0: Aí sim, barbaridade. Valeu, Juarez. Um abração pra você também. É o Juarez Batista aqui com a gente. Mais mensagem chegando, Dimas Barbosa, bom dia Dimas, tamo na escuta, tá? Eu, Anacleto, aqui no Triângulo, valeu Anacleto, um abração pra você, pessoal do Triângulo, o nosso bom dia pra você também. Tá na capital, tá na melhor, tá bom demais, a sua companhia, 24 horas no ar.
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0: Vamos de sucesso, vamos de música aqui na 101. Agora são 7 horas mais 15 minutos, 7:15. Me apaixonei de novo, Christian e Ralph.

0: na melhor, tá bom demais. Santo Fole, Verônica. Agora são 7:24, 7:24. Quem já está por aqui com a gente? Nossa amiga Cris Laine, aqui da cidade de Tibagi. Oi, Cris, bom dia.
1: Oi, meu Godondorfe, tudo bem, minha
0: querida? Tudo bem.
1: Feliz sexta-feira para você, que Deus te abençoe muito.
0: Amém,
1: você,
0: nós família. Todos.
1: Também. E para todos os ouvintes também da Rádio Capital do Papel.
0: Tamo junto sempre, né?
1: E hoje eu ofereço uma música especial. Para todos os ouvintes.
0: Certo.
1: Para o Babeco e família, para as polícias civis. Civil, polícia militar, também.
0: Certo, quem mais?
1: De toda a região.
0: Beleza.
1: E também para o Paulo Alberto, que trabalha daqui de Tibagi, que trabalha na Prefeitura Municipal.
0: Uhum.
1: E para todo que está na escuta. Um abraço da Cris, que se adora e admira.
0: Obrigado, Cris.
1: E também para a Joana Rolândia, e para a Tires, lá da área 3, e para a Nícia. É Nice Barbosa também, que ela fez uma amizade com ela.
0: Olha que legal, Nice Barbosa.
1: Feliz dia.
0: Tá bom.
1: E bye bye.
0: Valeu, Cris. Um abração pra você. Bye bye. Uma ótima sexta-feira e bom final de semana também pra você aí, tá? Nossa amiga Cris Laine, aqui da cidade de Tibagi. Ô, Dimas

0: Rosa Dimas, tudo bem com você? Pode tocar pra nós aí a música Chinelo de Prego com Anthony e Gabriel? É a Sandra Bueno aqui do bairro São Jorge, desejando pra vocês aí um abençoado final de semana pra você, Dimas, pra sua família e também pra toda a família Capital do Papel. Valeu, obrigado pra você também, tá? Sandra Bueno do bairro São Jorge. Ô Dimas, bom dia, ó. Tô te escutando, meu amigo. Forte abraço. É o meu grande parceiraço aí, o Juliano Padilha. Ele que é motorista de caminhão e nas horas vagas é cantor, instrumentista e tudo mais, né? Esse cara, ele é um artista completo, né? Ele canta e toca com as duas mãos ainda, né? Toca violão, toca baixo, toca saxofone, guitarra, pandeiro. É um cara completo, né? É um instrumentista completo. Um abração pra ele lá, nosso parceiraço Juliano Padilha. Também quero mandar um super abraço também lá pra filha dele, né? É a Nicole, a filha do Juliano? É Nicole, né? Um abração pra Nicole, um abraço. Ô Dimas, estou te ouvindo, bom dia. É a Dina Prachum da Vila Osório. Valeu, Dina, um abração pra você da Vila Osório. Mandar um bom dia também lá pro meu amigo Russo. Um abração pra ele, pra todos os colaboradores da Prefeitura Municipal de Telêmaco Borba. Valeu, Russo. Também lá pro filhão do Russo, nosso parceiraço, sempre nos acompanhando também aqui na 101. Um abraço pra vocês todos aí, muito obrigado pelo carinho. Pessoal lá da Prefeitura de Telêmaco. Por falar em prefeitura, quero mandar um super abraço também lá pro Carlos e para todos os colaboradores da prefeitura que estão lá junto ao caminhão de troca de recicláveis, né? É isso aí, da Feira do Bem, exatamente, pessoal lá da Feira do Bem. Um abração para vocês, obrigado sempre pelo carinho. O pessoal estão lá ajeitando as coisas, né? Já para fazer a troca pro pessoal e com o rádio fazendo eco, aí sim, aí é bom demais. Muito obrigado pelo carinho, pela companhia, pela audiência também, tá certo? Quem mais também com a gente? Dimas Barbosa, sou sua fã número 1000, então vai falar comigo, né? Fala comigo, Vanderleia.
1: Dimas, bom dia, aqui é a Vanderleia da área 3. Dimas, você podia tocar a música da Roberta Miranda?
0: Qual a música?
1: Faz Amor Comigo.
0: Faz Amor Comigo.
1: Queria oferecer pra minha irmã Romilda de Ventania, pra Marluce Olívia de Ventania.
0: Certo.
1: Pra Dirce aqui da área 3, pro meu pai Orlando também aqui da área 3, pro Tiago Chamorro e família, pro meu irmão Wilson.
0: Certo.
1: Pra Jô Sorriso, a Marrom Bombom.
0: A Marrom Bombom. Certo.
1: E pro meu tio Oswaldo, que mora pra baixo do bonde. Pro Foguinho do Jardim Itália, meu primo.
0: Certo,
1: pro
0: quem mais?
1: De Fivela de Ouro. E para todos os ouvintes da Rádio Capital do
0: Papel.
1: Bom. Um grande abraço, uma ótima sexta-feira, Dimas, abençoada por Deus.
0: Amém, para nós
1: e vamos
0: todos.
1: Vamos trabalhar, porque, como diz o Cléo, a gente nasceu linda, mas pobre. Então, vamos que vamos.
0: É verdade, é verdade.
1: Beijo, um abraço
0: para você também, um beijo no seu coração, tá? É a Vanderleia do Rocio Pinheiro. Ela quer participar do sorteio, também já está concorrendo já também, tá, Vanderleia? Um abração para você, tá? É igual eu, né? Nascemos lindos e maravilhosos, porém sem um cascalho no bolso, né? Eu sou assim, a mamãe falava assim, nossa, Dimas, como você é lindo. A mamãe falava. A minha esposa fala, quando eu chego altas horas da noite, ela fala, ah, bonito, hein? Ô, gente, deixa eu falar pra vocês que do dia 29 até o dia 2 de agosto acontecem as festividades em louvor ao Senhor Bom Jesus de Nazaré. Acontece a parte espiritual do dia 29 até o dia 31 de julho. Todos os dias acontecem as celebrações às 19h30. No dia 1º, no sábado, tem entrega do bolo do Bom Jesus de Nazaré a partir das 14 horas ali no salão da igreja. Às 18 horas tem a Santa Missa, a missa em louvor ao padroeiro com a cerimônia da troca do manto e também a consagração das crianças. Durante toda a festividade, teremos ali praça de alimentação todos os dias após as celebrações. No dia 2, que acontece aí a parte festiva principal, temos a entrega do churrasco às 11 horas da manhã, tem almoço com o Senhor Bom Jesus de Nazaré, almoço delicioso, também tradição.

0: Então, lá na comunidade, a partir das 14 horas tem o leilão e às 16 horas tem o tradicional show de prêmios, também ali na comunidade do Senhor Bom Jesus de Nazaré. Se você não comprou sua cartela, então vai lá comprar, tá? Custa apenas R$20 e você concorre a 5 prêmios. São eles: R$5.000, R$2.000, R$1.000, um forno elétrico e também uma batedeira de bolo. Ô Dimas, eu moro aqui no São Silvestre, tá? Eu queria comprar uma cartela, será que tem condições? Tem sim, tá? Você pode comprar sua cartela tranquilamente ali na comunidade e tem mais, tá? É eletrônico. Você não precisa estar presente lá no dia para você saber se você ganhou ou não. Você pode comprar a cartela, preencher o cupom, o pessoal vai lá registrar o seu cupom. Se caso for sorteada, o pessoal avisa você e entrega o seu presente aonde você estiver, tá bom? Então é aqui na festividade de Nosso Senhor Bom Jesus de Nazaré, do dia 29 até o dia 2 de agosto, essa festa maravilhosa aqui na comunidade, ao fundo ali do Banco Itaú, né? Comunidade Bom Jesus de Nazaré.
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0: Agora são 7 horas mais 32. Roberta Miranda. Ei, faz amor comigo. Música linda.

E já estamos de volta, são 7:38, deixa eu falar para vocês da VVM Hortifruti, tá? 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
0: Tá na capital, tá na melhor, tá bom demais, tá bom demais. Oi, bom dia. Bom dia.
2: Bom dia, Dima Barbosa. Bom dia a todos os ouvintes da Rádio Capital do Papel 101.9.
0: Bom dia.
2: Limco Barba, nós pra cá no Embaú, Paraná. Manda uma música pra nós aí.
0: Um abraço pra vocês do Embaú.
2: Que nem Embaú aqui, Dima.
0: É.
2: Escutando você aí.
0: Obrigado.
2: Ô, programinha bom, hein?
0: Show de bola,
2: tá,
0: né?
2: Programa.
0: Bom demais.
2: E o locutor melhor ainda.
0: Opa, aí sim. Manda uma música aí pra fica nós melhor. Aí.
2: Felipe Falcão.
0: É.
2: O meu tio João e meu tio Zé.
0: Meu tio João.
2: Beleza.
0: Tá certo, valeu, um abraço pra você. É José Carlos aqui da cidade do Imbaú, um abração. Ô Dimas, tudo bem com você? Dimas, quero oferecer o programa pra todos, pra minha família, também pra vocês da rádio e pra todos que estão ouvindo esse maravilhoso programa. Que Deus te abençoe, Dimas. É a Doraci da Silva Delgado. Valeu, Doraci.

0: Assim, Deus abençoe você também grandemente, tá? Quem mais? Dimas Barbosa, eu sou o Valdomiro Alves de Camargo, moro no bairro Sem Casas e quero participar do sorteio. Já está concorrendo já, tá, Valdomiro? Um abração pra você, boa sorte. Ô, Dimas, tudo bem, Dimas? Se der tempo, manda um alô lá pro Jaime, é aniversário dele, então parabéns lá pro Jaimão, colhendo mais uma flor no Jardim da Vida, né, Jaimão? Parabéns pra você. É, quem tá mandando a mensagem é o Valdir de Paula. Valeu, Valdir, um abraço. Dimas, bom dia, tudo bem? É a Neuci de Fátima Costa, aqui do bairro Sem Casas. Eu quero participar do sorteio, tá bom? Então tá certo, Neuci, já está concorrendo já, tá? Fica ligado aí, já já o sorteio pra vocês. Mais mensagem chegando.
1: Olá, Dimas. Oi. Dimas, tá uma correria aqui, é o... Fazendo a ronda aqui, ligado, tem um programa.
0: Certo.
1: Tá com nós aí com o Paulinho Mussolini aí, menino campeiro.
0: Menino campeiro.
1: Beleza, meu piá.
0: Beleza, mano.
1: Nós estamos na correria aí.
0: Valeu. Adolfo,
1: com Deus aí.
0: Valeu, Douglas. Um abração pra você. Pessoal lá da Guarda Patrimonial.

Tá na capital, tá na melhor, tá bom demais. Leandro e Leonardo, deu medo. Agora são 7:55. Gente, vamos trazer aí o sorteio do pessoal que mandou recado, deixou seu nome registrado no sorteio do Arraiá do Rancho KS, que acontece no próximo final de semana agora, né? Domingo. Amanhã é dia 18, sábado. Dia 19, domingo, acontece o Arraiá aqui no Rancho KS, aqui nas 100 casas, na Avenida Nossa Senhora Aparecida, o que é tradição, né? Em nosso Telêmaco Borba já é tradição o Rancho KS fazer sempre esse Arraiá com comidas típicas, com chope gelado, com apresentações, com showzaço lá do Essência Baileira. E também você vai poder assistir os jogos aí da Copa do Mundo, né? A final da Copa do Mundo, numa tela de 155 polegadas aí, curtir também essa festa e assistir a final aí entre Argentina e Espanha. E quem foi os ganhadores? Deixa eu ver aqui, passa pra mim aqui os nomes dos ganhadores. Agora são 5 sorteados, né? É isso? 5 ingressos, né? Então tá certo. Então deixa eu trazer aqui quem foi os ganhadores dessa manhã. Quem levou é a Ingrid Ribeiro de Souza, levou um ingresso. Micael de Freitas Calisto também levou um ingresso. O Eduardo Locoves também levou um ingresso. O Denilson Aparecido Bueno

0: levou também o ingresso, e a Rosimeire Silvestre de Souza também levou o ingresso, tá? Então são 5 pessoas, é isso? O Eduardo Locoves, Micael de Freitas Calisto, quem mais? Ingrid Ribeiro de Souza, Denilson Aparecido Bueno e a Rosimeire Silvestre de Souza. Então olha só, gente, para você pegar o seu ingresso é só você vir aqui na recepção da Rádio Capital trazendo os seus documentos pessoais, tá? Quem deixou o nome completo, traz seu documento e aqui você conversa na recepção ou com a Eduarda ou com a Natália após ao meio-dia. A uma hora, tá certo? Então, pega o seu ingresso aqui. Ah, você não ganhou? Não tem problema não. Fica ligado porque no Tarde Sertaneja de hoje, a partir das 17, a gente vai fazer o sorteio de mais 5 ingressos para você. É só você participar também lá na nossa programação a partir das 17 horas. Quero agradecer o carinho, agradecer a você que participou com a gente. Ainda ficou muitas participações sem colocar no ar. Mas eu quero agradecer mais uma vez a grande audiência da programação da 101.9. Vem chegando o show da manhã. Um abraço.
1: Chorar por você.
0: Se encontramos novamente às 10.

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0: Bom dia pro sol da manhã, bom dia pra Lisa, bom dia pra Fátima, querida, bom dia pra Dudinha, pro Ebert, pro Joãozinho, na direção e supervisão geral de Márcio Martins, e o bom dia vai aqui também para o Alfredo, que já está conosco bem cedinho, nos primeiros minutinhos aqui do sol da manhã dessa sexta-feira. Hoje o dia promete, né? Uma sexta-feira bonita. Já já a Lisa vai falar do tempo e o Alfredo vai falar sobre a Casa Sul. Bom dia, Alfredo!
1: Bom dia, Marcinho. Bom dia, Lisete. 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
0: 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Só fica numa posição um pouco melhor aí, que o telefone não tá assim com aquele som que a gente tá acostumado a ouvir você. O que será que tá?
1: Ah, cara? É? E agora? Tá ouvindo melhor?
0: Tá um pouco melhor, Alfredo. Pode seguir. Vamos lá.
1: Eu tô de casa falando, por isso que tá...
0: Ah, tá dando uma oscilada mesmo no sinal, né?
1: Tá dando uma oscilada.
0: É verdade.
1: Mas vamos falar rapidinho, Marcinho.
0: À vontade.
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0: Um bom dia, um bom trabalho. Semana que vem você já está tomando aquele café conosco aqui, né? É isso?
1: Semana que vem já estou por aí.
0: Que beleza, exatamente. Que
1: semana
0: bom.
1: Semana que vem já tem volta já. Eu passo o tempo da repouso e já voltamos na ativa, tá bom, Marcinho?
0: Maravilha. Mas, esperamos você aqui,
1: bom
0: então.
1: Bom final de semana para todo mundo aí.
0: Fica com Deus, Alfredo. 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Falando em precisa saber, uma das coisas que a gente quer saber, como é que o tempo vai se comportar, já está havendo uma mudança no tempo, isso a Lisa vai trazer isso já para nós, né, Lisa? Bom dia, Lisa.
2: Oi, Márcio, bom dia para você, bom dia, Fátima, bom dia para todos os ouvintes, bom dia para esse dia maravilhoso e sextou de uma forma diferente hoje, né? Com as temperaturas mais elevadas, Márcio, hoje nossa mínima, gente, subiu 4 graus, isso
0: beleza,
2: mesmo.
0: Não,
2: ontem nós estávamos com 8 a mínima, hoje estamos com 12 a nossa mínima. Nossa máxima hoje será de 23 graus num dia ensolarado, que neste momento já temos sol. Agora tá marcando 9,3 com sensação de 9 graus. Tá quente? Hoje tá gostoso. Ontem a nossa sensação era de 4. Olha aí, 5 graus de diferença. 0% para ocorrência de chuva. E hoje nós temos... Começou o veranico, Marcinho.
0: Nossa, o veranico. Lisa do
2: temos
0: céu.
2: Um veranico aí no meio deste inverno, gente. Até terça-feira as nossas temperaturas serão assim, Márcio. Mínimas assim, em torno de 12, 13 graus. A máxima deverá chegar até 30 graus em algumas regiões, principalmente na região oeste, noroeste e norte do Paraná. Então, portanto, teremos um dia sem chuva, com predomínio de sol em todas as regiões paranaenses. O verão vai ser em todas as regiões paranaenses. Pelo menos até terça, tá? Vai ser verão. Tá, daí depois é outra conversa, tá? Depois volta o inverno.

0: externo. Eles estão fazendo revezamento, tá? Não, não tem aquela parte do atletismo que é o revezamento, Márcio? Tá acontecendo aqui no tempo também. É, então nós temos aí destaque para baixo, umidade relativa do ar na parte da tarde. Agora o destaque, Márcio, é que nós teremos vento. Opa. Esses ventos, eles vão imperar acima dos 50 quilômetros por hora na direção norte. Mas isso, ele está marcando em quase todas as regiões paranaense, algumas com mais intensidade, outras com menos intensidade. Por enquanto, não temos vento aqui, mas está marcando que teremos aí uma faixa de ventania ocorrendo. O sábado também será assim como hoje, com predomínio de sol, com sensação de calor. Pode buscar as roupinhas de calor hoje para esse final de semana, né? Porque teremos esse destaque, né, de ventania também para amanhã, tá? Então isso daí vai se enquadrar soprando assim de forte a moderado com intensidade, né, em quase todo o Paraná. Mas não temos previsão de chuva. Então o veranico fica de hoje, sextou, até terça-feira. Essa condição de tempo muito agradável, tá? Então, o que você for marcar aí pra fazer é lavar roupa, lavar tapete, aproveitar, porque depois desse veranico nós teremos uma estação de chuva, tá? Então, vamos aproveitar esses dias de sol, né? Que vão permanecer bem quente, bem agradável. Portanto, final de semana com bastante sol.
1: Olha aí que notícia boa que a Lisa nos passa, viu, gente? Que precisávamos de sol, porque tem chovido bastante ultimamente, aliás. É um ano que está imperando mais chuva, ainda mais agora no inverno, né? Chuva com o inverno todo somado. E hoje nós temos assim também aquela sexta-feira bem premiada. E a Lisa vai contar daqui a pouquinho pra gente quais são esses prêmios, né, Lisa? Especiais.
0: Conto sim, Márcio. Hoje. Só quero colocar um destaquezinho aqui do CIMEPAR, Márcio.
1: Vamos
0: é
1: lá.
0: Que ele fala que nessa sexta e sábado, principalmente na região oeste, há uma concentração maior de vento. E com possibilidade, né, Márcio, de risco de destelhamentos, segundo o CIMEPAR. Tá? Isso ele é um alerta para a região oeste, que é mais aquela parte de Guarapuava, Cascavel, ali Toledo, né? Essa parte que se impera. Aqui em Curitiba, a velocidade desta ventania será de 60 a 70 quilômetros por hora. Tá? É o que marca, segundo o CIMEPAR, esse sinal de alerta. E hoje temos premiação, sim, né, Márcio? Que coisa boa! Né? Nós temos um Coplan. Márcio,
1: coisa boa, né?
0: A Rafa já está mandando mais uma nova remessa de Coplan chegando aí. Então nós temos um Coplan. Márcio, eu vou confirmar, mas parece-me que para hoje é um Coplan amargo.
1: Coplan amargo.
0: Isso, eu vou confirmar daqui a pouquinho. Já marco, já confirmo com você. Nós temos uma pizza do Super Central. Uma deliciosa pizza preparada com todo carinho ali do Super Central. Nós temos um Marmitex de feijoada, uma gentileza do restaurante Picanha na Chapa. Nós temos uma bandeja de ovos ali do Vila Shopping. Gente, quanta premiação, quanta coisa boa, né, Márcio?
1: Nossa, quanta coisa.
0: Olha
1: boa,
0: só,
1: Lisa,
0: nós temos também ali da Feira do Produtor, lá do Box 19, que é o box da Elô. Nós temos aí um picles. Gente, não é pix. Tá, é picles, tá bom? Então você tem um picles ali da Elô. Nós temos também aqui da Tânia, Márcio. É uma paçoca de amendoim, mais uma cocada. Olha, gente, é o dois doces. Hoje que delícia. É para você retirar aqui na Feira Shopping Avenida, Marcinho. No Feira Shopping. Ela estará no box 29, na barraca da Tânia. E lembrando que será a segunda-feira do Shopping Avenida.
1: Na segunda.
0: A segunda-feira. Teve a primeira, né, esses dias.
1: Entendi. Segunda-feira, só da segunda. É a segunda edição da feira.
0: Segunda edição da feira, Márcio.
1: Tá bom, Lisa,
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0: 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E também teremos vários empreendedores neste local, inclusive a Tânia da Paçoca estará lá, né? Com a sua festividade, né? Com os seus itens, né? Para você prestigiar. Ela estará no box 29, ali no Shopping Avenida, na segunda edição da feira do Shopping Avenida. Quero que todos prestigiem, né? Que você possa estar passando por lá, né? Neste sábado.

0: sábado já para aproveita, retira a sua paçoca, já compra outra paçoca também, né, Tânia? Que é uma delícia. Então, meu agradecimento, minha gratidão para Tânia, para essa mãezinha amada, né? Que sempre nos agracia com essa doação, né, para os nossos ouvintes. Então, nós teremos toda essa premiação para hoje ainda, né, Márcio? Será que esqueci de alguém?
1: Não, acredito que seja isso.
0: Eu acho que
1: está
0: todo mundo, né? Está tudo certinho, né? Lembrando que para amanhã, Márcio, continua aquele sorteio do frango, né?
1: O pessoal fica encantado com essa. Fica todo mundo querendo,
0: né? Está todo mundo querendo. Você sabia que essa receita do frango desossado é uma receita do Tipa, né?
1: Do Tipa mais.
0: Ele foi premiado lá em Brasília. Houve uma premiação de um prato. E ele foi premiado com esse frango desossado recheado. Meu Deus, que é uma delícia, né? Servido aqui agora no restaurante Picanha na Chapa, que é o irmão do Tifa, né, que é o Juninho, né? Então minha gratidão ao João, que ficou tanto tempo aqui conosco, como diz a Dolores ontem, o João deixou saudade, claro,
1: deixou
0: que deixou
1: muita saudade,
0: né? Mas nós estamos distante apenas logisticamente, né, porque no coração, ele, a Cris, moram em nossos corações, né? Então Deus abençoe grandemente, estão lá no Distrito Federal agora, né, morando, servindo, né, a muitas pessoas por lá. Mas ele continua, assim, no nosso coração, porque, assim, ele foi, assim, alguém que fez um diferencial aqui em Telêmaco, né, Márcio? Assim, servindo muitas pessoas, abençoando muitas pessoas com Marmitex também, né? Então, assim, que Deus abençoe grandemente a vida do Juninho, da Renata, a vida do João e da Cris também nesse ramo de restaurante.
1: Maravilha, olha que coisa boa, né? A Lisa falou só de coisa boa com exceção, o alerta aí sobre os ventos, né? A gente tem que prestar atenção aí, tomar as devidas precauções. Aliás, as defesas civis do estado todo, né? Do país, por que não dizer, né? Estão em alerta mesmo sobre essas decorrências aí dos ventos, ora chuva, né? Quando não é a chuva, vem o vento. E quando vem os dois, então, aí se assusta ainda mais.
0: Complica, né, Marcinho?
1: É verdade, Elisa.
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1: Olha aí, gente, que maravilha, né? Todos estão convidados a conhecer, prestigiar, sem sombra de dúvidas, então, como a Lisa destacou. E hoje, gente, é dia do protetor da floresta. Hoje é dia do submarinista. Dia mundial do Emotion. Também tem até o dia pro Emotion aqui, viu, Lisa? Dia do Curupira. Dia da proteção às florestas. É por isso que esse personagem aqui brasileiro, né? Que é as lendas aqui do nosso país, o Curupira. Tá bom, gente? Agora são 8 horas e 16 minutinhos. Antes da gente respirar, já que estamos aqui na fase de recados e mensagens, aproveitar o Maurício aqui para falar sobre a Feira do Bem, né? O Maurício sempre compartilha conosco aqui onde é que está acontecendo, onde vai acontecer. Agora já é onde vai acontecer, que já são 8 e 16. Maurício, vamos ouvi-lo então. Bom dia.
2: Oi, Fátima. Bom dia. Bom dia, Marcinho. Bom dia, Lisa. Bom dia a todos os nossos ouvintes aí do Show da Manhã.

0: consciente. E nós estamos aqui esperando a todos de braços abertos. Valeu, Fátima. Abraço a todos e excelente final de semana. Debaixo da graça de Deus.
1: Amém. Obrigado. Nós agradecemos, né? Fátima, Lisa, todos nós, viu, Maurício? Obrigado pela sua participação aqui conosco, compartilhando, inclusive, dessa informação tão importante. Eu quero destacar aqui também, gente, algo aqui importante, né? Foi passado aqui para a nossa querida Fátima. Foi encontrado um documento de identidade, né? Deixa eu só confirmar em nome de quem, né? Aí a imagem ela fica pequena aqui para nós, mas eu já vou ver direitinho aqui de quem é essa documentação, né? Aproveitar que estamos logo aqui na abertura do programa para comentar com vocês de quem é esse documento, esse RG que foi encontrado, tá bom, gente? Então trata-se de... A imagem não quer ajudar aqui, vamos lá. Yara de Cássia Souza. Então, Yara de Cássia Souza, a sua identidade foi encontrada e está no posto de saúde ali do bairro Bela Vista, viu? Essa carteira de identidade vai ficar no posto de saúde do Bela Vista. Você pode procurar pelo pessoal ali na recepção. Hoje, por exemplo, das 8 até as 16 horas, tá legal? E de segunda a quinta, no horário das 8 até as 17 horas, tá bem, gente? Tá aí essa informação importante que a gente transmite aqui para os nossos queridos ouvintes. Agora são 8 horas e 19 minutos, como o tempo passa, não, gente? Vamos lá? Vamos respirando, agradecendo a Deus por mais esse dia, agradecendo o carinho aqui dos ouvintes, né? O pessoal pode ir deixando o nome completo para concorrer aos prêmios. A Rosimeire Silvestre já está nos dando aqui um bom dia, né? Temos aqui Helena Janek de Brás, do bairro São Francisco. Conosco também o Emerson, né? Bom dia aí para você. Quero agradecer o Carlos Alexandre da Vila Rural, o Hamilton, nosso grande amigo Hamilton, está conosco. Um abraço, viu, Hamilton? A Neuza e o Edson na área 2, a Ruth Ribeiro, a Nice, nossa querida Nice, também o José do bairro Leal, em Ortigueira. Vamos lá, vamos respirar, gente? Mais uma, vamos lá. Ô, Palitó, capricha aí. Alô, Xuxa, no bairro Sem Casas. Nosso grande amigo Elcinho, João Fisioterapeuta, a Nícia, a Dona Alvina, capricha aí. A Sandra Cirino. Oi, Sandra, bom dia pra você. Respira fundo aí, Sandra, porque o dia tá só começando, hein? Um dia lindo. A Lisa já contou que hoje e no final de semana não tem chuva não, né? Só um vento forte que vem por aí, mas a gente pede a Deus que ele não faça nenhum estrago aqui pra ninguém, né? Vamos lá? E agradecendo a Deus, vamos para a mensagem dessa manhã.
2: Uma gota de água. Você já parou alguma vez para observar uma gota d'água? Sim, uma pequena gota d'água equilibrando-se na ponta de um frágil raminho. Com graciosidade, a gotícula desafia a lei da gravidade, balançando-se nas bordas das folhas ou nas pétalas de uma flor. São gotas minúsculas que enfeitam a natureza nas manhãs orvalhadas ou permanecem como pequenos diamantes líquidos depois que a chuva se vai. É por isso que um bom observador dirá que a vida seria diferente se não existissem gotas de água para orvalhar a relva e amenizar a secura do solo. Madre Teresa de Calcutá foi uma dessas almas sensíveis. Um dia, um jornalista que a entrevistava lhe disse que, embora admirasse o seu trabalho junto aos pobres e enfermos, considerava que o que ela fazia diante da imensa necessidade era como uma gota d'água no oceano. E aquela pequena sábia mulher lhe respondeu: "Sim, meu filho, mas sem essa gota d'água o oceano seria menor." Sem dúvida, uma resposta simples e extremamente profunda, pois sem os pequenos gestos que significam muito, a vida não seria tão bela. Um aperto de mão em meio à correria do dia a dia. Um minuto de atenção a alguém que precisa de ouvidos atentos para não cair nas malhas do desespero. Uma palavra de esperança a alguém que está à beira do abismo. Um sorriso gentil a quem perdeu o sentido da vida. Uma pequena gentileza diante de quem está preso nas armadilhas.

ilhas da ira. O silêncio frente à ignorância disfarçada de ciência. A tolerância com quem perdeu o equilíbrio. Um olhar de ternura para quem pena na amargura. Pode-se dizer que tudo isso são apenas gotas d'água que se perdem no imenso oceano. Mas são essas pequenas gotas que fazem a diferença para quem as recebe. Sem as atitudes aparentemente insignificantes que dentro da nossa pequenez conseguimos realizar, a humanidade seria triste e a vida perderia o sentido. Um abraço afetuoso nos momentos em que a dor nos visita a alma. Um olhar compassivo quando nos extraviamos do caminho reto. Um incentivo sincero de alguém que deseja nos ver feliz quando pensamos que o fracasso seria inevitável. Todas essas são atitudes que embelezam a vida. E se um dia alguém lhe disser que esses pequenos gestos são como gotas d'água no oceano, responda, como Madre Teresa de Calcutá, que sem essas gotas o oceano de amor seria menor. E tenha certeza disso, pois as coisas grandiosas são compostas de minúsculas partículas. Sem a sua cota de honestidade, o oceano da nobreza seria menor. Sem as gotas de sua sinceridade, o mar das virtudes seria menor. Sem o seu contributo de caridade, o universo do amor fraternal seria consideravelmente menor. Pense nisso. E jamais acredite naqueles que desconhecem a importância de um pequeno tijolo na construção de um edifício. Lembre-se da minúscula gota d'água que delicadamente se equilibra na ponta do raminho, só para tornar a natureza mais bela e mais romântica, à espera de alguém que a possa contemplar. E por fim, jamais esqueça que são essas mesmas pequenas e frágeis gotas d'água que, com insistência e perseverança, conseguem esculpir a mais sólida rocha.

0: Olha, essa música é tão linda, gente, me faz lembrar que quando iniciaram-se as ações para construir a nova igreja matriz, né? O nosso saudoso Jair Neves gravou uma chamada de apoio, né, para as pessoas auxiliarem nas doações para a construção da igreja. E essa música foi utilizada de fundo, eu jamais vou esquecer, né? Quantos anos tem a igreja matriz? As ações começaram na época com o padre Miguelito, hein, gente? Olha que beleza. Bom dia, Everett. Essa canção é muito linda, viu, gente? A Gota d'Água e o Grão de Areia, a banda Novo Milênio. Acho maravilhosa essa canção. Mexe com a gente, né? 8:28. 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
0: 8:30, bom dia!
3: Eu vou.
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3: É, o galinho já cantou sim, né, gente? Cantou bonito. Bom demais a conta. 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
3: Bom dia, gente, bom dia. E vamos logo partindo aqui pro cantinho do Zé, no oferecimento de McForte Camacuan, em Telêmaco Borba, atua no comércio de máquinas, ferramentas, equipamentos de jardinagem, motosserras e também os EPIs, que são os equipamentos de proteção individual, uma loja tradicionalíssima aqui no município, não tenha dúvida, gente. 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Hoje vamos atender aqui o nosso amigo lá de Ortigueira, lá do bairro Leal, né? Nosso grande amigo, seu José aí do bairro Leal, né, seu José? Nosso ouvinte aí de Ortigueira. Vamos ouvi-lo aqui, então. Bom dia para o senhor, seja bem-vindo.
5: Sim, beleza. Fátima, Fátima parece que não está por aí hoje.
3: Você é em Curitiba
5: bom
3: hoje.
5: Bom dia sempre. Pra
3: obrigado,
5: todos.
3: Bom dia.
5: Tá rádio aí? Hoje eu quero uma musicão aí. Relógio quebrado.
3: Top. Relógio quebrado. Vamos consertar, né, seu José?
5: Qualquer cantor.
3: Temos com o Nestor e Nestorzinho aqui, tá bom?
5: Musicão,
3: mandar moda um, moda um.
5: O Virola, o André Carroça, o Arthur Batista, meu primo, todos de Ortigueira, Embaú, Telêmaco, que estiver escutando. É, rapaz, a mulherada não quer nada, rapaz, tá?
3: Eita,
5: bem parada, a mulherada não, não
3: mas,
5: quer compromisso.
3: Mas vai aparecer.
5: Não aparece nada.
3: Vai aparecer, hein, seu Zé?
5: É. Pois é, mas eu não conheço os locutores da rádio aí, mas conheço o Carlão. O Carlão trabalhou uma vez na rádio de Ortigueira aqui, fazendo um microfone aberto. Eu fui lá e conheci ele. Mas os outros locutores aí não, Não conheço os outros locutores, mas são tudo gente boa. É.

0: Uma hora dá certo a gente conhecer os locutores aí. Mas
1: será um prazer, seu José. Vem tomar um café conosco, né? Aqui.
0: Carlão, escuta, tudo isso aí. Aquele que saiu da rádio também, o Mauro Luiz, eu escutava também na parte. O Giba, escuta também por aqui.
1: O senhor tá 24 horas com a gente, né?
0: Eu tava escutando o Dima, agora eu passei pra... escutando o show da manhã. Bom dia.
1: Nossa gratidão, viu, seu José? Um abraço aí pro senhor, que Deus abençoe. Obrigado aí pelas palavras, né? O senhor citou praticamente todo o elenco aqui da Capital do Papel, né? Todos os locutores. E a gente agradece pelo carinho, viu? Essa fidelidade aí é muito importante para nós, né? Esse carisma, essa participação de vocês realmente é muito importante. Inclusive a Vanderléia Maria, que é de Ortigueira, né? A Vanderléia também está aqui nos visitando, viu, seu Zé? Então o pessoal de Ortigueira vem aqui nos visitar, trazer um abraço.
2: Sou eu.
1: Chegando então Nestor e Nestorzinho aí pro senhor, né? Relógio quebrado, vai aí pro seu Betim, pra Dona Tida, pro Mário e pra Vilma. Bom dia, gente!

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Vamos aqui de notícias, vamos informando os nossos ouvintes, trazendo a informação para você que se liga aqui no nosso Show da Manhã.

É sempre motivo de prazer, de satisfação ter você aqui, amigo ouvinte. Vambora, gente, vambora. Já falei há pouco aqui, uma utilidade pública, né? Foi encontrada então a carteira RG, na realidade, em nome de Yara de Cássio de Souza. Então, RG está ali no posto do Bela Vista, gente, no posto de saúde. Yara, se estiver nos ouvindo, alguém, um familiar, um amigo, por favor, informe ela, né? Tá bom? Tá no posto de saúde do Bela Vista hoje, pode retirar até às 16 horas. De segunda a quinta, das 8 até às 5 da tarde, tá bem, gente? Fica aqui esse comunicado para você, amigo ouvinte. Olha que tristeza aqui, gente. Caminhão de Telêmaco Borba se envolve em um acidente fatal na PR-151 em Castro. Olha que tragédia, infelizmente. Uma mulher de 29 anos, ela faleceu, gente, em decorrência de um grave sinistro de trânsito no trecho entre Castro, no entroncamento ali do município de Castro. Segundo informações aqui do Atento à Rede e para a Polícia Rodoviária Estadual, um caminhão Iveco com placas aqui de nossa cidade, de Telêmaco, seguia sentido Castro-Piraí do Sul quando atropelou uma capivara que atravessava na pista. Na sequência, um Fox com placas de Castro, que trafegava logo atrás, acabou colidindo contra o animal já sem vida sobre a rodovia. Com o impacto, o automóvel perdeu o controle, invadiu a pista contrária e colidiu, gente, olha que tristeza, né? Frontalmente com o T-Cross de Carambeí, que seguia no sentido oposto. A condutora do Fox, identificada como Fernanda Vieira de Oliveira, 29 anos, essa moça não resistiu aos ferimentos e morreu ainda no local. Já o motorista do T-Cross, 41 anos, e uma passageira de 33 sofreram ferimentos moderados e foram encaminhados para atendimento médico. Olha o perigo isso, né? O animal atravessar na pista. Isso é inesperado, ninguém espera. O motorista do caminhão, de 32 anos, não sofreu ferimentos. Além da vítima que veio a óbito e das duas pessoas feridas, o acidente provocou danos de grande monta nos veículos envolvidos, viu, gente? As circunstâncias do sinistro estão sendo apuradas. Que lamentável, né? Ainda, inclusive, a morte do animal, né? Do animal que atravessou a pista. Temos aqui uma nota de falecimento. Rosa Laurino Mitteusdet, 86 anos. Ela está sendo velada na Capela Monte Alegre. E o sepultamento será hoje, né? Às 14 horas, no cemitério municipal do vizinho município de Tibagi. Olha aqui, gente, estão abertas as inscrições para o segundo ciclo da Política Nacional Aldir Blanc aqui em Telêmaco Borba. Olha só, então, são editais que estão abertos com uma excelente premiação, né? Então, pessoal, acesse o portal do município para se ter mais detalhes a respeito deste assunto. Prefeitura promove reunião para alinhar ligações elétricas subterrâneas na Avenida Onásio Colabim. Uma reunião técnica para tratar desse assunto, né? A parte de ligações elétricas ficará tudo aterrado, né? Ficará submerso aqui na Avenida Horácio Clabim. A Lisa já nos orientou, nos alertou. A Defesa Civil do Paraná alerta sobre previsão de ventos de até 80 quilômetros, viu, gente? Então veja só a preocupação que existe para todos nós, né? Isso é fluxo, é resultado do El Niño. Temos aqui uma informação também, gente. O falecimento aqui da senhora Maria Iraides Juscoves Rocha, 73 anos. Ela está sendo velada na Capela Tamoio Preve e o sepultamento será no Jardim da Saudade, né, no dia 17, portanto hoje, daqui a pouco, às 10 horas e 30 minutos. É a informação que a gente traz aqui para o amigo ouvinte que nos acompanha, para amiga ouvinte também. Mulher fica ferida em acidente na PR-160 em Imbaú. Uma mulher de 23 anos, ela acabou ferida num acidente na tarde de ontem na PR-160. Segundo a Polícia Rodoviária Estadual, o acidente aconteceu às 13h30 e envolveu um Fox com placa aqui de Telêmaco e uma Toyota Hilux de Ribeirão Preto, São Paulo.
A Hilux seguia

sentido crescente e, ao realizar uma conversão à esquerda, se envolveu na colisão transversal com o Fox, que trafegava no mesmo sentido. O condutor do Fox, 26 anos, não sofreu ferimentos. Já a passageira do veículo, uma mulher de 23 anos, teve ferimentos moderados. Socorrida e encaminhada até o Hospital Moura, aqui em Tremucuboba, para atendimento médico. O motorista da Hilux, 55 anos, saiu ileso. Informação aqui da página Atento à Rede da Polícia Rodoviária Estadual. Informação que a gente compartilha com um amigo ouvinte aqui da programação. Mandar um abraço pro meu grande amigo Romildinho, né? De cabeça quente, assim como eu, né? Ontem as nossas equipes, né? O Santos jogou, o Vasco jogou. Aliás, entrou em campo o Vasco, né? O Santos até fez um bom primeiro tempo, pelo que eu soube. Até dominou o primeiro tempo. Merecia uma sorte melhor, né? Olha, teremos velocidade na Terra nesse final de semana, viu, gente? Velocidade na Terra, sábado e domingo, a partir das 8 horas da manhã, ali no Autódromo Municipal de Tremucuboba. Pessoal, prestigie, viu? É a terceira etapa do Campeonato Paranaense de Velocidade na Terra. Para vocês terem uma ideia, os melhores pilotos do estado, inclusive pilotos de fora aqui do nosso estado, as disputas do Kart Cross, Gol de Fusca, Old Chevy, Marcas e Turismo e VNT 1600. Então as emoções da velocidade vão tomar conta do nosso município neste final de semana. Falando em final de semana, amanhã tem a disputa do terceiro lugar na Copa do Mundo, gente. Olha, teremos França e Inglaterra, o jogo será às 18 horas em Miami. E a grande decisão, né? Quem será que leva, gente? Em Nova Jersey, 4 da tarde, Espanha e Argentina. É um jogão que promete, né? A Argentina foi chegando como quem não queria nada, né? Não foi favorita nem contra a Inglaterra, e assim foi, agora já está na final, vai chegando devagar, devagarinho, e se vencer a França, a gente, será realmente o quarto título da Argentina, hein? Um detalhe, essas equipes só jogaram uma vez na Copa do Mundo de 1966, e adivinha quem ganhou, né? A Argentina venceu a Espanha por 2-0. Campeonato Brasileiro, 19ª rodada. Ontem, o Botafogo venceu no finalzinho o Santos, no Rio de Janeiro, por 2-1. No Barradão, em Salvador, o Vitória bateu o Vasco por 1-0. Então, olha aí, gente. Campeonato Brasileiro. Hoje nós teremos, olha só, 8 da noite, Fluminense e RB Bragantino. Também no mesmo horário, Mirassol e Grêmio, no Maião. Terça-feira tem sequência essa, que é a última rodada do primeiro turno, vamos dizer assim, né? Vamos ter terça-feira o Atlético Mineiro e Bahia, em Minas Gerais. Em Curitiba, no Couto Pereira, quarta-feira, 7:30, Curitiba e Palmeiras, jogão, hein? Acho que o Zé Roberto vai assistir esse jogo lá, hein? Na quarta-feira, o São Paulo, no Cícero de Souza Marques, enfrenta o Atlético do Paraná. Na quarta que vem, teremos ainda Inter e Cruzeiro no Beira-Rio, 9:30 PM, mesmo horário na Arena Condá, Chapecoense e Flamengo. E fechando a rodada, quinta-feira somente, às 19:30, na Neoquímica, Corinthians e Remo. Então, gente, nós temos Palmeiras liderando com 41, o Flamengo segundo, 34, Fluminense terceiro, 31, e o Atlético do Paraná em quarto com 30, fazendo uma campanha extraordinária, né? O Botafogo, que ganhou ontem, foi para nono com 25. Outra equipe aqui do Paraná, o Curitiba, é o sétimo com 26 pontos. O Vitória, que venceu o Vasco ontem, pulou para décimo com 25. E a zona de rebaixamento, quem abre? Quem abre? Quem é líder da zona de rebaixamento? O Vasco, né? Que papelão, né? Meu Deus. O time realmente deixa a desejar. Um jogo horrível ontem, né? Maltrataram a bola ontem, meu Deus do céu, né? Os goleiros tiveram pouco ou quase nenhum trabalho, né? 17º, Vasco, 20. Remo, 18º, 18. Mirassol, 19º, 16. E por fim, a Chapecoense, a lanterna do campeonato aí, com 9 pontos ganhos. Atendendo aí o Hamilton. Alô, Hamilton, vai chegando pra você aí, rapaz. Você pediu aí, vai ouvir, né? Pro Vanderlei, pra Dona Maria, pra Jéssica, Jô Sorriso, pra toda essa gente maravilhosa. Aquele abraço, bom dia. É o Rio Negro e Solimões.

0: Olha aí, gente, que maravilha! E hoje nós vamos ter ainda, pessoal, uma cartela para o show de prêmios da festa em louvor à comunidade, né? Em louvor ao Bom Jesus, da comunidade Bom Jesus de Nazaré. O tríduo começa no dia 29, vai até o dia 31 de julho. No sábado nós teremos, né, no dia 1º, a missa solene às 18 horas em louvor a Bom Jesus de Nazaré, com a troca de manto, a consagração das crianças. Haverá praça de alimentação todos os dias no domingo. 11 da manhã, entrega do churrasco, meio-dia o almoço com o Bom Jesus de Nazaré, o leilão às 14 e o show de prêmios a partir das 16 horas. E olha que prêmios, viu, gente? São 8 mil reais em dinheiro. Só o primeiro prêmio é 5 mil, né? Depois 2 mil e 1.000, e temos ainda um forno elétrico e uma batedeira como terceiro e quarto prêmio, né? Aliás, quarto e quinto prêmios. Quem está chegando aqui, meu grande amigo, irmão, tá de cabeça fechada, assim como eu, né? Porque os nossos times aí voltaram depois da Copa e não deram recado não, né, Charles? Bom dia, meu amigo, bom dia.
1: Bom dia, meu amigo Marcinho, bom dia pra você, meu amigo, minha amiga. 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
1: 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Tá um fracasso, hein, Marcinho?
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1: Achei que ia começar o brasileiro, já que nós perdemos a Copa do
0: Mundo,
1: né?
0: Rapaz.
1: Vamos confortar um pouquinho, mas os nossos dois times, não sei, hein, Marcinho?
0: Se juntar não dá meio, né, Charles? É verdade, Charles. Se juntar os dois não dá um meio time, né, Charles?
1: Não dá um meio time, só na sofrência, mas só vai melhorar.
0: Vai melhorar, vamos torcer, Charles.
1: O Vasco vai melhorar, um dia melhor.
0: Um dia melhor, nós somos brasileiros, não desistimos nunca, né, Charles?
1: Nunca desistiu.
0: É verdade.
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1: 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Tudo isso para você no programa de hoje, hein? Você viu só que o programa está recheado de promoções, de prêmios, na verdade, né? 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
0: 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Vamos então falando aqui do giro astral, o que dizem os astros nessa manhã, gente, para você que está sintonizando o seu rádio agora aqui conosco. O prazer está nas coisas simples, viu? Organize os seus espaços, cuide da beleza do corpo e crie uma rotina agradável, tá bom? No trabalho, um gesto atencioso conquistará aliados. Só evite responder por impulso, viu? Bem-estar e produtividade andarão juntos, tá certo, Áries?
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0: 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Então, Touro, revele seus talentos, brilhe e curta coisas boas da vida, viu? O dia será delicioso no amor, com filhos ou companhias especiais. Enriqueça seus projetos, prepare algo especial aí na cozinha, tá bom? Um gesto simples valerá mais do que grandes promessas, viu? Dê chances ao acaso, Touro.
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0: 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Gêmeos, venha só aqui para você acompanhar, veja, avance em uma decisão de moradia, dê um toque de arte na decoração e deixe a sua casa mais leve e bonita. Receber pessoas queridas e curtir momentos carinhosos em família dará uma gostosa sensação de pertencimento. Novidades de alguém próximo despertará novos focos de interesse. Com paciência, você irá derrubar barreiras nas relações. A nossa querida ouvinte, a Maria Alice Assis. Oi, Maria Alice, que Deus abençoe o seu dia. Vamos agradecendo aqui a Cecília Lavino, a Simone lá em Corumbé.

0: orações. Olha que bênção, viu, Cláudio? Já está, irmão. Deus abençoe muito a sua esposa, a sua família. Alô, Rosana Aparecida, do Aldo das Oliveiras. Ela está conosco também, a Tereza Almeida, da Área 7, para toda a família. Olha a Terezinha aqui do Conjunto Tibagi. Oi, Terezinha!
1: Bom dia, Marcinho, tudo bem? Gostaria de participar do programa de hoje e um momento de reflexão para minha família. Um abraço, Marcinho. Bom final de semana.
0: Amém, Terezinha, para você também, querida. Oi, Franciele Aparecida, do bairro Jardim União, está aqui conosco. Também Edneuza de Oliveira, na área 2, nominho completo, gente, perfeito. Olha, de preferência que vocês escrevam, viu, para participar dos sorteios, né? Porque na hora do sorteio é importante que esteja ali escrito, né? Tem algumas pessoas que preferem mandar mensagem, né? Mas seria ideal que vocês escrevam o nome completo para a gente saber, né, quem é que está participando, tá bom? A Maria do Rocio está conosco também. Quem é que está chegando aqui? Será que são as crianças lá do Mel? Vamos lá.
2: Opa, bom dia, meu amigo.
0: É o Cristian, né, Cristian? Tudo bem, Cristian?
2: Deixa uma ótima manhã a todos os seus ouvintes.
0: Que legal. E mais um recado ainda, vamos lá.
2: Eu tava passando aqui pra lembrar que amanhã vai ter feira do produtor.
0: É verdade.
2: Eu vou estar lá no Box 7 vendendo meu fresquinho.
0: Deus abençoe.
2: Selecionado, maço de couve, também vai ter batata,
0: olha,
2: ovo e galinha.
0: Que bom, meu querido. Um abraço, Cristian. Oi, Silvana Martins, da Área 2, está ouvindo. Deixou o nominho completo, que legal, né? Quem mais aqui? A Silmara Souza Gonçalves, do São Francisco, que Deus a abençoe. Temos aqui a Antônia da Silva, no Monte Sinai. Ela também mandou uma mensagem, vamos ouvi-la? Você ouviu aí a mensagem dela? Acho que só ouvimos o barulho, né? Mas valeu demais, tá bom, mas o nome tá aqui completinho, né? Regiane da Área 2, bom dia para você também, Regiane. Para Rosana Pinheiro, olha aí, Rosana Pinheiro, bom dia. Uma sexta-feira abençoada. Olha a Ana lá do Jardim Alegre. Oi, Ana.
3: Bom dia, Márcio. Tudo bem? Que é a Ana do Jardim Alegre. Eu sorteio a Ana Maria Batista. Quero oferecer para minha amiga Helena, que está fazendo aniversário hoje, com parabéns.
0: Parabéns, Helena.
3: Para a Ada, para a Dina, para a Leoni, para a Rose, para a Pedro Maria, para a Dona Cida, para a Sandra da loja. Para Adir, para a Dona Alexandrina, lá para a Chácara São Clemente, para Adilson, para o pessoal, né? Momento de reflexão para eles, para vocês aí da rádio. Se você pudesse tocar o uísque sem gelo, oferecer para eles, para vocês aí da rádio. Obrigada, Márcio.
0: Amém, Ana. Para você também, um bom dia, que Deus abençoe. Obrigado aqui pela sua companhia, chegando de Lucas e Lucian. Um jantar para Jesus.
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6: 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Queima na Horácio Clabin está conosco nessa manhã super agradável, sem previsão de chuva, né? A Lisa nos trouxe há pouco, só confirmando para você que ligou mais tarde aí o rádio, né? Não pegou ali a informação da Lisa. Olha só, gente, hoje mínima de 12 e a máxima de 23. Claro que não vai esquentar tanto assim, mas já estamos com 16,5. Então, uma temperatura bem agradável. Não há previsão de chuva, inclusive, para esse sábado, que tem mínima de 12, máxima de 23, aliás, igualzinha a temperatura de hoje. E no domingo, a mínima deve aumentar ainda mais, 14 e a máxima de 25 graus. A previsão, assim, de uma mudança no tempo deve acontecer só lá para o meio da semana que vem, né? Mas isso é assunto para mais adiante, porque o tempo, como a vida, ela muda de minuto a minuto, né, gente? Então, Câncer, mensagens carinhosas irão aproximar pessoas queridas. Aproveite para você reatar um contato, elogiar com sinceridade, né? Um passeio será muito bom, né? Compras úteis, palavras doces terão poder de persuasão. Persuasão, tá bom? Mesmo nas negociações, evite guardar irritações, respire e solte antes que pese, né?

0: esses pensamentos que não te fazem bem, Câncer.
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0: 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Leão, use seus talentos para ganhar dinheiro, viu? O dia favorecerá, né, você fechar uma venda, receber um pagamento ou valorizar o melhor, né? Valorizar melhor o seu próprio trabalho, né? Uma compra de bom gosto vai trazer satisfação, né? Opte sempre pela qualidade das amizades e grupos, evite disputas por qualquer bobagem, viu, Leão? Nem toda provocação merece resposta.
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0: Vamos lá agora com você do signo de Virgem. 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Olha, Virgem, a união da Lua com Vênus em seu signo deixarão sua beleza, simpatia e magnetismo irresistíveis. Aproveite para renovar o visual, marcar presença em eventos ou nas redes e aumentar a exposição, olhares e elogios virão com facilidade, viu? Boas oportunidades financeiras virão junto. Avalie propostas e negocie com confiança. Poder de atração em alta. Olha aí que maravilha. Agora são 9h37.
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0: Salve, Telêmaco Borba, e hoje para rezar conosco, o nosso grande amigo Padre Primo, que Deus o abençoe, né, Padre Primo? Então reza para nós por toda a nossa cidade.
1: Oração por Telêmaco Borba. Reze comigo agora pela nossa cidade. Vamos criar um campo lindo de força e de amor sobre todos nós. Abençoado seja seu dia. Telêmaco Borba, eu te amo. Telêmaco Borba, eu te abençoo. Telêmaco Borba, me perdoe se eu, meus antepassados, te ferimos, te causamos dor, te maculamos, te causamos prejuízo de alguma forma, com pensamentos, palavras, vibrações, emanações de desamor. Eu rogo que me perdoe, que nos perdoe. Sou infinitamente grato por cada segundo vivido aqui. Telêmaco Borba, envio o meu amor para este lugar, para esta cidade linda, abençoada, cheia de pessoas de bem, cheia de consciências amorosas e iluminadas. Eu só vejo o bem onde estou, com quem estou, aqui e agora. Amém.

ante os testemunhos. Segundo o Evangelho, na iminência de seu martírio, Jesus dirigiu-se ao Getsêmani com os discípulos. Acompanhado de três deles, afastou-se um pouco para orar. Declarou-se triste. Pediu que vigiassem com ele e orou. Absolutamente tudo o que Jesus fez durante sua jornada terrena é pleno de significados. Ele é um modelo e guia dado por Deus à humanidade. Forte como nenhum homem jamais o foi por suas virtudes, mas ainda assim sujeito às intempéries da vida terrena. Em face do grande testemunho que se avizinhava, esse homem superior lançou mão de duas providências. Primeiro, cercou-se de seus amigos queridos e partilhou com eles suas angústias. Segundo, entrou em contato com a divindade por meio da oração. No mundo, o homem está sempre às voltas com testemunhos. Em sua fragilidade, a cada instante é colocado à prova. Diferente de Jesus, pleno de pureza, bondade e sabedoria, o homem comum está sujeito às tentações e às dúvidas. Frequentemente se indaga a respeito de qual o melhor caminho a seguir. Hesita, sente-se fraco e teme não conseguir vencer as provações. Mesmo quando decidido, às vezes fraqueja ao colocar em prática suas boas resoluções. Essencialmente frágil, o ser humano não se debate apenas com dificuldades pontuais. Diariamente ele corre o risco de cometer pequenos e desnecessários equívocos. Não se trata de pintar um quadro desanimador, mas de ser realista. O bem é sempre possível, e ele invariavelmente ilumina e pacifica. Apenas por vezes, as tentações do mundo se apresentam bastante sedutoras. Nesse contexto, convém recordar o sábio exemplo de Jesus. Em sua grandeza, ele não abdicou de dois sublimes recursos: a oração e a amizade. A oração coloca o homem em ligação com o divino, faculta que ele receba salutares inspirações e se fortifique.

O hábito de orar constitui um eficiente antídoto contra as loucuras do mundo. Mas nessa busca do alto, importa não esquecer os companheiros de jornada. As amizades sinceras aquecem o coração e reduzem as carências e fragilidades. É importante aprender a partilhar as próprias dificuldades e sonhos com algumas pessoas de confiança. Esse processo de narrar os conflitos íntimos a Deus e ao próximo faculta o autoconhecimento. Se algo parecer muito vergonhoso para ser partilhado com um amigo querido, é porque jamais deve ser colocado em prática. Assim, ante seus testemunhos diários, ligue-se a Deus e a seus amigos. Trata-se de uma valiosa estratégia para que vença a si mesmo e caminhe firme em direção ao alto. Pense nisso.

Vamos então aos momentos aqui que temos para trazer o oferecimento da reflexão de hoje, né? Dona Maria do Carmo, que é a mãezinha da Rita, da professora Regina. Então fica aqui o nosso carinho pela passagem do seu aniversário. Que Deus a abençoe grandemente, Dona Maria do Carmo. É uma pessoa que gosta muito aqui do rádio, né? Gosta muito aqui da rádio, da nossa programação. Deus a abençoe. De aniversário, a Josiane de Oliveira, a professora Rosimere Prado Santana, esposa do meu grande amigo Santana. Parabéns, professora Rosimere Prado Santana, pelo seu aniversário. Dione Barbosa, Jean Tavares, Suzamara de Oliveira, são os aniversariantes, viu, gente? Eduardo César, temos aqui a Carol Oliveira, a Marilda Teixeira Pedroso, a Aleni Batista, a Magda Mendes, celebra também o seu aniversário. Quero pedir também pelo Marlon, pela Vilma e toda a família, o seu Betinho, a Dona Tida, pela minha mãezinha Edna, meu irmão Cláudio, para Ninha, para Ju, também para o Júnior, para Maria Ângela, para toda a nossa família, com muito amor e carinho, né? Desejamos também, pedimos aqui pela Fátima, pela sua saúde, né? Pela saúde de toda a família. A Tereza Almeida, ela que nos acompanha sempre, ela é moradora na área 7. Tereza, sempre conosco, nossa gratidão, o nosso carinho a você e a sua família por estarem sempre aqui na programação. A Neuza Silveira, do São Silvestre, oferece para sua família, em especial para a mãe Francisca de Lourdes, de Ventania. Nosso carinho especial a todo o povo de Ventania. Nossa gratidão pela participação. A Davina, oferecendo pela sua família. Temos aqui a Jane, para o querido primo Miguel, que está de aniversário hoje. Os nossos parabéns. A Maria Aparecida, do bairro Bandeirantes. Conosco, André Pachem, do Parque Limeira, área 1. A Márcia de Lara, ela está conosco participando, moradora no bairro São João. Destacamos ainda o Henrique Tomás Carneiro de Lima, da área 7, a Nezilda Lima, moradora no Jardim Itália. Que Deus abençoe a todos. Dona Maria Vergensky e família, oferecemos também com muito carinho para Lindaíra dos Santos, da área 10. Obrigado pela participação e pelo carinho. A Josiane Maria Carneiro, do Água Verde, também está conosco. Nice Lopes oferece para o irmão Ayrton, para a mãe Alice e o pai João, que está no plano espiritual. Conosco também estão o Délio, o Emerson, a Maria, a Jéssica, que está se recuperando de uma cirurgia. A Joelma Mendes está conosco, o Paulo César, a Verônica Mendes e ainda a Dacir Ferreira. Nossa gratidão e o carinho a todos vocês. A Sandra do São Jorge, Sandra Bueno, desejando a todos um abençoado final de semana. Temos aqui

a Leonie. Ela oferece para a nora Mayri, que está de aniversário, ou melhor, que fará aniversário amanhã. E para toda a família, né? Leonie Mariano do São João. Nossa gratidão pela sua participação conosco. Queremos destacar aqui a Elaine Madureira e sua família. A Regiane Aparecida Machado, que Deus abençoe a todos. Ana Cláudia, da Área 2. Temos aqui também, ela pede saúde e proteção para as vizinhas Roseli dos Santos, para a avó Maria, para o vizinho, né, Nadir, do bairro Área 6, e para toda a família. Francisca Heroína, ela que reside no bairro Santa Rita. A Dileuza Fátima Melo, do Bela Vista. A Roseli Nascimento, ela oferece para a filha Luanda, para a prima Cantídia, para a Vilma, para a Célia, Francisca Maria Vitória, Sandra do Brechó, a Margarida Silveira, Rosana e a Dora Bueno, está conosco aqui participando. A Dina Prachum e família, a Lenide França do Monte Sinai, está conosco aqui participando. Quero destacar aqui ainda a Doraci da Silva Delgado, colocando toda a família na reflexão. O Cleverson Táxi do Macopa, ele parabeniza a sua esposa Jane Mari, colocando ela aqui na oração e todos os familiares na presença de Deus. A Rosana Aparecida Rodrigues, o Aldas Oliveiras, a Tereza Almeida, a Terezinha Marcondes, também a Franciele dos Santos do Jardim União, a Edneuza na Área 2, a Maria do Rocio, ela que está participando aqui conosco do Aldas Oliveiras, também os nossos amigos ali da Construção, a Silvana Martins da Área 2 também está conosco, a Silmara de Souza Gonçalves, quem compartilha conosco aqui da oração do Monte Sinai, né? Antônia da Silva, Rosana Pinheiro, a Ana do Jardim Alegre e família, o Luiz Antônio, morador na Área 3 e toda a sua família, a Luciana da Silva do Monte Sinai, a nossa gratidão e carinho. Queremos agradecer também pela Nadir de Oliveira, Alice Lara do bairro Sem Casas. Pedimos também pela Cecília Lavino, da Vila Rosa, Marcos Maurício Sincoski, o Xixo, a Cesarina, oferece para toda a família, para toda a equipe aqui da rádio, nós agradecemos, para suas amigas, vizinhos. Lembra também dos enfermos, que Deus os abençoe e lhes dê a recuperação necessária. Oferece aqui também para Fátima, para Lisa, que Deus abençoe a vida de cada um de nós. Muito obrigado, querida. Jaqueline Ramos Martins, da Área 6. Pessoal todo aí do CTG Tropeiro, temos também aqui o João Maria Sampaio, para toda a família, para sua esposa Terezinha Veneranda, agradece a Deus por mais um dia. Dona Rosalina e família, o Candinho está de volta, retornando, olha o radião do Candinho aqui, que beleza, preparando o café, esse é o nosso querido Candinho, né, que nos acompanha todos os dias aqui na programação. A Nilmara do Monte Sinai, queremos agradecer o carinho, a Cristiane Mendes do São Francisco, que Deus abençoe, a Lu e o Amauri no bairro Sem Casas, a Marili de Jesus Costa, a Simone em Corumbá, nosso querido amigo Virola, para toda a família, ô Virola, Deus te abençoe e te guarde, Rosalina Gomes, ela que mora na Área 7, nosso irmão Clésio, ele está conosco oferecendo para toda a família, para os vizinhos, para o seu Orlando, né, que é pai da Vanderleia, que ama aqui o programa, nós também ficamos muito felizes por isso. Que Deus abençoe a Amanda Azevedo aqui do centro, a Diri, a Dona Alexandrina, o José Henrique Joia, o Riva da Vila Cristina, nosso querido amigo Romildinho ali do bairro Bela Vista. Oração para todas as famílias, principalmente aí para Fátima, né? Para Fátima, que tudo dê certo aí para ela, na saúde, na cirurgia, que Deus ilumine os médicos, né? Que dará tudo certo. Nós também cremos em nome de Jesus, tá bom? Obrigado, viu, Romildo, pelo carinho. A Vanderleia do Rocio, da Área 3, para o pai Orlando, para a família Pinheiro e para todos os amigos e amigas. A Rosane da Luz Bueno, que Deus abençoe, a Neuza Marinho. Agradecemos também a Joselene Rodrigues do Bonavila, o José do bairro Leal, que Jesus esteja abençoando a sua família, a sua vida, a sua saúde. Também a Milena Teixeira compartilha aqui conosco, a Fátima Moreira em Imbaú, o Cirinaldo Francisco do Jardim Monte Carlo. Olha quanta gente, né, gente? Sandra Mara Nascimento, que

0: Deus abençoe. Neucir e Fátima Costa, do bairro Sem Casas, muita paz, muita luz. Valdomiro Alves Camargo, também nosso grande amigo Juarez, né? Um popular paletó lá na Lagoa. A Juliana de Souza Silvestre, na área 2, também compartilha conosco desse momento de oração e de fé, momento de reflexão. O Castorino Gonçalves, no bairro São Jorge, a Sandra Cirino, aqui do centro, para o Maurício e para toda a equipe da Feira do Bem, a Nice e a Dona Alvina, o nosso carinho, a Ruth Ribeiro, a Neuza Aparecida Campos, também o Hamilton Batista Miranda e toda a sua família. Olha que maravilha, né? Adélia Kowalski, muito obrigado pelo carinho. Agradeço a participação de cada um de vocês. O Elvis Terra também compartilha aqui das orações conosco, né? E vamos orar, gente. Resta a gente agradecer a Deus hoje e sempre.
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Pai nosso que estás no céu, na terra, no fogo, na água e no ar. Pai nosso que estás nas flores, no canto dos pássaros, no coração a pulsar. Que estás na compaixão, na caridade, na paciência e no gesto de perdão. Pai nosso que estás em mim, que estás naquele que eu amo, naquele que me fere, naquele que busca a verdade. Pai nosso que estás naquele que caminha comigo e naquele que já partiu, deixando-me a alma ferida pela saudade. Santificado seja o teu nome por tudo o que é belo, bom, justo e gracioso, por toda a harmonia da criação. Seja santificado por minha vida, pelas oportunidades tantas, por aquilo que sou, tenho e sinto, e por me conduzir à perfeição. Venha a nós o teu reino de paz e justiça, fé e caridade, luz e amor. Reino que sou convocado a construir através da mansidão de espírito, reflexo da grandeza interior. Seja feita a tua vontade, ainda que minhas rogativas prezem mais o meu orgulho do que as minhas reais necessidades. Ainda que muitas vezes eu não compreenda mais do que o silêncio em resposta às minhas preces, não te ouvindo assim dizer: Filho, aguarda, tua é toda a eternidade. O pão nosso de cada dia me dá hoje, e que eu possa dividi-lo com meu irmão. As condições materiais que ora tenho, de nada servem se não me lembro de quem vive na aflição. Pão do corpo, pão da alma, pão que é vida, verdade e luz. Pão que vem trazer alento e alegria. É o Evangelho de Jesus. Perdoa as minhas ofensas, os meus erros, as minhas faltas. Perdoa quando se torna frio meu coração, quando permito que o mal se exteriorize na forma de agressão. Que mais do que falar, eu saiba ouvir. Que ao invés de julgar, eu busque acolher. Que não cultivando a violência, eu semeie a paz. Que dizendo não às exigências em demasia, possa a todos agradecer. Perdoa-me, assim como eu perdoar aqueles que me ofenderem, mesmo quando meu coração esteja ferido pelas amarguras e dissabores da ingratidão. Possa eu, Senhor da vida, lembrar de que nenhuma mágoa é eterna e de que o único caminho que me torna sublime é a humilde estrada da reconciliação. Não me deixes cair nas tentações dos erros, vícios e egoísmo que me tornam escravo de minha malevolência. Antes que tua luz esteja sobre mim, iluminando-me, para que eu te encontre dentro de minha alma, como parte que és de minha essência. E livra-me de todo mal, de toda violência, de todo infortúnio, de toda enfermidade. Livra-me de toda dor, de toda mágoa e de toda desilusão. Mas ainda assim, quando tais dificuldades se fizerem necessárias, que eu tenha força e coragem de dizer: Obrigado, Pai, por mais esta lição. Tudo que nos cerca é poesia divina. Há um traço de Deus em cada ser da criação. Busquemos por Ele no desabrochar das flores, no correr das águas, no canto do vento, no cintilar das estrelas.

Mas acima disso, busquemos por Ele em nosso interior. Basta que por um instante fechemos os olhos e o sintamos. Lá Ele está, dando rima aos versos de nossas vidas.

0: Fala para o teu irmão que está do seu lado. Deus quer que você viva uma história de poder nesse tempo. Faça a diferença, querido. Aleluia.
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6: Vamos lá, agora são 10 horas e 10 minutinhos, 10 e 10, vamos até as 11 e meia com o Show da Manhã aqui ao seu lado, gente. 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Então vamos agora com o signo de Libra. Então, para você, libriano, o que dizem os astros aqui hoje, né? Desacelere e se cuide, tá bom? O dia pedirá um ritmo suave, com espaço para o descanso, silêncio e pequenos prazeres que restauram. Um banho longo, uma boa música ou um tempo na natureza serão restauradores. Renove os sentimentos, revele sua doçura. Um carinho aquecerá o coração. Quem é que não gosta de carinho, né? Confira informações de um curso ou uma viagem e, olha, evite confusões. Sai pra lá, confusão, né?
5: Escorpião, 23 de outubro a 21 de novembro.
6: 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Quero abraçar aqui os

0: 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Então, Escorpião, a semana vai terminar com encontros agradáveis, convites e surpresas de pessoas queridas, tá bom? Aposte numa maior abertura social, aproveite esse momento, já que os astros dizem que isso tá bom para você. E na intimidade, a intensidade estará alta, canalize para descobrir prazeres diferentes. Veja só, né? Evite cobranças por razões de ciúme, viu? Tenha muito cuidado, né? O ciúme muitas vezes mais atrapalha do que ajuda.
1: Sagitário, 22 de novembro a 21 de dezembro.
0: 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Beleza? Vamos lá, Sagitário, simpatia e competência vão abrir portas na carreira, né? O dia favorece apresentações e conexões profissionais. É um bom momento também para você planejar o futuro a dois. Maravilha! Você poderá firmar uma parceria e aumentar o prestígio. O seu poder está em alta.
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0: 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Você aqui de Telêmaco Borba e toda a região onde estiver ouvindo meu amigo Marcinho, a Fátima tá de folga hoje, Marcinho?
1: A Fátima está em Curitiba, né?
0: Aí, entendi. Ah,
1: está em Curitiba.
0: Está curtindo o programa lá, então forte abraço para você, meu amigo Marcinho, um abençoado finalzão de semana para você. 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
1: 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Cecília, alô, Vila Rosa. Essa música aqui é tão bonita, né? A Estrada da Vida. Essa música reflete, na verdade, a vida de cada um de nós, né? O chefe Sidney, ali do grupo Escoteiro Monte Alegre, ele disse que gosta muito dessa música também. Nunca vou esquecer, né? Dele me dizer isso. O seu Antônio Dona Vilma, no bairro Jardim União, vai o nosso abraço. Luiz e a Edna, no bairro Bela Vista, também o nosso carinho a todos vocês. Aqui explodiu a carreira dessa dupla, né? Foram chamados dos Gargantas de Ouro.

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8: Vamos lá, gente, agora são 10 horas e 28 minutos. Bom dia para você que está ligando seu rádio agora, né? Acordou agora, tá

0: de férias, está de folga, aposentado, aposentada aí, que beleza, hein? 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Vamos aqui encerrando o Giro Astral, agora falando com você de Capricórnio. Programe um passeio, um curso, uma viagem que alimente a alma. O dia despertará a vontade de aprender, enriquecer a bagagem cultural. Um livro, um bom filme, uma conversa vai ampliar a sua visão sobre a vida. Evite se atropelar tentando dar conta de tudo. Organize as tarefas, delegue o que você puder. E uma viagem fará tudo de bom pra você, tá bom, Capricórnio?
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0: Vamos falar com você de Aquário, como é que tá o seu sono, hein? 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Então, Aquário, veja só, palavras doces irão intensificar a vida íntima. Aproveite para você se aproximar de quem você ama, trocar confidências, deixar a confiança crescer com naturalidade. Um gesto de cuidado valerá mais do que declarações de amor. Respeite o ritmo do outro. A pressa poderá atrapalhar um momento bonito. Sentimentos profundos e segurança no casamento, viu, Aquário?
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0: 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Olha, gente, vamos encerrando então aqui o Giro Astral, agora com o signo de peixes, né? Então embarque, peixes, num clima romântico, curta momentos deliciosos no casamento ou no namoro. Se você estiver só, um reencontro vai balançar as estruturas, hein? Aproveite esse momento para alinhar planos com o par ou encantar um cliente com atenção aos detalhes. Com a família, uma pequena tensão vai pedir calma, né? Então muita calma nessa hora. Não vai falar nada que possa magoar quem você ama. Resolva com diálogo e, acima de tudo, com um bom acordo. Tá bom, peixes? E assim nós encerramos o Giro Astral de hoje, trazendo, né, todas as informações astrológicas para você. E lembre-se, né, que você estará concorrendo aqui, gente, olha só, né, a uma bandeja de ovos do Vila Shopping, do nosso grande amigo Lorival Ponce, uma pizza do Super Central, feijoada ali do Picanha na Chapa, do Juninho, um Coplan amargo, né, para melhorar a sua digestão. Temos ainda um picles no box 19 ali da Feira do Produtor, presente da Elô. E na Feira Shop, no box 29 da Tânia, nós temos aqui uma paçoca e uma cocada, que é uma delícia, viu, gente? Além da cartela do bingo, imagine você ganhar, né? São 5 mil só no primeiro prêmio, né? 2 mil no segundo, R$1.000 no terceiro prêmio. Depois tem, né, um forno micro-ondas, né? Um forno elétrico, aliás, e uma batedeira de bolo. Isso, certo, Márcio. Beleza, tá dado o recado. Então, isso tudo para você que está participando e deixando o nome completo aqui para mim, viu? Mas tem que o nome estar completinho para você concorrer aos prêmios todos aqui mencionados por nós, tá bom? Pode mandar a sua mensagem pelo 3910-1210, né? Mande de preferência hoje, gente, né? Faz um esforcinho, manda escrito aí o seu nome, que facilita a nossa vida, tá bom? E Dalmira Marcondes, do Jardim Monte Carlo, beleza, aí certinho, né? Temos quem aqui? A Solange Rodrigues, agradeço também, com muito carinho. Temos aqui a Solange, né? Já mandamos aqui o alô, muito obrigado. Vem chegando agora, Tim Maia.
1: Vou pedir pra você voltar.
0: Maravilha, segura, Tim.

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0: achei uma ideia fantástica. Isso, vamos curtir o fim de semana de paz, né? Numa boa. Temos aí a decisão da Copa do Mundo, né, gente? É, terceiro lugar decide amanhã. Entre Inglaterra e França, né? Que, aliás, eram até indicadas as favoritas, né? E as menos badaladas, que são a Argentina e a Espanha, elas sim é que vão decidir o caneco desse ano, hein? Quem será que leva, né? Você tem algum palpite aí? Me conte. Que tal, hein? Será que dá Espanha ou será que dá Argentina, hein? O jogo vai ser às 16h nesse domingo e teremos Fórmula 1 também, o Grande Prêmio da Bélgica, às 10h, no circuito do Spa-Francorchamps. 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
1: Vai lá, Ren. Agora é com você. É a sua vez. Tá todo mundo querendo te ouvir cantar. 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

Um bom dia para você, que bom ter você aqui conosco nessa manhã agradável. Quero mandar um abraço pro pessoal aí da Poste, da Associação dos Aposentados e Pensionistas de Telêmaco Borba. Bom dia para vocês, tudo bom? Oi, Shirley, bom dia. Tudo bem contigo por aí, Shirley? Pro nosso grande amigo, né? Nosso grande amigo Gilmar Machado, né? O Gilmar, que é o presidente da associação. Ulisses, um abraço também pro meu querido amigo Ulisses. A Sandra Gavilar, que está no Bandeirantes, mandando o seu bom dia aqui. A Sandra do Jardim Alegre. A Sandra Mara Santiago. Que legal, gente. O pessoal está deixando o nome aqui para concorrer

0: aos prêmios do programa Show da Manhã, beleza? Vocês estão concorrendo, viu? A gente deixou o nominho completo aqui. Corre um risco muito grande de levar um prêmio aqui do programa hoje, tá bom? Oi, quero agradecer aqui a Angelita do Socomim. Ela quer pedir a espuma da cerveja. Ô, meu Deus, uma cervejinha hoje. Vai bem, mas beba com moderação, né? Tá bom, querida? Que beleza, a espuma da cerveja. Uma cervejinha vai super bem, né? É com Jean e Giovanni. Eu vou trazer já para você essa música. Quero ouvir aqui a nossa querida ouvinte. Aide ou Aide, o nome dela certinho, deixa eu confirmar aqui, né?
1: Bom dia, Maiquinho, bom dia, Fátima.
0: Bom dia, minha querida.
1: Aqui é Aide.
0: Aide,
1: Maiquinho,
0: né?
1: Eu quero participar do sorteio.
0: Claro.
1: Estou participando do programa de vocês.
0: Que bom,
1: adoro,
0: minha querida.
1: Adoro, gosto muito.
0: Gosta, nós
1: e
0: nós um beijo para vocês.
1: Atendido, agradeço.
0: Mas claro.
1: Um bom dia, bom fim de semana para vocês. Deus abençoe vocês.
0: Oi, Dê, só põe o seu nominho completo para que você concorra, viu? Qual o seu sobrenome? Conta para nós, viu? Tá bom? Passa pro Marquinho aqui mesmo, não tem problema não, viu? Recebo com carinho da mesma forma, tá bom, minha querida? Um beijo grande aí pra senhora, tá bom? Que bom ouvir, né? Que a senhora tá aí curtindo o nosso programa. A Fátima, a Lisa, Joãozinho, todos nós agradecemos esse carinho. O programa no mês que vem, pra vocês terem uma ideia, a gente vai comemorar 33 anos de vida. Né? O programa tem lastro, tem uma história fantástica, né? Muitas pessoas, inclusive, né? Que receberam o carinho assim, ah, papai e mamãe marcou o nascimento dessa criança, hoje a criança está aí com 30 e poucos anos, né? Que eu diga pelo meu filho, né? O Júnior, que esse ano, acho que ele celebra 32 anos, se eu não erro as contas não, 32 anos mesmo, né? Cleusa pedindo música, tava faltando aqui pedidos musicais até, gente, né? Oh, esse aqui me faz lembrar do grande casarão. Quem é do tempo do casarão aí, hein? Ali em frente à rodoviária, lembra? O Bruno e Ricardo cantavam, né? Eu ia com meu pai lá, com a Vilma, com o Marlo, né? E tomava, claro, né? Uma cervejinha assim, nesse jeito assim, espuma da cerveja.

0: Olha aí, meu amigo Darcy, o Bigode, aquele abraço, tudo de bom. Ô, rapaz, tudo de bom. Ele é da área 2, tá legal? Que beleza. Aide Bueno da Silva, que é isso, Aide? Não precisa pedir desculpa de jeito nenhum. É que a gente precisa o nominho completo mesmo, tá bom? Tá perfeito aqui, não tem nenhum problema não. Fica muito feliz com a sua participação, viu? Você não imagina o quanto. Oi, Cleusa do Bom Jesus, que Deus abençoe vocês. A Sueli Tila também está conosco, né? Ela é do Bela Vista. Oi, Keila, do bairro Macopa. A Eleninha aí do São Jorge. Oi, Eleninha, que está curtindo o programa. A Zenilda Nunes. Quem nos ouve também, Ereni Mainades aí do Santa Rita. Bom dia, dona Juraci Gonçalves. A Tamiro, Ellison, toda essa família maravilhosa, que tem um lugar especial aqui no nosso coração. O Orley Alves Ferreira, que é ouvinte de todos os dias. Ele mora na Rua Argentina. Vai torcer pra Argentina, hein, Orley? Um abraço, irmão. Bom dia, vamos até às 11h30. Daqui a pouquinho os sorteios. Pede não. Estamos aqui na melhor, na sua, na nossa.
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0: Olha aí, meu grande amigo DJ Gera. Um bom dia pra você, pra Mônica, sua esposa, pra sua família. Tá legal? Vem chegando o pedido aqui da Sandra Bueno. Ô, Sandra, que Deus abençoe o Crevinho. Tá lembrando aqui, rapaz, da dupla Renan e Renato. Eita, tempo bom, verdade, rapaz. Você participou disso tudo, né? Deus abençoe muito a todos vocês. O nosso carinho muito especial. Daqui a pouquinho vem a sua também, viu, Vanderlei? Não esqueci não, né? Vamos deixar aqui pro momento gospel, né? Que você pediu aqui só mais uma lágrima. Vamos trazer para você depois, tá bom, querido? Mas não esqueceu não, tá bom? Tá aqui guardadinha a sua participação. Um abraço aqui pro João Almir do São Francisco. Oi, João, um abraço, obrigado pela sintonia.

e a Cris, olha que surpresa maravilhosa, né? O João está ouvindo com a Cristiane e a Cris lá em Brasília, hein, gente? Estão longe, estão a muitos quilômetros, mas guardadinhos e num lugar muito especial aqui no coração nosso aqui e de tantos amigos que esse casal realmente conquistou ao longo de tantos anos aqui em Telemucuborba. Sentimos até hoje o gostinho aí do tempero que vocês preparavam, viu, João? Aquele abraço, fica com Jesus, você e toda essa família maravilhosa. Música.

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2: Maravilha, agora são 11 horas mais 5 minutos, 11:05. Estamos caminhando aí para a última menos de meia hora, né, de programa. Ô, Crevinho, você mandou bem, hein, rapaz? Pediu aqui um chão de giz, né? Faz lembrar o nosso grande, o Carlinhos, né? A dupla Renan e Renato, eu lembro também dessas feras, né? O saudoso Moacir, tempo bom, meu Deus do céu, né? O pessoal ali da Tex, o pessoal dançava e era uma festa, né?

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0: Vamos lá, gente, com a Lisa. A Lisa está cantando essa, mas cantou anterior também, viu, gente? O Chão de Giz. Teve Zé Ramalho com a participação da Lisa. Sabe quem mandou um alô aqui para nós, Lisa?
1: Opa, quem?
0: A gente falou neles hoje. Você vê como é que o
1: poder... Ah, o João, a Cris.
0: Exatamente.
1: Tava ouvindo, meu Deus.
0: Eles mandaram pra você também?
1: Não, não. Não. Ô, João, você não mandou alô pra mim, não.
0: Olha a transmissão de pensamento, Lisa. Acabei de dizer, falei, nossa, Lisa
1: falou... A gente falou hoje da premiação, né, Márcio?
0: E lembrou deles,
1: né, Franco Desossado.
0: Que era... Lisa, do céu, João, poder das palavras.
1: Eu não falei que, tipo, não há distância, né? Quando a gente está, né, João, envolvido com o coração.
0: Cris,
1: João, deixaram uma saudade gigante aqui. Mas ainda bem que nós temos esse recurso, né, Márcio? Essa tecnologia, verdade, né, que a gente pode, assim, estar mandando alô, mandando abraço, sentindo que estão perto, né, João? Que Deus abençoe grandemente sua vida, a vida da Cris, né? Ah, Dolores mandou um abraço para você, João do céu, também.
0: Olha aí, João.
1: João, você está em nossos pensamentos, em nossa boca, em todos os momentos. Ontem eu estava na casa da Livia, né, Marcinho? E a Dolores falou assim: ai, que falta, né, que o João e a Cris fazem aqui,
0: verdade,
1: né?
0: Lisa, é verdade.
1: Mas você deixou muita saudade aqui na cidade, né? Que um dia, de repente, vocês voltem pra cá, né? Depois que os filhos se formarem por aí, né, Marcinho? Que voltem assim.
0: Voltem e não saiam mais aqui, por favor.
1: Aham, por favor, João e Cris.
0: Vamos colocar uma âncora no pé do João e da Cris, vai ficar pra sempre aqui, né, Lisa?
1: Ah, é verdade, né? Vem aí, né?
0: Que bom.
1: A trazer esse serviço de qualidade, esse carinho, né, que toda Telêmaco Borba pôde sentir um pouquinho. Eu não falo, né, Márcio, só assim por nós aqui da rádio. Eu sei que toda a cidade de Telêmaco, tanto da Rádio Nova Mensagem, que ouvem a Nova Mensagem, ou Capital do Papel, sentiram este carinho, este acolhimento ali, né, com vocês, sempre presenteando, abençoando pessoas, né? Assim, teve pessoas, Márcio, que o João ia lá na casa levar uma marmita,
0: fora,
1: né, assim, ele falou assim: não, deixa, não precisa ser sorteio, eu vou lá abençoar essa pessoa, né? Tivemos aí fazendo, quando estávamos fazendo a limpeza lá na casa do Ronaldo, Marcinho.
0: Saudoso Ronaldo, que partiu.
1: Oh, ele partiu, João. Nossa, o Ronaldo, onde você nos abençoou com aquelas marmitas. Ele falou assim: nossa, mas é boa essa comida, né?
0: Que legal,
1: gostava, né, demais, né, João? Você deixou saudade, mas em breve, né? Eu não sei, assim, quais são os planos de Deus, mas que de repente, né, você possa estar voltando e ficando, como diz o Márcio. Vamos colocar uma âncora aí nos seus pés, hein, Cris? Mas que Deus abençoe grandemente essa família abençoada, esses filhos maravilhosos, essa família Rivera, né, Marcinho?
0: Família Rivera, o Juninho, exato, fantástico, é um irmão do João, né?
1: Irmãozinho, né?
0: Parceirão,
1: do João,
0: também,
1: Juninho,
0: né?
1: Mari Carmen, né?
0: Aí toda... mesmo, a Marizinha também, a Mari, né?
1: Nós temos com a Mari, Lúcia, na... mãezinha é também, assim, né? Que Deus abençoe grandemente, né, João? Sempre nos ouça, porque assim a gente atenua essa saudade.
0: Vamos,
1: e
0: Marcinha, lá, então,
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1: E seguimos com a Lisa.
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1: É, a Lisa foi falando e eu sortindo.
0: Ah, né? Isso que eu tô vendo, Marcinho.
1: Não podemos parar, né, Lisa? Que o tempo
0: aqui
1: é...
0: a gente não para, né? Márcio, eu quero falar também
1: pode falar,
0: da Tânia da Paçoca, enquanto você continua
1: por favor,
0: aí, né? 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Esse grande evento da segunda edição da Feira do Shopping Avenida. E claro que a Tânia vai estar lá com as suas paçoca, né? Com as suas cocadas deliciosas. E você que participou hoje, tem o sorteio de uma paçoca de amendoim, mais uma cocada também, né, Marcinho? Olha que nossa, delícia, né?
1: Que é
0: vai retirar
1: bom,
0: amanhã com a Tânia, lá no box 29, na barraca da Tânia, com a mãezinha dela. A mãezinha vai estar aí também, né, Tânia?

0: Sim, ó.
1: Vamos parar então, atenção. Olha só aqui. É o nosso amigo ouvinte de todos os dias. Ah. É o Adir ali da Dona Alexandrina.
0: Ô, Adir, ali, né? Parabéns!
1: Olha aí, nossa, o Adir.
0: Nossa, Deus abençoe. Eu conheci o Adir, Marcinho.
1: Conheceu o Adir?
0: Aham, ele esteve aqui buscando uma premiação também esses tempos atrás.
2: Mas
0: né,
2: é sortudo, então. É
0: sortudo, Adir. Era um complã, né, Adir, que
1: mas
0: você veio.
1: Aham,
0: mas agora você vai se deliciar com a Dona Alexandrina com uma deliciosa feijoada. Vai buscar amanhã. Ali com o Juninho, irmão do João, né?
1: Família
0: é da família Rivera,
1: né?
0: Aqui no restaurante Picanha na Chapa, Adir. Você vai buscar, pode chegar lá. Nós já estaremos passando o seu nome ali pro Juninho, pra Renata, né? É só buscar esse marmitex delicioso de feijoada. Né, gente, vamos prestigiar. Vamos lá. Você que não ganhou hoje, né, Marcinho? Vamos assim, apreciar essa deliciosa feijoada amanhã ali no restaurante Picanha na Chapa. 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
1: Que maravilha! Nós temos aqui mais prêmios que eu já aproveitei aqui o momento que a Lisa conversava para a gente fazer o sorteio. Então, a bandeja de ovos, Lisa, lá da Vila Shopping, foi para a senhora Aide Bueno da Silva. Faz dias que ela está matelando aqui para levar esse prêmio. Não sei se era esse prêmio necessariamente, né? Mas ela foi a contemplada. Então, dona Aide Bueno da Silva, eu acredito que a senhora tenha que mandar alguém lá para buscar um dos
0: dona
1: Aide ovos.
0: Do. Do seu... Mãe da Enedina?
1: Eu não tenho essa certeza.
0: Eu acho que sim. Né?
1: É mesmo?
0: Será que
1: legal.
0: É, dona Aide?
1: O amor de pessoa. Dona Aide, ela participa sempre.
0: Ah, sempre participa,
1: manda mensagem,
0: né? Dona
1: Aide, né?
0: De repente vai buscar. Se for, né, dona Aide da Enedina, a Enedina vai lá buscar, né, minha amada
1: Enedina.
0: Busca pra ela,
1: né, Lisa?
0: Busca lá pra mãezinha também.
1: Que bom, Lisa, que bom. Temos aqui, então, a pizza pra Lindaíra dos Santos. Ô, Lindaíra.
0: Parabéns.
1: Ela retira hoje, né, Lisa?
0: Isso,
1: a pizza é
0: gente,
1: hoje, né?
0: Tem que retirar hoje, né, então, pra gente não fazer acúmulo, né, Marcinho? Então, assim, é válido somente pra hoje.
1: Só vale pra hoje. O Coplan Amargo saiu aqui pra Irene Mainardes, ali do Santa Rita.
0: Parabéns.
1: Vai adoçar
0: a vida. É um
1: Coplan
0: Amargo.
1: Eu comprei amargo. Faz bem, né, Lisa?
0: Faz
1: pra
0: bem.
1: Pra adoçar a vida tem que ser amargo, né?
0: Tem que ser amargo. Tem que ter um pouquinho de amargo, ter, né?
1: Exatamente.
0: Pra adoçar.
1: Mas faz bem demais, né, Lisa? Produtos Coplan, gente.
0: É muito solicitado.
1: Eu e a Lisa somos testemunha disso aqui, né?
0: Gente, é muito bom.
1: Tudo
0: irmã Marilda Trindade usa demais o Coplan Amargo. Inclusive, Márcio, vai pra Curitiba. A Ivonete, né?
1: A
0: encomenda o Coplan Amargo aqui de Telêmaco, que a Fátima leva pra ela sempre,
1: bacana,
0: né? É, exatamente, gente. Porque é um produto de qualidade, né? Meu abraço, né, pra Rafa, que já está sempre nos presenteando, já está chegando, gente, uma nova carga para sorteio. Eu já comuniquei ela que era o último Coplan que estava saindo hoje. Ela falou, pode ficar tranquila. Semana que vem já está chegando aí uma nova remessa para a gente sortear esses ouvintes tão amados e também comprometidos, né, Márcio, em prestigiar os produtos da Coplan.
1: É, são os produtos de primeira necessidade que a gente tem que ter com eles, né? E o Picles, é
0: Picles?
1: Picles, viu, gente?
0: É Picles.
1: Picles, não é Pix, né?
0: Não, não é Pix.
1: É Picles. Do box 19 da Elo, isso?
0: É o box da Elo, Marcinho. Ali na Feira do Produtor.
1: Do produtor, feira
0: lembrando
1: do produtor.
0: Que a Feira do Produtor, Márcio, ela é das 5 da manhã.
1: 5 da manhã, né, Lisa?
0: Aham, começa às 5 horas da manhã, gente. Então.
1: O galo ainda tá dormindo, mas o pessoal já tá trabalhando lá, né, Lisa?
0: O pessoal já tá esperando, né, pra abrir a verdade. Feira, pra levar produtos de qualidade também, né? Vamos ali prestigiar a Feira do Produtor, né, Elo?
1: E a Terezinha Lima que tá levando presente, viu?
0: Ah, é? Ai, que delícia, Terezinha. Vai lá buscar esse picles delicioso. Quem já ganhou foi a Bicudo, a Marilsa Bicudo.
1: A Marilsa.
0: Já ganhou, né, Marilsa? É gostoso, né?
1: Que coisa boa. E a Irinite falou que você estava precisando.
0: Ah, é?
1: Você
0: viu como... ah.

0: Olha aí.
1: O Coplan falou agora que Lisa, que amor, né? Que legal, hein? Lisa, a paçoca mais a cocada, você viu, é um combo aqui,
0: olha,
1: hein,
0: gente? Gente, olha, o final de semana tá garantido. E eu amo pipoca, paçoca com café, Marcinho.
1: Eu gosto também.
0: Ai, acho uma delícia, né, Tânia do céu? Pensa numa paçoca boa, gente.
1: Uma delícia, fora de série.
0: E quem vai ganhar hoje, Marcinho?
1: Então, e Dalmira Marcondes.
0: Oi, Dalmira, parabéns.
1: Você também é uma sortuda, pelo jeito já ganhou outras vezes aqui conosco. E a cartela do bingo, Lisa, saiu aqui para nossa querida Delaí de Fátima Lopes, a esposa do Savará.
0: Aí!
1: Eu já separei a cartelinha para ela aqui.
0: Que coisa boa!
1: Que Deus ajude, né? Que ela tenha êxito aqui, Delaí, de repente, no sorteio. Eu acredito que sejam esses os prêmios, né, Lisa? Foram todos, né? Os ovos, a pizza, a feijoada, o coplan, o picles, a paçoca com a cocada e a cartela.
0: Exatamente.
1: Total aí de 7 prêmios, Lisa.
0: Bastante,
1: ai, que
0: premiação, né, gente? Né? Continue participando.
1: E a Marilsa,
0: né,
1: mandando... disse que o picles é uma delícia.
0: É, Lisa, né, Marilsa? Me conta.
1: A Marilsa é demais, né?
0: Que coisa boa, né? Gente, esse retorno que vocês dão pra gente, assim, é muito importante, né, Márcia? É interessante.
1: Nossa, nem fala.
0: Né? Assim, é uma forma de gratidão mesmo de saber que vocês receberam esse brinde e foram buscar. Né? E experimentaram e sabem que é coisas assim que a gente é de excelência, né? Feito com verdade, todo carinho, trazendo assim para nossa casa, né? Para nossa família apreciar essas delícias que temos aqui na nossa cidade.
1: Não tenho dúvida. Lisa, um belo e abençoado final de semana para você.
0: Para você também, Márcio. Carlão, Deus abençoe. Até segunda-feira, se Deus quiser.
1: Olha, vamos terminando aqui com a Suelen Lima, Só Mais Uma Lágrima. Eu tô surpreso aqui com o Carlão. Fez que foi, mas não foi, tá aqui. Tá aqui, ao vivo em cores, né? De cor, alma e coração, né, galão? Tamo junto aí. Tão maravilha, né? Daqui a pouquinho tem microfone aberto aqui no seu rádio, na 101,9, tá bom? Olha aí, Vandeleia, vai pra você e pra toda a família, Suelen Lima.

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3: Confira a hora certa. 11:30.
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0: Tempo bom em toda a região dos Campos Gerais. Neste momento, a temperatura marcando aqui em Telêmaco Borba, 20 graus. Fim de semana no Paraná será de ventos fortes e calor em pleno inverno.
3: As rajadas de vento devem ganhar força em praticamente tudo o Paraná até segunda-feira, com maior risco de

0: destelhamentos e queda de árvores nas regiões oeste e sudoeste. O alerta é do CIMEPAR, que também prevê temperaturas acima dos 30 graus em algumas cidades durante o fim de semana, mesmo em pleno inverno. Não há previsão de chuva. Os ventos já começaram a se intensificar no oeste. As rajadas mais fortes registradas até agora chegaram a 59 km por hora em Ubiratã e 55 em Santa Helena. Também houve registros acima dos 50 em Cascavel, Autônia e Toledo. No oeste e no sudoeste, os ventos seguem persistentes acima dos 40 km por hora. A meteorologista do CIMEPAR, Bianca de Ângelo, explica o fenômeno.
1: A intensificação dos ventos está associada à atuação de um centro de baixa pressão sobre os países vizinhos. Embora esse sistema não avance em direção ao Paraná e, por isso, não provoque chuva no estado, ele aumenta a diferença de pressão atmosférica entre as regiões. Esse gradiente de pressão acelera o deslocamento do ar, favorecendo ventos mais intensos e persistentes.
0: No sábado e no domingo, as rajadas continuam fortes desde amanhã na faixa oeste e podem superar os 60 km por hora em alguns municípios. No leste, os ventos devem variar entre 40 e 50, enquanto o litoral terá a menor intensidade. Segundo a meteorologista, esse cenário continua no início da próxima semana.
1: Na segunda-feira, os ventos continuam persistentes em praticamente todo o Paraná. Os maiores valores permanecem concentrados entre o oeste e sudoeste, especialmente na região de Cascavel. Mas praticamente todas as regionais, com exceção do litoral, podem registrar rajadas superiores a 45 km por hora. O principal destaque desse evento é justamente sua longa duração, com ventos intensos persistindo por vários dias consecutivos.
0: O Boletim de Gestão de Riscos, elaborado pelo CIMEPAR em parceria com a Defesa Civil, aponta risco muito alto de destelhamentos e queda de árvores entre Foz do Iguaçu e Laranjeiras do Sul, onde as rajadas podem ultrapassar os 80 km por hora. O risco é alto no restante do oeste e no sudoeste, moderado no centro-sul e baixo no norte e no leste. Além do vento, outro destaque do fim de semana é o calor. As temperaturas mínimas já começaram a subir e algumas cidades amanheceram com mais de 20 graus. As máximas devem passar dos 30 graus em municípios do noroeste, oeste e parte do sudoeste, como Icaraíma, Palotina, Santa Helena e Capanema. No domingo, algumas cidades do noroeste podem superar os 32 graus. Na segunda-feira, o calor se espalha ainda mais pelo estado, com temperaturas acima dos 30 graus também em cidades do norte e no litoral. O CIMEPAR segue monitorando o retorno da chuva ao Paraná a partir da próxima semana e deve divulgar novos boletins. Repórter Gabriel Ramos.
2: E assim você acompanha aqui no nosso microfone aberto a previsão do tempo no Paraná nesta sexta-feira.
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2: E nós estamos chegando pela sua capital do papel e vamos juntos com você até uma da tarde com muita informação em mais um microfone aberto que começa aqui. Pela 101.9, Telêmaco Borba. 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

0: 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E hoje, dentro do nosso microfone aberto, você acompanha. Vamos conversar na reportagem com o professor Leandro Baran, do IFPR de Telêmaco Borba, falando sobre novos cursos que já têm inscrição aberta. Hoje, então, o Leandro Baran, professor da IFPR em Telêmaco Borba, nos dando informação sobre os cursos para esse ano de 2026 e 2027. E ainda hoje também você acompanha professor que vai nos trazer informação sobre a corrida, né? Velocidade na terra, o Anderson Valério, que nos fala sobre a corrida na terra nesse sábado e domingo em Telêmaco Borba. Além disso, outras informações para você em mais um show de notícia que está começando.
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0: 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Muito bem, as primeiras informações, Márcio Luiz, trazendo para você informação de Telêmaco Borba e região. meu caro.

0: Márcio, nosso bom dia a você.
1: Olá, Calão, bom dia a você e a todos que acompanham aqui o Microfone Aberto. Apenas algumas informações rápidas aqui, Calão. A Gisela, ela está comunicando que haverá um bazar beneficente ali no bairro São Silvestre, no centro comunitário. Então, ele vai acontecer, né, neste sábado, a partir das 15 horas. Então, para anunciar que vai ter um bazar no bairro São Silvestre, aliás, eu acredito que o bazar seja hoje, né? Não está dizendo aqui o dia, a data, mas a partir das 15 horas de hoje, então, no bairro São Silvestre, ali junto ao centro comunitário. Nós teremos hoje, logo mais às 19h30, mais uma novena em louvor ao Bom Jesus de Nazaré. Isso tudo para os preparativos da festa em louvor ao padroeiro, né, Bom Jesus de Nazaré, que acontece o tríduo de 29 a 31 de julho, às 7h30 da noite, fundos ali do Banco Itaú, na Igreja Católica. No dia 1º, haverá a Santa Missa, às 18 horas, com a Missa Solene e a Troca do Manto. Depois, a festa social tem prosseguimento, uma programação especial, inclusive com o almoço, né, a partir do meio-dia, o churrasco às 11 horas, 14 horas, o leilão. E temos ainda às 16 horas o show de prêmios. Inclusive, ontem houve uma ganhadora. O ganhador ontem que ganhou aí com a cartela?
0: Uma ganhadora, Marcinho. Opa. Inclusive, já veio buscar a sua cartela, né?
1: Já tá cruzando os dedinhos ali para ganhar esse prêmio, né, Canon?
0: Exatamente, prêmio, né? E a semana que vem tem mais, viu, Márcio?
1: Tem mais. Na sexta-feira o Canon vai fazer o sorteio, então, dessa premiação maravilhosa da comunidade Bom Jesus de Nazaré. Todos estão convidados, viu, gente, a participar com toda certeza. Então, Canon, em resumo, seria isso. Se Deus permitir, na segunda-feira a gente volta contigo trazendo muito mais notícias e informações aqui no seu Microfone Aberto. Aquele abraço e até mais.
0: Grande abraço para você, Marcinho. Um bom almoço. E amanhã, Márcio Luiz, a partir das 8 horas da manhã aqui na Capital do Papel, com muita música e informação para você. São 4 horas de música, informação, participação e tudo mais pelo 39101210. 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Muito bem, agora você confere aqui comigo vagas de emprego da Agência do Trabalhador em Telêmaco Borba.
2: Olá, muito bom dia, Luiz Ademir, falando da Agência do Trabalhador. Vamos relatar aqui as oportunidades de trabalho disponíveis hoje. Temos vagas para operador de pá carregadeira e operador de empilhadeira para a empresa madeireira no Distrito Industrial. Uma vaga para operador de caixa para a loja de utilidades, preferencialmente com experiência anterior na função. Vagas para operador de caixa para trabalhar em panificadoras diversas aqui na nossa cidade. Também vagas para operador de cabeçote para a empresa madeireira, que tem experiência anterior comprovada nesta função. Vagas para motorista de ônibus para rotas municipais e intermunicipais, a empresa exige pelo menos 2 anos de experiência anterior na função. Vagas para motorista entregador para loja de materiais de construção. Motorista carreteiro para transporte de combustíveis que possua CNH com EAS, cursos MOPS, NR20 e NR35 e experiência anterior comprovada. Também vagas para monitora de cobranças para estacionamento regulamentado aqui na nossa cidade. Uma vaga para mestre de obras para construção

0: civil com experiência para construção em edifício vertical com certa urgência. Também vagas para instalador, reparador de redes de internet, TV a cabo e comunicação de dados que possua veículo próprio para exercer a função. Vaga para farmacêutico com CRF ativo para trabalhar com opção de 2 turnos diários aqui em nossa cidade. Também 2 vagas para encanador industrial para obras na Clabin, Monte Alegre ou Puma. Também 1 vaga para consultor de vendas de produtos financeiros para atendimento ao público e ações externas. Esta vaga é exclusiva para PCD. Vaga para auxiliar de produção para indústria madeireira com experiência anterior comprovada. Também vagas para auxiliar de padeiro, auxiliar de limpeza, auxiliar de cozinha, auxiliar de confeitaria, atendente balconista. Todas essas vagas para trabalhar em panificadoras. Também atendente balconista para sorveteria, que tem experiência anterior na função. Vagas para alinhador veicular, para trabalhar com alinhamento e balanceamento em loja de pneus. Ajudante geral para obras civis, experiência e conhecimento em hidráulica e da área fabril será um diferencial. Também vagas para açougueiro ou auxiliar de açougue, que tem experiência na função e disponibilidade de horários para a função. Também vagas para vendedor interno, para loja de móveis e acabamentos e para empresa revendedora de materiais elétricos. E mais 1 vaga para vendedor interno, para revendedora de tintas. Também vagas para técnico em segurança do trabalho, que tenha curso atualizado na função, experiência anterior para trabalhar em várias empresas aqui na nossa cidade. 2 vagas para professor de inglês com formação superior para exercer a função. E vagas para promotor de vendas, repositor e controlador de estoque para revendedora de bebidas, que tem experiência e ensino médio completo. Continuam também disponíveis e estamos recebendo currículo impresso atualizado para encaminhamento para vagas do novo supermercado Box Atacadista aqui em nossa cidade, para as seguintes funções: supervisor de frios, supervisor de depósito, auxiliar de limpeza, operador de caixa, supervisor de caixa, fiscal de loja, operador de loja, coordenadores, auxiliar de açougue, cartazista, açougueiro, repositor, estoquista e outras funções. São essas as oportunidades de trabalho que temos disponíveis hoje. Desejamos aí um final de semana abençoado para todo mundo. Retornaremos na próxima segunda-feira, se Deus quiser. Grande abraço, minha gente.
1: E assim, vagas de emprego volta na segunda-feira aqui dentro do nosso microfone aberto para você que me acompanha, né? 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
1: Tá certo, então. Minha querida amiga, um grande abraço pra você e até a próxima, viu?
0: Até a próxima.
1: Agora são 11 horas e 55 minutos, 11h55. A partir de agora, então, aquela mensagem bonita dentro do nosso microfone aberto com o pastor Esaoro Rodrigues.
2: Graça e paz, queridos amados, meus diletos ouvintes, com muito carinho e satisfação que novamente nós estamos aqui adentrando através do vosso receptor. Quem vos saúda neste dia é o pastor Esaoro Rodrigues. Sou pastor da comunidade Embaixador de Cristo, estamos situados ali na rua Afonso Pena 275. Este é o momento de comunhão com Deus. Um abraço a você, Carlão, nosso querido amado técnico Gilberto Alves, e a todos nossos queridos que sempre estão em sintonia nesta linda programação do microfone aberto. Eu quero deixar esse pensamento a todos nossos amados, e eu coloquei como tema: Jesus é minha inspiração. A palavra do Senhor fala em 2 Timóteo 3:16 e 17, diz assim: toda escritura é divinamente inspirada e proveitosa para ensinar, para repreender, para corrigir, para instruir em justiça, para que o homem de Deus seja perfeito e perfeitamente preparado para toda a boa obra. Queridos, esse aqui é um manancial que nós podemos tirar muitos tesouros desta palavra, quando nós entendemos que a palavra do Senhor, ela nos dá inspiração. Ela é aproveitosa para nos ensinar, para também nos corrigir, para repreender, para nos instruir a viver uma vida de justiça, para que nós possamos viver uma vida em Deus, um homem de Deus sendo perfeito, e que nós estejamos preparados para toda a obra, a inspiração para o sucesso. Você imagina você andar com uma pessoa desanimada, frustrada, cabisbaixo, corocochô? Mas quando você anda com pessoa inspirada, isso transmite alegria, paz, segurança, uma convicção nas nossas vidas. E nós temos o nosso Deus, ele é que nos dá inspiração. E como que nós podemos ter inspiração? Através da palavra dele. Todas as pessoas que me conhecem sabem o quanto sempre estou inspirado. Porque a inspiração vem pela palavra de Deus. E eu tenho quantas coisas que Deus tem se manifestado e revelado sobre as nossas vidas. Todos os escritores das escrituras foram inspirados por Deus, através do sopro do Espírito. Então a Bíblia diz que toda a palavra do Senhor é divinamente inspirada. Por quê? Porque a palavra do Senhor é viva, ela é eficaz. A escritura é dada para que nós possamos viver as verdades e desfrutar das promessas que Deus tem para mim e para você. Isso significa que Deus nos inspirou e é útil para a doutrina, para a repreensão, para a correção, para instruções. A Bíblia é um manual de instrução para a vida de justiça. O que é justiça? É fazer as coisas corretas, fazer as coisas certas. Isso é maravilhoso. Toda a escritura vem de Deus, isto é útil, isto faz com que

0: nós termos vantagem. Isso significa o quanto importante nós vivermos debaixo desse fruto da inspiração divina para as nossas vidas, para que nós possamos, para compreensão e correção também. Pense nisso se você está fazendo algo errado e há uma correção da parte de Deus para nos alinhar, para que nós possamos desfrutar de todas as dádivas de Deus para nossas vidas. A Bíblia é um manual para mim e para você. A minha pergunta é: qual outro manual que é bom para nossas vidas? Somente a palavra de Deus. Que mais poderia nos dar vantagem para a vida? Não só agora, mas também para o porvir. Em todos os dias da minha vida, eu não encontrei outro material melhor do que a palavra de Deus. Pense nisso. Quantas maravilhas que eu já vi Deus operando através da sua palavra, através da inspiração do seu espírito nos nossos corações. E você vai descobrindo que a escritura foi dada para nos posicionar para que nós tenhamos uma vida de sucesso. Isso pode levar você homem, você mulher a Deus, a viver uma vida de excelência, tendo paz, segurança, convicção. A Bíblia que quer que todos os filhos de Deus tenham sucesso através da revelação da sua palavra. Você sabia disso? Que você foi programado para viver uma vida de vitória? A palavra do Senhor diz que nós somos mais que vencedores, que nós somos programados para ter uma vida de sucesso, para viver uma vida de excelência, para que nós possamos prosperar em tudo aquilo que Deus tem para nós, porque Deus já escreveu a nossa história. O Salmo 139:16 diz assim: os teus olhos viram a minha substância informe, e no teu livro foram escritos meus dias, sim, todos os dias foram ordenados para mim, quanto mais não havia nenhum deles. Nós sabemos que Deus tem um projeto, um propósito na vida de cada um de nós. Sempre Jesus, Jesus para sempre. Um abraço e até a próxima, querendo Deus. Tchau, tchau.
1: E assim você acompanhou aqui no nosso microfone aberto, pastor Esaú Rodrigues, que volta na próxima sexta-feira.
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1: Alô, Atamir Gonçalves, dona Juraci, muito obrigado. Todos no Socomi ligados com a gente. Bom dia, Carlão, estou com você aí, ligada Helena Janakev Brás, do São Francisco. Zenilda Nunes, muito obrigado, Zenilda. Parque Limeira, área 1. Romildo Aparecido Ribeiro, um grande abraço para você também, obrigado pela sua audiência. Alô, meu querido amigo Tim Maia, lá da Bela Vista. Alô, Tim Maia. Eita, Tim Maia, um abração, viu? Muito obrigado pela sua companhia. Bem te vi também na escuta. Nice Delfino, um abraço. Obrigado a você, Cesarina. Aquele abração, viu? Daqui a pouquinho você acompanha aqui no microfone aberto, conversando com o professor Leandro Baran, do IF, aqui de Telêmaco Borba.
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2: E a partir de agora eu converso com o diretor de ensino da IFPR aqui em Telêmaco Borba, o Leandro Roberto Baran. Leandro, nosso bom dia ou boa tarde a você.
3: Bom dia, Carlão, bom dia, Giba aí, a todos os ouvintes da nossa rádio. Excelente dia aí para nós todos.
2: Muito bem, o Leandro está aqui comigo e vai falar de novidades para 2027. Vamos falar sobre ofertas de novos cursos no processo seletivo 2027. É isso, Leandro?
3: É isso mesmo, Carlos. Nós estamos aí com quase 400 vagas entre cursos técnicos, cursos superiores, no Instituto Federal aí do Paraná, aqui em Telêmaco, e nós temos esse ano aí 4 novidades, são 4 novos cursos. Nós temos um curso aí para quem, para o público que está saindo agora do ensino fundamental, essa garotada, esse pessoal aí de 14 anos que terminou o fundamental, nono ano agora, que é o curso técnico em eletrotécnica. Duração de 4 anos, se junta aí com os cursos que nós já tínhamos para esse nível, né, que era mecânica, automação, informática para internet e jogos digitais. Então esse curso de eletrotécnica é um curso que demanda na região aí, nós temos usinas aí na região que demandam desse profissional da área de elétrica aí, né, de geração de energia. E além disso, nós temos também outros 2 cursos técnicos para o pessoal que já concluiu o ensino médio e está um tempo, às vezes, sem estudar alguma coisa. É um curso mais curto, de 2 anos de duração, no período noturno. É um curso técnico em eletromecânica, esse sim, focado aí para atender as empresas aí da área industrial, o setor industrial de Telêmaco, e também um curso de instrumentação industrial. Esse é um curso que, pelo menos há mais de 12 anos, não é ofertado na cidade, então tem uma demanda aí reprimida muito grande. São aulas aí de segunda a quinta, no período noturno, para o público que já terminou o ensino médio. E a grande novidade aí esse ano também é nos cursos superiores. Nós temos engenharia elétrica, temos licenciatura em física, mas esse ano nós vamos abrir também engenharia da computação.
2: Olha que beleza, mais um curso então.
3: Exatamente, um curso aí novo, um curso inédito aí na região, com essa coisa agora que nós estamos falando aí de inteligência artificial, desenvolvimento de aplicativos.

0: internet, das coisas. Então é um profissional aí altamente atualizado nesse mercado aí contemporâneo aí e dentro agora com a formação da rede federal aqui na nossa cidade.
1: Olha que beleza, né? O nosso diretor Leandro Roberto Baran, de ensino do IFPR, falando aí desses novos cursos e um convite especial para aqueles que realmente queiram estudar, galgar os novos caminhos na sua vida profissional e tudo mais, né, Leandro?
0: Isso mesmo, Carlos. Nós estamos com o processo seletivo aberto. As inscrições vão até o dia 24 de agosto. Tem um valor aí de R$ 35 para os cursos de nível médio, né? E daí um valor de 55 para os cursos de nível superior. Quem porventura não conseguir, não tiver ali, tiver apurado para pagar, pode solicitar isenção dessa taxa de inscrição até o dia 10 de agosto. E a inscrição é feita pelo site fpr.edu.br. Ou dá um Google lá, vestibular IFPR, já é o primeiro resultado aí. Ou se não, está na dúvida, vai no campus lá que vai ter alguém para auxiliar para fazer essa inscrição.
1: Eu gostaria que você falasse também de cursos técnicos integrados ao ensino médio. Que você nos desse um pouco desses cursos, falasse um pouquinho deles, para aqueles que estão nos acompanhando neste momento, principalmente para os pais. Muita
0: Sim.
1: atenção, né? Que os pais ajudem muito, né? Também a que os filhos se qualifiquem melhor no dia a dia. Você
0: Exato.
1: tem que chegar no seu filho e dizer: olha os cursos aí, a maioria é gratuitos, não é verdade? Você
0: Exato.
1: não vai ter. E vai ter uma oportunidade na sua vida de ser alguém também, com curso técnico ou superior oferecido pelo IFPR em Telêmaco Borba.
0: Esses técnicos integrados aí, eles são para um público que está terminando o fundamental, que seria o nono ano do ensino fundamental agora. Então, você que tem um filho, uma filha nessa idade aí, que está terminando, sei que está no meio do ano, mas até o final já são 6 meses aí, passa rápido. É um curso que quando o estudante ingressa ali, ele sai com o diploma de técnico e também com o ensino médio. E ao final dos 4 anos aí, ele pode, se ele quiser, trabalhar. Muitos dos nossos estudantes, eu diria que 70% aí, já entram no mercado de trabalho. Afinal, a nossa cidade, ela está numa região bem aquecida, né, em termos de vagas de emprego. Então, 70% aí dos nossos estudantes terminam esse curso aí, já estão empregados aí, quando estão com 18, 19 anos, ganhando aí um salário relativamente bom dentro do mercado. Ou e daí também, mas eu não quero trabalhar, eu quero fazer um vestibular. O curso te prepara para isso também.
1: Também, né,
0: É uma formação bem
1: isso.
0: sólida aí. Então é o momento de aproveitar. Só nesse curso técnicos integrados aí, são 200 vagas aí que nós temos para esse público. Então corram aí para fazer essas inscrições.
1: É importante você saber e ter conhecimento o seguinte: não, mas eu tenho que fazer o um curso técnico, ou seja, médio. Mas o técnico já supre essa.
0: Já supre, né? Junto,
1: É
0: conjunto.
1: junto, praticamente está integrado ali, por isso que se diz. Curso integrado, né? Então tá, você já está fazendo e com um curso técnico que te prepara também para o vestibular amanhã depois.
0: Exato. Então, eu faço um técnico ali em mecânica, um técnico em eletrotécnica, automação, informática. Pode optar por fazer aí o curso superior até na própria instituição, que nós temos engenharias nessas áreas também, né?
1: Exato.
0: Então já continua conosco ali. E ao invés de fazer só o ensino médio, você já sai com o diploma de técnico ali, que lhe dá uma garantia ali de poder fazer um concurso, ou se não, como eu falei ali, prestar uma vaga aí para se candidatar para uma vaga na área que você se formou, né?
1: Você já falou, comentou, cursos técnicos subsequentes, que são dois novos cursos que está chegando por aí, que você já comentou, gostaria que você comentasse mais uma vez.
0: Opa, esse é interessante, Carlos, porque nós temos hoje pais e família, mães e família, muitas pessoas que terminaram o ensino médio um tempo e daí não querem fazer um curso superior, porque às vezes 4 anos, 5 anos, acha que é muito tempo, ou tem receio, né, porque está um pouco longe da escola, do curso ser muito difícil. Esse curso subsequente é pensado aí para um público, exatamente para esse público. Por quê? Porque é um curso totalmente prático. Então a pessoa vai lá desde o primeiro dia, lá nos primeiros dias de aula, já vai para o laboratório. Então é um curso que a gente fala mão na massa. de segunda a quinta-feira, no período noturno ali, para a pessoa aprender na prática mesmo. É um curso de 2 anos, passa rápido ali, a pessoa final de 2 anos está com um diploma aí de técnico em eletromecânica, muito bem requisitado aqui na nossa região.

0: temos um polo de fabricação de papel e celulose muito grande, que demanda desse profissional, e ou se não, o técnico em instrumentação industrial, que também é um profissional muito visado aí na área industrial, aí na área de controle de processo. Então é para esse público aí que às vezes está um pouquinho longe do banco escolar ali e quer fazer uma formação rápida aí, 2 anos aí, conosco.
1: Bom, eu chamo a atenção dos senhores pais e de vocês, jovens, né? Então, em busca de uma manhã, para que daqui a pouquinho, então, você que está ligando seu rádio agora, não pôde acompanhar desde o início, Leandro, no finalzinho da sua participação comigo, ele volta com os cursos novos e tudo mais, dando detalhes também de como fazer, como se inscrever para fazer esses cursos, né? E você acompanha aí, fique atento aí, porque são vários cursos, muitas vagas para você se preparar gratuitamente no Instituto Federal do Paraná, em Telêmaco Borba. E atenção também para toda a nossa região, né? Não é só para Telêmaco Borba, não. Tibagi, Curiúva, alô amigos de Sapopema, alô você de Baiti, poderão também estar fazendo esse curso aqui em Telêmaco Borba, aonde não tem o IFET também, né? Ou seja, um curso federal, seja para você, através do Instituto Federal do Paraná. Bom, vamos falar agora, eu gostaria que você me comentasse sobre cursos superiores, né? Também em 2027.
0: Opa, esses cursos aí, para quem já concluiu o ensino médio, são cursos aí, nós temos a licenciatura em física, para quem quer desejo aí de virar professor, virar um docente ali, então nós temos essa licenciatura em física, noturno, 4 anos, e temos 2 engenharias também, noturnas, 5 anos de duração, a engenharia elétrica, que já é consolidada no nosso campus aí, o profissional do engenheiro eletricista aí, e também agora, esse ano, nós temos a novidade que é a engenharia de computação. É uma engenharia que nós há tempos desejávamos trazer para cá, principalmente depois desse boom aí da inteligência artificial aí, que está inundando nossas vidas aí. Hoje você liga o celular aí, você tem agente de inteligência artificial ali. Por que não Telêmaco não virar um polo aí de distribuição de profissionais aí especializados na fabricação, no desenvolvimento de softwares, desenvolvimento de agentes de IA aí? Esse é o nosso desejo. Então é um curso ali que, imagino eu, as primeiras turmas aí, como não tem na região, são profissionais aí que vão sair já com um passinho na frente ali, né? Porque não tem esse profissional hoje aí, é muito escasso esse profissional da engenharia da computação.
1: Exato. Muito falha em Telêmaco Borba, né?
0: Exato, por isso as empresas buscam muito esse tipo de profissional, né? Nós já temos pessoas de outros estados, inclusive, ligando para saber sobre esse curso, né? Que querem vir para Telêmaco para poder cursar essa engenharia aí. Então, é uma oportunidade para os nossos cidadãos aí que estão na cidade aí, do ladinho aí, do lado não, né? Dentro da cidade aí, uma oferta aí de um curso dessa qualidade.
1: Eu gostaria de fazer um comentário, muitas vezes eu fui procurado aqui na rádio, olha, a empresa tal, né? Tá contratando gente de fora. Mas é isso que acontece, que é mão de obra especializada, gente com estudo, né? Formado, e tem que vir de fora, porque às vezes aqui não tem. Não é isso, Leandro?
0: Exato. Então, às vezes o pessoal aí não se prepara, né? As empresas necessitam desse profissional. Nós temos hoje empresas aí que trabalham com tecnologia, o que é de ponta na cidade, e precisam muitas vezes importar profissionais aí de outra região, de outras cidades aí, por carência da mão de obra local, né? Então, é uma oportunidade aí realmente para os nossos conterrâneos aí, para que eles possam realmente se dedicar aí, fazer a inscrição, vai lá, se tiver com alguma dúvida, nós auxiliamos. E o importante, tudo gratuito, né? Isso que é sempre importante destacar.
1: Exatamente, o curso é gratuito, só não faz quem não quer.
0: Exato.
1: Não é verdade? Se você não tem condições de pagar, né, a sua inscrição, entra lá com o pedido de isenção, uhum, que pode acontecer.
0: Pode solicitar a taxa de isenção, se adequar nos critérios ali, vai conseguir essa solicitação da isenção, e é algo que realmente muda a vida, né? Nós temos acompanhado aí, eu trabalho no curso de engenharia como professor aí, nós temos visto que quando a pessoa sai ali formada, sai do instituto aí, as portas realmente se abrem, tanto para a cidade quanto para a região ali. Nós temos alunos hoje bem colocados aqui dentro da cidade, temos alunos trabalhando fora da cidade aí nessas áreas.
1: Muito bem, agora vamos falar de bacharelados, né? Uhum. O que você pode me trazer sobre essa informação?

0: matemática e português, eles vão fazer a seleção desses estudantes aí, né?
1: Muito bem. Então tá aí. Licenciatura.
0: Licenciatura é um curso aí muito interessante que nós temos aqui. É um curso já consolidado. Nós vamos quase para 10 anos da nossa licenciatura em Física, formando professores para Telêmaco Borba, região, tanto professores de Física, professores de Ciências. Então, quem tem vontade aí de atuar na docência, gosta de cálculo, gosta de Física, aí, o público jovem, hoje o Brasil ele tem uma carência de professores. Então, vem ali, o importante da licenciatura, Carlão, é que ela não tem taxa de inscrição. Já é um incentivo do governo federal realmente para a formação de professores. Então a licenciatura ela não tem taxa de inscrição, se inscreve lá, nós teremos aí a análise também, a seleção é feita da mesma forma que as engenharias, né? Mas ela não tem essa taxa de inscrição.
1: Muito bem, você gostaria de repetir, né, esses novos cursos para 2027 e na sequência gostaria de você saber de você também com relação às inscrições, a partir de quando estarão abertas e como fazer?
0: Opa, então vamos lá. Os cursos novos são eletrotécnica, técnico integrado ao ensino médio. Nós temos dois cursos subsequentes, técnico em eletromecânica e técnico em instrumentação industrial, ambos noturno. E temos a engenharia da computação, 5 anos no período noturno. As inscrições elas estão abertas desde o último dia 15 e vão até o dia 24 do próximo mês de agosto, até dia 24 de agosto. A solicitação da taxa de isenção que nós comentamos aqui, ela pode ser feita até o dia 10 de agosto. E além disso, eu gostaria de fazer um convite aí para todos os nossos ouvintes. No dia 12 de agosto nós vamos fazer a mostra de cursos, que é o dia todo ali das 8 da manhã às 8 da noite. Nós abrimos um instituto ali para que os pais possam conhecer os laboratórios, conversar com os professores. Você aí, trabalhador, trabalhadora, que tenha vontade também de ingressar no instituto, está com dúvida, vai lá também para conhecer. Ah, eu tenho dúvida do que faz um técnico eletromecânico. Vai lá, vai conhecer o laboratório, conversa com o professor para tirar as dúvidas lá. No dia 12 de agosto, então, nós vamos estar com nossas portas abertas para receber a comunidade.
1: Muito bem. Bom, com relação aos cursos, então, inscrições estão abertas de 15 de junho a 24 de agosto de 2026.
0: Exatamente.
1: Esse mês agora.
0: Exato.
1: Né? E com relação, então, as inscrições devem ser feitas através
0: do site, né, ifpr.edu.br.
1: Repita aí pra gente.
0: ifpr.edu.br. Na dúvida, procura lá no vestibular instituto, vai ser o primeiro resultado, ou se não, entra na nossa rede social lá, Facebook, Instagram do campus, ou não deixa lá, tá com dúvida ainda, vai no campus que nós auxiliamos nessa inscrição também para você fazer.
1: Muito bem, eu quero só lembrar os nossos ouvintes, né, que eu estou conversando com o Leandro Roberto Baran, diretor de ensino do Instituto Federal do Paraná, em Telêmaco Borba. Leandro, nós deixamos alguma coisa de fora que você gostaria de falar e trazer para os nossos ouvintes, principalmente para aqueles que estão em busca de um ensino de qualidade, de se formar e ter um bom emprego futuramente?
0: Eu acredito que nós contemplamos tudo aí, é realmente fazer um apelo aí, porque normalmente não, no final de um processo seletivo, a gente até sobra algumas vagas ali, nós ficamos até um pouco tristes, fala, poxa, tendo vaga aí, pessoas para estudar, né? Às vezes, será que foi falha na divulgação nossa? Então é isso, pessoal. Aproveitem aí, são mais de 400 vagas esse ano que nós estamos ofertando em vários níveis aí, para todos que têm vontade de estudar aí, basta ter a vontade aí que nós vamos atrás juntos aí dessa formação.
1: Então nós convidamos a você, mais uma vez, nos passe então para que as pessoas possam acessar e fazer as suas inscrições, para você que me acompanha aqui no microfone aberto. Vamos lá, Leandro?
0: As inscrições podem ser feitas até o dia 24 de agosto no endereço www.ifpr.edu.br.
1: Então tá aí, gente, só não faz quem não quer, né?
0: Exato.
1: Oportunidade tem, e muitas vezes, conforme o Leandro frisou, eu acompanhei muito bem a sua fala aqui comigo, né? Muitas vezes não supre toda, ou seja, acaba ficando muitas vagas em aberto ali porque não tem estudante para preencher as vagas que estão sendo oferecidas aqui em Telêmaco Borba. Eu também espero que, né, feche todas as vagas e que a nossa população, a nossa juventude,

0: saúde aqui, você jovem, né? Vá, busque o seu emprego do amanhã através de um curso, né? Que é muito importante. Mesmo que amanhã você pretenda fazer uma medicina ou coisa parecida, faça um curso técnico.
1: Exato.
0: Por que não?
1: Conhecimento nunca é demais,
0: nunca,
1: né?
0: Nunca é demais.
1: Não ocupa lugar ali na cabeça. A única coisa que não enche a cabeça ali é o conhecimento.
0: É o conhecimento.
1: Pode estudar, estudar, estudar e nunca, sempre pode aprender mais alguma coisa.
0: Então tá bom. Leandro, deixo mais alguns 2 minutos para você comentar mais alguma coisa do nosso Instituto Federal do Paraná, aqui em Tenemaco Borba, né? E se isso também está acontecendo nas demais cidades aonde tem um IFPR.
1: Opa, perfeito. Nós estamos com o processo aberto para todo o Paraná. Então, onde tem campus do IFPR, tem ali algum curso sendo ofertado através desse processo seletivo. Aqui, especificamente na nossa região, aqui na nossa cidade, né, já são mais de 16 anos que o Instituto Federal está instalado, né? Ao longo desse período aí, formamos mais aí de quase, estamos quase chegando em 1.000 estudantes formados aí ao longo desses anos. Temos vários aí estudantes que começaram no ensino médio conosco, hoje estão retornando para a cidade aí, já doutores aí, terminaram a sua formação, e nós estamos aí a cada ano investindo mais em nossa infraestrutura, trazendo cursos aí, conversando principalmente com a nossa comunidade, com a comunidade empresarial ali, para saber qual que é a demanda da região, por isso que nós abrimos esses novos cursos aí, justamente para atender a uma demanda. Então, se nós abrimos esses cursos, é sinal que tem uma procura e esses profissionais, eles estão sendo requisitados e a nossa, e muitas vezes não tem aqui na cidade ali essa formação. Então, o intuito nosso normalmente dar essa formação aí e oferecer o que há de melhor aí em termos de ensino público com qualidade. Eu aproveito para agradecer aí, Carlão, a recepção de sempre aí para nós, a colaboração aí com o Instituto, e nos colocamos à disposição da comunidade, dos ouvintes aí. Quem tiver alguma dúvida pode chegar no Instituto Federal lá ou pode entrar em contato através do Facebook, do Instagram, tem alguém para responder lá para tirar essas dúvidas.
0: Muito bem, para a gente finalizar, Leandro, é importante, né, já que eu perguntei sobre se estaria sendo acontecendo nos demais IFETs, IFPR, ou seja, não só aqui em Tenemaco Borba, você disse que sim, né? Uhum. As ondas da Rádio Capital do Papel vai muito longe, né? Nós temos aí audiência em Maringá, nós temos audiência em Ponta Grossa, nós temos na região de Cornélio Procópio, Jacarezinho. Aonde tem IFET, você lembra aí? Porque tem gente nos ouvindo nessa região que poderão procurar o IFET da sua cidade.
1: Opa, e são 26 aí, vamos agora quase para 35, não vou me lembrar de todos, mas ó, Ponta Grossa, Maringá, nós temos centro de referência, Curitiba, Londrina, Cambé, Ivaiporã, Irati, Astorga, Assis Chateaubriand, Foz do Iguaçu, Jaguariaíva, Paranavaí, então são várias cidades aí, pode entrar no site lá, no site tem ali os nossos campos e tem o curso ali para cada campus, para cada cidade, para cada região ali, pode entrar. Esse ano aí são 5 novos institutos que vão entrar em funcionamento, então é para atender realmente o estado.
0: Que beleza, então tá aí, gente, você que tá fora de Tenemaco Borba, que tem o Instituto Federal na sua cidade, procure, né? Porque sim, aquilo que eu conversei com o Leandro aqui não é só para Tenemaco Borba, não, onde nós estamos falando, né? Pode ser, vai ser na tua cidade, onde você tem o Instituto Federal, né? Aonde tem aqui no Paraná, você pode realmente aproveitar e buscar maiores informações. Leandro, muito obrigado a você, um grande abraço, leve meu abraço para toda a equipe do Instituto Federal aqui de Tenemaco Borba, né? E a gente agradece, quando precisar, estamos à disposição, viu?
1: Muito obrigado, um abraço.
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0: Velocidade na Terra comigo, professor Anderson Valério, né? Que vem comentar e falar como é que será mais essa terceira etapa do Campeonato Paranaense, né? Sobre velocidade na Terra. Anderson, nosso boa tarde a você.
1: Mais uma vez, boa tarde, Carlão. Boa tarde agora, Giba. É, satisfação estar aqui nesse momento, né? Falando agora um pouquinho sobre a terceira etapa do Campeonato Paranaense Velocidade na Terra, que acontece sábado e domingo aqui na nossa cidade.
0: Muito bem, e a expectativa para mais um encontro da Velocidade da Terra em nossa Telêmaco Borba, que faz parte do calendário da Federação Paranaense, não é isso?
1: Sim, Carlão, a Telêmaco Borba hoje é a única pista em atividade, né, no estado. É, até o pessoal pergunta, pô, mas só tem Telêmaco, né? Infelizmente, né, São José dos Pinhais, Ponta Grossa, tinham autódromos, né, mas eram autódromos em áreas particulares e acabaram tendo problema, né, com relação à venda. Enfim, tudo isso que acontece. E sobrou para Telêmaco Borba, né? Por um lado, é ruim, né? Porque o estado é grande, né? A gente gostaria que tivesse outras praças, né? Esportivas. Mas, nesse momento, para Telêmaco Borba é muito legal, porque é um evento que movimenta a economia da cidade, né? Um evento gratuito. E é um evento muito inclusivo, né? Porque ele é para todas as faixas etárias. Então, é crianças, são jovens, são pessoas mais idosas, né? Que vão lá, montam a sua tenda. Enfim, passa o final de semana gostoso lá e o mais importante é de forma gratuita.
0: Mas Anderson, de qualquer forma eu fico muito feliz de ter contribuído para que isso acontecesse em Telêmaco Borba como secretário de Cultura e Esporte 2017-2021. Né? Inauguramos essa pista e inauguramos também o motociclismo. São duas pistas hoje que Telêmaco Borba diz, é nossa, é do povo de Telêmaco Borba, né?
1: Muito legal, Carlão. É importante você frisar isso porque isso foi construído, né, ao longo do tempo. Mas sem dúvida, né, que ali, a partir de 2017, realmente teve a possibilidade de ter um autódromo legalizado, hoje documentado, né?
0: Exatamente.
1: E hoje, Carlão, o que vocês construíram ali é muito legal, porque é difícil um município que tem uma pista de velocidade na terra, uma pista de motocross, uma pista de arrancada, né, que está em fase para terminar, e ainda a nossa pista de jipe, né, que teve inclusive a etapa do brasileiro. Então,
0: exatamente, né?
1: Realmente foi muito bom, né, ter tudo isso. E graças, principalmente, como você disse, né, ao seu apoio junto à Secretaria Municipal de Esporte e Recreação na época.
0: Agora, Anderson, a expectativa, então, para esse encontro agora de sábado, né? Começa sábado, né? Tomada de tempo, uma série de coisas aí, né? Com relação, então, quantas equipes poderão participar nessa terceira etapa? Quantas cidades estão vindo para cá para tomar também e participar e buscar galgar o pódio mais alto ali da competição?
1: Isso mesmo, Carlão. São praticamente 80 pilotos. E um fato muito bacana, né? Por Telêmaco ter a pista, isso motivou muitas pessoas. Hoje, só de Telêmaco Borba são mais de 30. É, a gente fala que não são pilotos, são motoristas e carro de corrida.
0: Não é piloto, é. Imagine se fosse.
1: A gente não briga, né? É. A gente briga e fala, não, sou piloto. Não, você é motorista e carro de corrida, tem diferença. Mas enfim, né? A gente fica feliz porque são 30 pessoas. Eu, por exemplo, né? Eu comecei a participar depois de 2022. Por quê? A gente tem a pista aqui. Sempre gostei, sempre fiquei no barranco, né? Desde aquela pista lá no CTG, né?
0: Isso, exatamente.
1: Lá no CTG, nossa primeira pista, né? Os antigos ainda dizem que era lá no aeroporto.
0: Exato.
1: Né? Tinha uma lá no aeroporto, muito na década de 80, né? Mas eu lembro muito ali da pista do CTG. Então, ter o autódromo aqui foi muito importante. Então, como eu disse, são mais de 30 pessoas, pilotos aqui do Telêmaco Borba, que, né, que tem carro, que participa, e o total 80. E ele não é um evento só esportivo.

0: hoje. É um evento turístico, né? Ele movimenta a economia do município, né? É hotel, é o mercado, é autopeça, né? Tudo. O posto de combustível. É, por ser gratuito, né? A gente tem bastante participação do público lá assistindo. É, então, a gente fica muito entusiasmado, né, com toda a etapa, porque 80 pessoas aí, a gente multiplica isso aí por 5, por 6, porque ninguém vem sozinho, né? As equipes são grandes. E como você falou, o que que a gente precisa reorganizar na questão de horário, Carlão? O nosso público, ele tá muito acostumado com o domingo à tarde. E às vezes o domingo à tarde já acabou.
1: Exato.
0: O pessoal assim, precisa assim, entender que o evento começa no sábado pela manhã, né? Os treinos livres. Isso. Aí nós temos a tomada de tempo. E cada categoria tem duas baterias. As categorias é o kart, a Gold Fusca, né? Nós temos daí a Autocross, que são as gaiolinhas. E nós temos a categoria turismo. Turismo é o Gol, Chevette, Voyage, né? São carros turismo adaptados lá.
1: Para essa finalidade.
0: Para essa finalidade. Então são quatro categorias. Então a gente tem treino livre, tomada de tempo e duas baterias, como eu disse. Então começa no sábado de manhã. No sábado à tarde já tem corrida, né? E o nosso público, frisando mais uma vez, ainda está no costume de ir lá de domingo depois das duas, depois do almoço, e às vezes vai chegar lá, já não tem mais o evento.
1: Já foi, já aconteceu algumas competições, né?
0: Isso. Então é muito importante, né, que dentro da possibilidade de cada um, a gente sabe que, né, que às vezes o sábado de manhã o cara está na luta ainda, né? Mas se possível, no sábado à tarde, já compareçam lá, principalmente no domingo de manhã, tá começando muito cedo, 8 da manhã, os carros já estão na pista. Então é muito importante a gente orientar, né? E fazer com que o povo vá se acostumando, porque... E por que que a gente tá antecipando? Porque são pessoas que vêm de Paraná, São Paulo, Santa Catarina, né? Dependendo da cidade que vem, pessoal que vem lá de Toledo, por exemplo. Pô, são quase 400 quilômetros. Então a gente acaba antecipando para que o pessoal também tenha condição de chegar um pouquinho mais cedo em casa, né? No domingo, porque a segunda-feira é para todo mundo.
1: Muito bem. Agora, Anderson, antes de você me responder a próxima pergunta, eu quero mandar um grande abraço. Quem está na nossa companhia é o Sassá. Alô, Sassá. Ouvindo e comunicando, né? Um abração para você também, o Altamir Gonçalves. Ele, família, aqui no Sucumim, o José Juarez, obrigado também pelo carinho da audiência, né? Sassá, aquele abraço pra você, viu? Agora, Anderson, com relação às nossas equipes aqui, aqueles competidores de Telêmaco Borba, né? Nós tínhamos aqui, acredito que continua ainda correndo, que eu não tive mais notícia, o Luizinho e o Amauri. Continuam na labuta ou não?
0: E são os nossos veteranos, né?
1: Isso, exatamente.
0: Apesar, né, o Mauri e o Luizinho continuam na pista, né, o Luizinho continua também, né, o Luizinho é o presidente do Automóvel Clube e nós temos hoje a ATB Race, né, que é a associação que organiza juntamente com o Automóvel Clube, né, que são sete pessoas que fazem parte desse grupo gestor. O Luizinho e o Mauri são as pessoas que inspiraram, né, se hoje nós temos 30 pessoas, né, Carlão? É graças a eles não ter deixado acabar, né? E principalmente o apoio, né, da administração no ano ali 2017 na construção do autódromo, né?
1: Exato.
0: Então, eles, assim, eu sempre falo que é uma satisfação, né? Porque a gente foi tantas vezes torcer para eles, né? E agora a gente está dentro do autódromo junto com eles. É muito bacana. E o Sassá é o nosso locutor, né, de arena, né, o Sassá sempre tá colaborando, né, ele sempre traz as informações aqui para você também, né, no microfone aberto.
1: Exatamente.
0: Então a gente fica muito, muito feliz aí, o Sassá é uma grande revelação, né, da velocidade na Terra, ele realmente incorporou tudo isso, né, hoje em dia ele é o cara que mexe com o público, é o cara que conta as notícias lá do jeito dele, né, uma pessoa muito querida e a gente fica feliz em ter o Sassá conosco lá também.
1: Exatamente, mas agora, com relação, nós já estamos na terceira etapa, como é que está a classificação? Você teria o nome daqueles que aqui de Telêmaco Borba, principalmente, estão bem colocados em cada categoria que representam?
0: Eu vou pedir até desculpa caso a gente esqueça de alguém, né? Eu não estou com os dados concretos, mas assim, a gente tem grandes destaques, né? A gente tem, por exemplo, na categoria marcas, né? O Matheus Machado, né? Da Márcio Car. É um piloto ponteiro, né? No kart a briga é muito intensa, né? Nós temos o Marcelo, nós temos o Michael, temos o Marcelo. Repito, se eu esquecer de alguém, me perdoe, mas eu tô tentando colaborar aqui e quem

0: ficar de fora não se sinta desprestigiado.
1: Exatamente, fica tranquilo.
0: Nos Fuscas,
1: né? Na próxima nós citamos.
0: É, nos Fuscas ali a gente tem a categoria carburado injetado, né? Na injetado anda eu e o Emerson Vilas Boas, né? O Emerson um pouquinho mais na frente, eu sempre ali quarto, quinto, né?
1: Vale a pena dizer também que o Anderson Valério, ele vai competir na categoria Fusca,
0: né? Na categoria Fusca, né? É o xodó, né?
1: Você tá mais ou menos em quarto lugar ali.
0: Isso, quarto, quinto, é sempre ali, é uma categoria muito disputada, né? Categoria injetada. Na categoria carburada nós temos o Paulo Ricardo, temos o Rubik, temos o Marcos Garcia. Marcos Garcia, inclusive, foi o campeão agora da última etapa em Santa Catarina, né? Lá em São Bento do Sul. E aí nós temos na categoria turismo, ainda nós temos o injetado e o carburado. Então ali tem muita gente boa, né? Tem o Márcio na categoria carburado, tem o Pinguim na categoria injetado. Então assim, tem bastante gente boa mesmo. O Telêmaco sempre tá no pódio, né? É importante a gente destacar isso. Então, até pela quantidade de 30, mas tem muita gente andando na frente, né? O nosso autódromo é espetacular. E uma curiosidade, Carlão, assim até pro público, né? Nós temos um autódromo com dois traçados. Então nós temos um traçado que ele contorna mais, um traçado mais travado, como a gente diz, né? E nós temos um traçado que ele é um desenho um pouco mais aberto, de muito mais velocidade.
1: Mais velocidade, exatamente.
0: E essa etapa agora vai ser no traçado de mais velocidade. Então,
1: mais velocidade,
0: realmente, então, assim,
1: tem que pisar mesmo.
0: Tem que pisar, o pessoal. Exatamente. Os ponteiros viram aí, a pista tem 1.800 metros, viram em torno aí de um minuto em um segundo, um minuto e dois segundos, então é muito rápido, né? A título de curiosidade, os carros na descida em torno de 140, 150 por hora, então realmente é bastante adrenalina pra galera.
1: Exatamente. Então tá aí, eu tô conversando com Anderson Valério, piloto também na categoria Fusca. Agora, Anderson, a expectativa então dos nossos representantes aqui de Telêmaco Borba, eu falo isso pra você como piloto, conhecedor de cada um, da forma com que pode competir, né? A expectativa de vitórias aqui da nossa equipe, né? O que você pode me dizer, né?
0: Sem dúvida, teremos Telêmaco Borbense nos pódios, né? Acho que de todas as categorias aí, como eu disse, relembrando mais uma vez, então nós temos o kart cross, o autocross, o Fusca e a categoria turismo. Então, com certeza, nós vamos ter gente no pódio, né? Muita gente boa, né? Muito competitivo. Telêmaco é referência no automobilismo. Eu digo nacional, né? Até porque a gente já teve etapa de brasileiro aqui. E o envolvimento é muito grande, né? Como eu disse, hoje a gente tem um grupo gestor, né? Para ajudar a desenvolver tudo isso. Nós temos uma associação de pilotos, né? Bem organizada. Então, o pessoal colaborando, o pessoal assim, sempre trazendo novidade. Nós temos o troféu Prata da Casa, né, que é um troféu somente para os pilotos de Telêmaco Borba, então tem a premiação do campeonato e ainda temos uma premiação interna, realmente para destacar, né, o empenho de cada um e valorizar o nosso pessoal aqui. Então, sem dúvida aí que vamos ter aí grandes pegas lá, né, bastante poeira, por sinal, porque o final de semana é de muito sol, né. E para nós é melhor a poeira do que ainda o barro, né? Porque no barro, se chover, não tem corrida. Não é mais igual antigamente. Antigamente, nós torcíamos, né, para que tivesse o barro
1: para poder, né, competir.
0: E eu sempre digo, né? É igual ninguém torce pro toureiro, né? Todo mundo torce pro touro. Então o pessoal quer ver o capote, né? Quer ver o tombo, né? Então, quanto mais liso, é melhor. Mas, nesse caso, mudou muito, né? Então, hoje, se chover, até chega o caso de não ter a etapa. Então, mas vamos se preparar. Nesse caso, o sol vai estar muito gostoso. Se preparem, leve lá o guarda-sol, leve a sua tenda, e vai ser um final de semana de muita festa.
1: Muito bem. Então, tá aí o professor trazendo informação para você aqui no microfone aberto da competição Velocidade na Terra, que acontece neste final de semana aqui em Telêmaco Borba. E agora o convite para a nossa população, né? Para que ela esteja lá participando e torcendo para os nossos competidores aqui de Telêmaco Borba e também para a região, por que não, né?
0: Sim.
1: Vamos lá então.
0: Com certeza, Carlão. Então a gente convida a todos, né, para dias 18 e 19, sábado e domingo, que estejam lá no nosso autódromo para a terceira etapa do Campeonato Paranaense Velocidade na Terra. gratuito, então as pessoas não pagam, né, para assistir, pode levar sua tenda, pode levar o seu cooler, tomar sua cervejinha, tomar sua coquinha gelada.
1: Sem problema nenhum.
0: Sem problema nenhum, né? Com moderação,
1: com
0: né?
1: Com moderação, exatamente. Sem confusão.
0: É, sem confusão, mas é, que sintam-se à vontade, né, para prestigiar o evento. E então, fica o convite. A partir de sábado, às 8 da manhã, aí já a poeira já começa a levantar. Domingo também iniciamos às 8 da manhã e finalizamos aí por volta das 15, 16 horas. Então não cheguem muito tarde no domingo, porque realmente às vezes não vai conseguir, né, prestigiar aí a corrida. E mais uma vez um forte abraço a todos os pilotos. Tem muita gente na audiência, Carlão. Então a galera aí tá mandando recado, né, que estão...
1: Um abraço, né, para toda a turma.
0: Parabéns a todos. Mais uma vez me desculpe se eu esqueci o nome de alguém, porque são mais de 30... né? Então, não se sinta menos prestigiado, como eu disse, mas o importante é a notícia, o importante é que a notícia chegue para todos, né? A gente sabe da audiência do seu programa e a gente fica muito feliz em ter a oportunidade aqui.
1: E o convite para toda a região que esteja aqui conosco também, prestigiando,
0: muita
1: mesmo
0: gente
1: que não tenha nenhum competidor, mas venha para Telêmaco, né? Você da nossa região aqui, né? Prestigiar o evento dessa competição que começa nesse sábado aqui em Telêmaco Borba.
0: Perfeito, Carlão. A gente tem muita gente que vem de Curiúva, de Imbaú, de Reserva,
1: Tibagi,
0: né? Então a gente sempre tem o pessoal aqui.
1: Ortigueira, não esquecendo de Ortigueira. Hoje é muito grande, olha lá.
0: Ortigueira ficou mais pertinho de nós, né?
1: Dos Franças.
0: É isso aí. Então a gente tem muita gente que vem da região realmente prestigiar. O pessoal gosta, né? O automobilismo realmente é referência no nosso estado.
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4: E a partir de agora, nós passamos a conversar com o Dr. Rodrigo Fagundes, falando de Previdência Social, no nosso Minuto do Direito. Pergunta da nossa ouvinte Marlene: o que é aposentadoria por tempo de contribuição?
5: Bom dia, Carlão. Bom dia, ouvintes. Vamos lá, falando a pergunta da Marlene, da dona Marlene. O que é aposentadoria por tempo de contribuição? Vamos lá. O benefício de aposentadoria é um benefício que é previdenciário e que não é assistencial. Por que não é assistencial? Porque você tem que pagar para ter direito a ele. Ou seja, se você não pagar, você não vai ter direito para se aposentar. Certo? Até aí tudo bem. Antes da reforma da Previdência, 13 de novembro de 2019, a data da reforma da Previdência, a gente tinha o benefício que era chamado aposentadoria por tempo de contribuição, que era basicamente o quê? Você poder se aposentar simplesmente pelo tempo que você pagou, não tendo idade mínima. O que isso significa na prática? Que permitia, de uma certa maneira, pessoas que sejam mais jovens se aposentar antes. Primeiro ponto que foi batido muito na reforma da Previdência, ou seja, depois da reforma, salvo as regras de transição, você tem que ter uma idade mínima para se aposentar. Então, basicamente, essa aposentadoria é isso. Você cumpria antes 30 anos para mulher de contribuição, ou seja, você pagou o seu carnê, você trabalhou registrado por 30 anos, poderia se aposentar, ou 35 para os homens, sem outros requisitos.
4: O nosso ouvinte Geraldo mandou uma pergunta também ao doutor Rodrigo, que nós fazemos agora. O que é auxílio-acidente e quem tem direito?
5: Senhor Geraldo perguntando sobre auxílio-acidente. Auxílio-acidente é quando você sofre algum acidente, obviamente falando, e que você tem sequelas ou o que a lei chama de diminuição da capacidade laborativa. O que, que seria isso? Você tem alguma redução de mobilidade, por exemplo, alguma dificuldade maior do que você tinha antes para exercer as suas atividades habituais. Vou dar um exemplo bem simplista. Olha, a pessoa trabalha de pé o dia todo. Teve um problema na coluna que não consegue ficar de pé. Esse pode ser um exemplo de capacidade laborativa. Diminuição da capacidade laborativa. Então, assim, não tem uma previsão.

0: de quanto, qual o grau mínimo dessa concessão, mas é um benefício para quem sofreu acidentes que tem essa diminuição. Então você pode estar recebendo uma indenização, uma compensação para amenizar essa diferença, por assim dizer.
1: Estamos conversando com o Dr. Rodrigo Fagundes. Maria Clara quer saber o seguinte: meu marido foi preso, tenho direito ao auxílio reclusão?
0: Dona Maria Clara, o auxílio reclusão é para aquele é pago para os dependentes, aquele que foi preso e estava na condição de segurado, de proteção do INSS, ou seja, ele trabalhava pelo menos há 24 meses, 2 anos, no momento que foi preso, caso ele tenha sido preso, esteja registrado, esteja contribuindo, seja na qualidade de segurado, que é o termo correto, pode estar recebendo esse benefício. Mas seria ideal você consultar, um advogado para esclarecer exatamente a dúvida e analisar o caso.
1: Você está na Capital do Papel, microfone aberto, minuto do direito com o doutor Rodrigo Fagundes. A Maria Alva quer saber: quem tem direito à pensão por morte?
0: Pensão por morte, quem tem direito? Vamos lá, a lei fala sobre os dependentes da pessoa que é falecida, que seja aposentado ou que tenha contribuição no momento que ele faleceu, na data que ele faleceu. Em regra, a gente trabalha com dependentes de três grupos. Primeiro, cônjuge, o companheiro ou companheira e os filhos menores de 21 anos ou filhos maiores de qualquer. Ou filhos de qualquer idade, caso possuam alguma deficiência grave ou mental ou intelectual. Esse primeiro grupo é o clássico, é o que todo mundo vê: ah, meu marido, minha esposa faleceu, se tem direitos, em via de regra, é esse. Também temos a opção de se enquadrar quem? Os pais e os irmãos, por exemplo, desde que não emancipados ou com deficiência, em que situação? Quando você comprova a dependência econômica. O que que é isso? A pessoa que faleceu era a pessoa que sustentava a casa de uma forma bem simplista, a pessoa que ajudava na renda da casa. E você tem uma dependência direta. O que que vai variar de uma pensão para outra? Também, a gente teve uma alteração alguns anos atrás na lei da pensão por morte, a qual estabeleceu prazos, ou seja, o que antes era vitalício não é mais. Então depende cada o tempo de relacionamento, o tempo. A idade da pessoa falecida, pessoa falecida, não, a pessoa que sobreviveu, a pessoa que não faleceu, do beneficiário, ela dá uma diferença para o período que você vai estar recebendo essa pensão.
1: Mais uma pergunta que chegou até nós através dos nossos ouvintes, Dr. Rodrigo Fagundes respondendo. O Marcos quer saber: minha esposa vai ter um filho, ela tem direito ao salário maternidade?
0: O Marcos está contando sobre a esposa dele que vai ter filho, quer saber se tem direito ao salário maternidade. Vamos lá. Salário maternidade funciona de qual maneira? Para pessoas que estejam trabalhando ou contribuindo para o INSS, nas contribuições específicas, e algum período depois. Se ela estiver trabalhando registrada, em via de regra, teria o direito ao salário maternidade. Ah, mas ela não estava trabalhando, por exemplo. O que que seria o caso? Ela tem o que a gente chama de período de graça. O que que é esse período de graça? É o prazo que o INSS te protege mesmo você não estando pagando. Após você sair do emprego, por exemplo, você tem, em via de regra, 12 meses ou um ano, né? O certo seria 12 meses, podendo ser prorrogado até por 24 meses, até 2 anos, para você estar protegido pelos benefícios do INSS mesmo depois de ter trabalhado. Tem que ver se ela se enquadra em algum desses requisitos.
1: Minuto do Direito aqui no nosso microfone aberto pela Capital do Papel. A outra pergunta que chega ao doutor Rodrigo diz o seguinte: sou mulher, tenho 51 anos, nunca contribuí e trabalhei poucos períodos, mas sem registro. Vale a pena começar a contribuir com o carnê agora para me aposentar no futuro?
0: Vamos lá, você está me contando uma história que você tem 51 anos de idade e você não tem um tempo significativo de contribuição. Pensando nessas mudanças da lei, então você tem a opção de começar a contribuir com mínimo de 15 anos, ou seja, 180 meses de carência, desde que você faça eles todos os meses de forma regular. Teoricamente, aos 66 anos, você pode estar se aposentando, recebendo o mínimo, que é um salário mínimo nacional. Então, por cima seria basicamente isso. Porém, para você estar tá executando isso, ideal que procure um advogado previdenciário para estar tá analisando e fazendo essa contagem certinho. Inclusive,

0: verificando se alguns períodos que você trabalhou podem ser reconhecidos ou não, mesmo que sem registro, por exemplo, se você tem um período rural, você tem alguns outros elementos que podem te ajudar nisso, mas eu não sugiro fazer isso por conta, a gente está só por uma amostragem aqui, né?
1: E a última pergunta de hoje, no Minuto do Direito, com o Dr. Rodrigo Fagundes, a Maria quer saber: se eu pagar o INSS, tenho direito a quais benefícios?
0: Dona Maria, a senhora pagando o INSS, em via de regra, a gente tem acesso a quais benefícios? Direito a quais benefícios? Quando cumprir os requisitos, a gente fala da aposentadoria. Ou seja, você vai pagar para o final da vida ter, em regra, o direito à aposentadoria cumprindo os requisitos. Segundo caso, aposentadoria por invalidez. Se caso no meio desse caminho você sofra algum acidente, ocorra alguma fatalidade, você tem direito à aposentadoria por invalidez, caso você não consiga voltar a trabalhar, por exemplo. No meio do caminho, a gente tem os casos que a gente fala que é os normais da vida. Caso você tenha um filho, você tem direito à pensão ao salário maternidade. Caso você fique doente, você pode ter o auxílio doença ou benefício por incapacidade temporária. Caso sofra um acidente, perca um pouco da sua capacidade produtiva, ou seja, tenha mais dificuldades para exercer sua atividade normal por conta de um acidente, tem direito ao auxílio acidente. Caso você seja presa, por um exemplo, os seus dependentes têm direito ao auxílio reclusão. Só lembrando, auxílio reclusão, quem tem direito são os dependentes, não a pessoa que foi presa. E numa outra fatalidade, caso você venha a falecer, por exemplo, você deixa a pensão por morte para seus dependentes, em via de regra, marido, esposa, cônjuge, né? Companheiro, e os filhos menores de 21 anos ou filhos maiores de qualquer idade que sejam portadores de alguma deficiência grave.
1: E assim nós encerramos o nosso Minuto do Direito, Dr. Rodrigo Fagundes respondendo perguntas aqui no nosso microfone aberto, que volta na próxima sexta-feira.
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3: Previsão do tempo para sexta-feira, 17 de julho de 2026. Região Centro-Oeste. Em Brasília, capital federal, o dia vai ser de céu claro. Os termômetros registram mínima de 10 e máxima de 25 graus. A umidade relativa do ar gira em torno de 80 a 25%. Em Campo Grande, Mato Grosso do Sul, a previsão é de céu com poucas nuvens. A temperatura mínima é de 20 e a máxima de 31 graus. A umidade relativa do ar é de 70 a 30%. Região Nordeste, Teresina, no Piauí, vai ter uma sexta-feira de céu encoberto. A temperatura marca mínima de 25 e máxima de 34 graus. A umidade relativa do ar vai de 60 a 30%. Baixa Grande, Bahia, comemora aniversário nesta sexta-feira sob céu claro. A temperatura mínima é de 15 e a máxima 28 graus. A umidade do ar varia de 95 a 40%. Região Norte, em Rio Branco, no Acre, a sexta-feira vai ser de céu nublado com possibilidade de chuva durante o dia. A temperatura mínima é de 22 e a máxima 31 graus. A umidade do ar é de 100 a 50%. Em Manaus, Amazonas, a sexta-feira vai ser de céu encoberto. A temperatura mínima é de 25 e a máxima 34 graus. A umidade relativa do ar é de 90 a 40%. Região Sudeste. Em Belo Horizonte, Minas Gerais, a previsão é de céu claro nesta sexta-feira. Os termômetros registram mínima de 10 e máxima de 24 graus. A umidade relativa do ar vai de 95 a 40%. Volta Redonda, Rio de Janeiro. Sopra velhinhas diante de um céu claro sem previsão de chuva. A temperatura mínima é de 15 e a máxima de 30 graus. A umidade relativa do ar é de 70 a 20%. Região Sul. Em Curitiba, Paraná, o dia vai ser de céu claro. Os termômetros registram mínima de 12 e máxima 24 graus. A umidade relativa do ar oscila entre 80% e 30%. Bagé, na fronteira do Rio Grande do Sul, celebra mais um ano de fundação com céu encoberto. Os termômetros registram mínima de 15 e máxima de 31 graus. A umidade relativa do ar fica entre 80% e 40%. Você ouviu a previsão do tempo para sexta-feira, 17 de julho de 2026. Com informações do IBGE Cidades e do Instituto Nacional de Meteorologia, IMET, com redação de Diego Freitas, da agência Rádio Gov em Brasília, Vladimir Filipim.
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6: Por isso eu digo: obrigado, Senhor, por mais um dia.
1: Bem, amigos, bem, amigas, estamos finalizando aqui pela Capital do Papel mais um show de notícia e informação dentro do nosso microfone aberto. Para você que ficou na minha companhia e de toda a nossa equipe, o meu muito obrigado. Um grande abraço a todos e, ao finalizarmos, dizemos: Senhor, fazei de mim um instrumento de vossa paz. Um grande abraço, um ótimo final de semana e até segunda-feira, se Deus quiser.
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você. Muito boa tarde. Gilberto Alves, chegando com a tarde é nossa. Aqui pela capital do papel, FM, transmitindo de Telêmaco Borba, estado do Paraná, na frequência de 101.9 MHz. Hoje é sexta-feira, sextou, moçada, dia 17 de julho de 2026. Você no carro, na rua, no trabalho, no escritório, em casa, acompanhando nossa programação. Obrigado pela sua sintonia, obrigado pela sua companhia. E para você interagir conosco, registrar a sua audiência, confirmar a sua participação, é fácil demais, é muito simples. 3910-1210, o código de área é o 42. 3910-1210, esse é o WhatsApp da capital para você interagir conosco. O sol brilhando muito forte, a temperatura neste momento é de 22 graus. E você, nos acompanha em que rua, em que bairro, em que cidade, em que estado, em que país você acompanha a programação?

Informação da Capital FM, 3910-1210, o código de área é o 42-3910-1210, esse é o WhatsApp da Capital para você interagir conosco. E não esqueça, fé em Deus, força, ânimo, coragem, com certeza, dias melhores virão. 1:05, tô chegando no pedaço, tô pintando na área e na Tarde Capital, sempre o melhor da música, sempre os melhores ritmos, como esse som bacana do Magic. Não.

0: Eu tô na brisa.
1: Essa é Isa. E você ouviu Brisa aqui na Capital. Pessoal interagindo conosco. Olá, meu amigo Giba. Hoje estou na luta. Portaria da BBM. Tô ligadinho. Quem participa conosco é o Sebastião Dias, do bairro Macopa. Né, Sebastião? Deus abençoe, meu querido. Um bom trabalho. Muito obrigado pelo carinho da sua audiência. Pessoal da BBM, né? Um grande abração, muito carinhoso. Quem tá feliz da vida participando e interagindo conosco do Socomim é a Cidinha, mais conhecida como Mulher Maravilha, né? Ficou feliz da vida, já ouviu o Hear Me Now, né? Já deu para lembrar do Batman, né? O pessoal da Liga da Justiça tem sempre que ser lembrado mesmo, né? Grande abraço à Mulher Maravilha no Socomim, acompanhando a nossa programação. No Socomim nós temos também a nossa querida Célia Alves, né, Célia? Grande abraço para você. Temos a Mila Costa, mãe da Renata Millers, também acompanhando a 101.9. 1:19.
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0: Vazelo, né, Áudio? Na sintonia da Capital do Papel, acompanhando a nossa programação. Um abraço para Dona Lourdes, na Vila São Francisco. Ela que acompanha, né, desde as 5 horas da manhã até as 7 da noite a programação. Ela começa com o Dimas e termina com o Dimas, né? E acompanha toda a programação aqui da Capital do Papel, né, Dona Lourdes? Um grande abração carinhoso para a senhora. Obrigado pela companhia. Falando em Lourdes, um abraço para Dona Lourdes. E também para o seu Luiz Carlos, a família Charneski na área 7, né? Isabel Cristina também na área 7, a Célia Ortiz também nos acompanhando, um abração muito carinhoso. Pessoal nos acompanhando no Bonavila, um grande abraço ao Carlinhos, a Sônia, sempre na sintonia da Capital do Papel, nosso querido Américo, né, Américo? Grande abração carinhoso para você. Um abração muito carinhoso também ao pessoal da oficina do Robinho. Grande abraço ao Cadeirudo, ao Jacaré, enfim, a toda a equipe nos acompanhando, né? Pessoal também da Escala Serralheria, o Carlinhos e toda a equipe, um abraço carinhoso. Um abraço ao Celcinho, da Lataria e Pintura, ele e a equipe nos acompanhando. Também um grande abraço ao Valdir Sodinha, ao Ulisses, ao Daniel, toda a equipe da Motor Alto na sintonia da Capital do Papel. Pessoal também nos acompanhando na Nelson Silva. Grande abraço ao João, ao Nivaldo, ao Sérgio Cavalão, enfim, a toda a equipe da Nelson Silva acompanhando a 101.9. Grande abração muito carinhoso ao nosso querido o Jorge, né, em Ivaí, acompanhando a nossa programação. Pessoal de Rosário do Ivaí, assim como o Claudeir, né, que cuida sempre das mimosas e acompanha a nossa programação. Claudeir, um grande abraço a você e a toda a família. No Rio Branco do Ivaí, grande abraço a Lourdes Santos, na sintonia da Capital do Papel. Você nos acompanhando também em Sapopema, grande abração muito carinhoso. Pessoal nos acompanhando em Piraí do Sul, pessoal de Castro, Ponta Grossa, Curitiba. Grande abração muito carinhoso. Pessoal nos acompanhando aqui em Reserva, Tibagi, Ortigueira, Ventania, Figueira, Curiúva, né? Um grande abraço muito carinhoso a toda essa gente bacana. 1:22, Xande de Pilares.
1: 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Em homenagem a quem tem um objetivo na vida. Quem cultiva a semente do amor, segue em frente e não se apavora.

E acabou a música. Marcelo Genesi, felicidade aqui na Capital do Papel. Pessoal chegando, interagindo conosco, quem é que tá chegando mesmo? Olha só que maravilha, boa tarde meu querido Gilberto, tudo bem aí com você? Boa tarde, tudo bem e com você minha querida, tá tudo bem também? Espero que sim. É verdade, estou na escuta de segunda a sábado, hoje gostaria de ouvir a música Seguindo no Trem Azul. Abençoado final de semana para você e sua família. É a Célia Ortiz, da Área 7, né, Célia? Um grande abração carinhoso para você. Daqui a pouquinho, roupa nova. E quem gosta de roupa nova é a Cesarina, né, Cesarina? Grande abração para você, sempre acompanhando a nossa programação. E olha que surpresa agradável. Quem é que apareceu através do WhatsApp da Capital do Papel? O seu João Araújo. Ele diz assim, uma ótima e abençoada tarde, Giba. Peço, se possível, oferecer a programação para a rapaziada da Mototec. Pro Ademir Simonetti e todos os ouvintes. Um grande abraço, Deus abençoe. Seu João Araújo, que é da rua, da avenida, né? Papa João 23, sempre nos acompanhando. Filho da Hilton também nos acompanhando, toda a família, né? Um abração muito carinhoso, obrigado pela sua companhia. Quem chega por aqui, boa tarde, Giba. Deus abençoe seu final de semana. Amém, querida. Deus abençoe o seu final de semana. Mão na massa. Nossa querida Anice Delfino, do Alto das Oliveiras, Anice. Grande abração para você, obrigado pela sua companhia. Eu desejo boa tarde para Natália Dias, na recepção de nossa emissora. Bom trabalho para você, Natália. E muito obrigado pela colaboração. Nos enviou aqui para os estúdios que o Luiz Botafogo, ele quer ouvir a música Saudade que Ficou, com Renato e seus Blue Caps. Oferece para Marli e Nina de Ibaiti. Luiz Botafogo, grande abraço para você. Obrigado pela sua companhia. 1h32, a tarde é nossa e o som de Renato e seus Blue Caps.

As mais lindas canções você ouve aqui na 101.9, Roupa Nova, seguindo no Trem Azul. 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Tamoio Prev. 1h40, faltando 20 minutos para as 14h, já já eu volto.

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2: Ok, ok, já estamos de volta com A Tarde é Nossa, agora 1h42. Boa tarde, amigo Giba, sextou. DJ Jarbas, da Vila Rosa, mande abraço pro pai Antônio, pra minha linda esposa Noemi, filhos Daniel, Graciele, Ariane, pro meu genro Pedro, pro neto Gael, pra Rayane ou Riane, Riana ou Rayane, né? Deve ser isso. Primo Bilde, pra Maria, pro Foguinho, pra Maria Bichinho, pro Vardinho do São João, pro primo José Carlos da Saúde de Reserva, pro DJ JC, pro primo Everton Gaiteiro, primo Sebastião, prima Cirlei, pro pessoal do Grupo Cantos do Paraná, pro tio Jairo, pro amigo Ney da Escolta, também pro Bruno da... trabalha com preparação, né? Isso mesmo. Pra tia Isolina, pra prima Rosilda, pro seu Hipólito, pro Eliseu do Mercado Ortiz e a todos da Melhor Rádio Capital do Papel. Vamos de Raul Seixas. Grande abraço, DJ Jarbas. Bom final de semana pra você. Obrigado pela sua companhia. E quem vai escolher música do Raul Seixas é ele. É o Edenilson, né? Diz assim, boa tarde, Giba. Sextou. Aqui é o Edenilson Rodrigues do São Silvestre. Estamos trabalhando e na sintonia da Capital do Papel. Toque uma música do Raul Seixas, Medo da Chuva. Valeu, Giba. Um bom final de semana. Que Deus abençoe. Grande abraço ao Edenilson Rodrigues, né? Nos acompanhando. Ele que é do São Silvestre. Grande abraço ao pessoal da Sanepar, né? Sempre trabalhando e acompanhando a nossa programação. E quem tá chegando por aqui é a nossa querida Dirce Sete de José Lacerda. Boa tarde, Giba. Boa tarde, minha querida Dirce. Grande abração carinhoso para você. Obrigado por estar sempre nos acompanhando. E a Dirce compartilha conosco.

Agradeço a Deus pelo presente de um novo dia, pela oportunidade de recomeçar e pela bênção de contemplar mais um amanhecer. Cada raio de sol é um lembrete do seu amor, da sua graça e do cuidado que renova nossas forças a cada manhã. Que esta sexta-feira seja iluminada pela paz, guiada pela fé e repleta de motivos para sorrir. Que Deus abençoe cada passo, proteja cada caminho e derrame infinitas bênçãos sobre a sua vida e sobre todos aqueles que você ama. Receba este dia com gratidão no coração, esperança na alma e a certeza de que coisas boas estão a caminho. Tenha uma sexta-feira abençoada, feliz e cheia da presença de Deus. É a mensagem de hoje da nossa querida Dirce Sete, 1h45.

0: Em nossa programação, esse foi Raul Seixas, Medo da Chuva. E o pessoal chegando, interagindo conosco.
1: Boa tarde, boa tarde. Meu amigo Gilberto Alves.
0: Opa.
1: Tudo bem com você?
0: Tranquilo, e você, Foguinho? Tá tudo
1: nosso
0: bem?
1: Nosso querido Giba.
0: Opa, obrigado pelo querido.
1: Excelente profissional aí.
0: Que bom que você gosta.
1: Uma pessoa excelente.
0: Que bom, hein?
1: Manda uma música aí, faz favor, com... Acho que Nazaré, qualquer uma delas, tá valendo. Fez pra Reginaldo Costa, meu amigo Virola, Marinês, Maria Bichinha, João de Rolândia de Família, Didi Jaba, sua esposa, meu amigo Noel da Rua Tigre, e todos que gostaram da música, um abraço, até mais, é o Foguinho do Jardim Itália.
0: Grande abraço ao Foguinho do Jardim Itália, grande abraço também ao Sidney Rodrigues, né? Trabalhando e acompanhando a nossa programação, né? Transportando as pessoas para lá e para cá e na sintonia da Capital do Papel. Grande abraço para você, um bom trabalho. Chegou já o nosso querido Marcos Maurício Sinkoski, diz assim, boa tarde, amigo Giba, boa tarde, amigo Xixo Sinkoski do Rio Alegre. Já toquei Titãs, viu? Enquanto houver sol, já toquei em nossa programação, tá bom, querido? Sei que você gosta de Titãs, né? Tem mais alguém chegando por aqui, quem será?
2: Boa tarde. Giba.
0: Jô Sorriso?
2: De Rolândia. A Margarida.
0: A Margarida.
2: Tá? Mas a Margarida tá te ouvindo,
0: que
2: tá?
0: Bom.
2: Bora lá, de Fábio Júnior. Pai, oferecer pro Virola, com os filhos, a esposa, Foguinho do Jardim Itália, Hamilton Batista, Jaiba DJ, Noemi, o João Paulo aí de Telêmaco, o senhor Orlando, as filhas Vanderleia, Leia, Romilda, a minha amiga meiga, fofa, a Vanderleia bonitona do Pontão, as duas Dirce, é de muitas emoções, né, Giba?
0: É verdade.
2: Essa capital do papel, eu é que diga. Sextou.
0: Sextou. Bom final de semana, Ju. Grande abraço para você, para o Rosildo e para toda a família. Agora 1h53.

pai. Pode ser que daqui a algum tempo haja tempo pra gente ser mais, muito mais.

Pode ser que daí você sinta qualquer coisa entre esses 20 ou 30.

0: 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Confira os principais destaques de Telêmaco Borba e região. Uma boa oportunidade para quem deseja se qualificar profissionalmente em Telêmaco Borba. A Prefeitura, por meio da Secretaria Municipal de Ordem Pública e da Escola Municipal de Trânsito e Transporte, está com inscrições abertas para o curso de transportes de cargas indivisíveis. A capacitação é totalmente gratuita e tem como objetivo preparar motorista para ampliar oportunidades de trabalho no setor de transporte. As inscrições seguem até o dia 22 de julho e devem ser feitas exclusivamente pelo aplicativo Telêmaco Borba Digital. Para participar, é necessário possuir carteira nacional de habilitação na categoria C ou superior. Quem precisar de mais informações pode entrar em contato com a Escola Municipal de Trânsito e Transporte pelos telefones 42-3127-8145 ou pelo WhatsApp 42-988-306376. A iniciativa reforça o compromisso da Prefeitura com a qualificação profissional, incentivando a geração de emprego, renda e novas oportunidades para a população. Esses foram os principais destaques de Telêmaco Borba e região. 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
5: E nesta tarde de sexta-feira, a temperatura neste momento é de 22 graus. Hoje é sexta-feira, de 17 de julho de 2026. Vamos nessa com mais uma hora com A Tarde é Nossa aqui pela Capital. E quem tem o prazer de continuar com você até às 5 da tarde, sou eu, Gilberto Alves, o Giba. Para você interagir conosco, registrar a sua audiência, confirmar a sua participação é fácil demais, é muito simples. 3910-1210, o código de área é o 4239-101210. Esse é o WhatsApp da Capital para você interagir conosco. Sextou, moçada, 2 horas e 5 minutos. Uma ótima tarde para você. Coldplay e BTS.

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0: Pet Shop Boys, Go West. 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Seguimos com a tarde nossa aqui pela Capital do Papel, ao som de Elton John e Dua Lipa, Cold Heart.
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0: Adrenalizou com ele, que é cantor e compositor, Vitor Clay. Esse cara é bom, esse cara é fera mesmo, hein? 2:20.
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3: E você com certeza já ouviu aquele ditado, né? Rio que tem piranha, jacaré nada de costas.
4: Boa tarde.
3: Boa tarde, é o jacaré chegando.
4: Jacaré. Estamos aqui no trabalho e ouvindo o teu grande programa. Amanhã é dia de escutar a Máquina do Tempo.
3: Isso, amanhã tem Máquina do Tempo.
4: Hoje eu peço a música com Eric Clapton. Qualquer uma delas. Ofereço para todos os meus colegas de serviço, para o Celso Lataria. E tenha boa tarde, muito obrigado. E um bom final de semana.
3: Bom final de semana, Jacaré. Bom trabalho para você e para toda a equipe nos acompanhando, né? Quem também tá chegando por aqui. Olá, meu querido Giba. Sandra Cirino, do Centro, toca para mim, por favor. Pepeu Gomes, Mil e Uma Noites de Amor. Beijos. Grande abraço para você. Bom final de semana, minha querida. É a Sandra Cirino, né? Às 2h22, Pepeu Gomes, Mil e Uma Noites de Amor.

As mais lindas canções você ouve aqui na Tarde Capital. Eric Clapton, Wonderful Tonight. Grande abração muito carinhoso ao seu Lourival Almeida, o pai da Joelma e do Ney, do bairro Sem Casas, acompanhando a nossa programação. Um abração também para o seu Euclides, também do bairro Sem Casas, né, seu Euclides? Grande abração, muito carinhoso. Um abraço ao seu João Odair Mendes Batista, ele que trabalha com jardinagem e limpeza de lotes e sempre que pode nos acompanha, né, seu João? Grande abraço. Um abração ao Cleverson, ao Áureo, o Divonei, o Max Camargo, também o Andorinha, né, o Gilmar Andorinha, sempre nos acompanhando. Grande abração, muito carinhoso. Um abraço ao Ismair Mendes Batista, o homem do joelho de 6 milhões de dólares. Ele e a esposa Sandra, grande abração, muito carinhoso. Um abraço à pedagoga que está sempre fazendo crochê e acompanhando a nossa programação. É a Jacira, né, Jacira? Grande abraço. Professora Vera Santos, professora Verinha de Tibagi conosco. Grande abraço, muito carinhoso. Um abraço também ao Adrianinho do bairro Bonavila, ao seu Paulo e a toda a equipe do Adrianinho sempre nos acompanhando, né? Um abraço pro Heleno, tá por aí, né, Heleno? Grande abraço pra você. Um abraço ao seu Altair no Monte Carlo e o Lauri Viana, o Peixe, o senhor Miag, tá por aí também na sintonia da nossa Rádio Capital do Papel, né? Um abraço ao Adélio e a esposa Liliane em Tibagi nos acompanhando. Grande abraço na Ilha do Mel, em Ortigueira, ao Dicolinha, né, Dicolinha? Grande abraço. Grande abraço também a Silvanir, a Siri e toda a família em Ortigueira, na sintonia da Capital do Papel. E voltando para Telêmaco, no bairro Bela Vista, um abraço ao Jorge Pacheco e toda a família, pessoal da Agro Paraná, Agro Rock, pessoal da Agro Gibson, grande abraço carinhoso, grande abraço ao Luiz Carlos Gibson, Denis Gibson também nos acompanhando, Moisés Prestes sempre na sintonia, né, Moisés? Grande abraço para você. Um abraço para o Edinho Prestes, o João Ironei dos Santos, pessoal também da Praça Doutor Horácio Clabin, o Hamilton, né, a Selene, o Maicon, toda a equipe aí, um abração muito carinhoso, obrigado pelo carinho de sempre. 2 horas e 33 minutos, seguimos com a Tarde Nossa, ao som de Eurythmics.

0: Sempre, sempre as mais lindas canções fazendo parte de nossa programação aqui na capital, Kids de Abelha, Pingos de Amor. 2:42.
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0: 2:43 e você tem acompanhado a novela Quem Ama, Cuida? A novela realmente está emocionante, hein? Adriana vence obstáculo inesperado para se vingar de Ademir em Quem Ama, Cuida. Nem os apelos da própria mãe serão suficientes para mudar os planos de Adriana em Quem Ama, Cuida. Nos próximos capítulos da novela das 9 da Globo, Elisa fará uma tentativa desesperada de convencer a filha a abandonar a vingança contra Ademir, mas falhará em sua missão. Desde que deixou a cadeia em liberdade condicional, a fisioterapeuta estabeleceu dois objetivos: descobrir quem matou Arthur, né? E fazer todos os responsáveis por sua condenação pagarem pelo que fizeram. E o primeiro deles é o criminalista, né? É o advogado Ademir. Preocupada com o caminho que a filha está seguindo, Elisa pedirá que ela deixe o passado para trás e tente reconstruir a própria vida. A mãe temerá que o desejo de revanche coloque Adriana novamente atrás das grades. A fisioterapeuta, porém, não dará sinais de que pretende recuar. Convencida de que teve a vida destruída por uma armação da família Brandão, ela deixará claro que não conseguirá seguir em frente enquanto não provar sua inocência e expor todos os envolvidos nessa farsa, né? A conversa com a personagem vivida por Isabela Garcia acontecerá justamente depois que a matriarca ouvir um papo de Adriana com Liris, que passará a dar apoio à amiga em seu projeto vingativo. Elas falarão sobre conseguir provas das tramóias do advogado. Em seguida, a profissional de saúde se infiltrará na associação de advogados e descobrirá que Ademir mantinha um relacionamento extraconjugal com Sueli. Ele demitirá a secretária, que se revoltará e contará à nova colega podres dele. Somente depois disso, a mulher ficará sabendo como a fisioterapeuta se tornou vítima do criminalista e passou 6 anos

surpresa. A ofensiva da protagonista contra o pai de Pedro marcará a primeira grande vitória dela, já que Sueli decidirá denunciá-lo por assédio sexual e contará justamente o idealista para representá-la. São as emoções da novela Quem Ama, Cuida.

Música com Melim, peça felicidade. 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

0: E nós ouvimos com Skank, Três Nados. 3:01, já, chegando por aqui, Marcelo Correia falando de esporte, né, Marcelo?
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3: Boa tarde, Gilberto Alves.
0: Boa tarde, Marcelo.
3: Boa tarde,
0: tudo bem?
3: Da Rádio Capital do Papel FM, 101.9. Estamos chegando com Esporte Capital nesta sexta-feira. E é claro, hoje não poderia ser diferente. Vamos falar aí de Copa do Mundo, que está se encerrando. A Copa do Mundo de 2026, que teve uma duração total de 39 dias. O torneio que teve início lá no dia 11 de junho e a grande final que será disputada neste domingo entre Espanha e Argentina. Olha só, hein? Foram 48 seleções participando, um total de 104 partidas disputadas nos Estados Unidos, no Canadá e no México. Uma Copa do Mundo diferente, né? Com mais seleções e com 3 sedes principais. E chegando ao final, nós teremos então o grande encerramento da Copa do Mundo neste domingo. Espanha enfrenta a equipe da Argentina. Esse jogo vai acontecer às 16 horas. E a expectativa agora é para saber aí quem leva o troféu desse grande torneio, né? Copa do Mundo 2026. Você vai torcer aí para quem? Para a Espanha ou para a Argentina? Já que o nosso Brasil saiu, né, já tão cedo da Copa, agora nos resta ficar aí entre essas duas seleções, ou Espanha ou Argentina. Mas antes da final, ainda tem a disputa do terceiro lugar. E a França, que era uma das principais seleções candidatas ao título, ficou também pelo caminho e vai disputar agora o terceiro lugar da competição, enfrentando a Inglaterra neste sábado às 18 horas. Então, Copa do Mundo se encerrando, muita emoção. A gente torceu pelo Brasil, mas não foi dessa vez, agora só em 2030, né? O Brasil voltando aí a participar de uma Copa do Mundo, se Deus quiser. Essa informação, então, para você ligado na Capital do Papel, Esporte Capital. Nós voltamos agora somente na segunda-feira. Grande abraço, Gilberto Alves. A você e todos os ouvintes, um ótimo final de semana.
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Roça. E seguimos com a temperatura na marca dos 23 graus, segundo o Cimepar. Hoje é sexta-feira, sextou, moçada, dia 17 de julho de 2026. E quem tem o prazer de continuar com você até as 5 da tarde, aqui pela capital com a Tarde é Nossa, sou eu, Gilberto Alves, o Giba. E para você interagir conosco, registrar a sua audiência, confirmar a sua participação é fácil demais, é muito simples. 3910-1210, o código de área é o 42-3910-1210. Esse é o WhatsApp da Capital para você interagir conosco. Meu abraço, meu carinho a você no carro, na rua, no trabalho, no escritório, em casa, você no sítio, na chácara, na fazenda. Nos acompanhando pelo rádio em 101.9. Obrigado pela preferência de sintonia, obrigado pelo carinho da sua audiência. Você nos acompanhando pela internet, pelo site, pelo aplicativo. Amigo internauta, muito obrigado pela sua companhia. Um abraço ao seu Ailton Bueno na área 1. Grande abraço também ao pessoal do Escritório Confisco. Grande abraço à família Jurac nos acompanhando, a Edneia, Eduardo. Grande abração, muito carinhoso. 3 horas e 5 minutos, 3 e 5, uma ótima tarde para você, seja muito bem-vindo, seja muito bem-vinda, afinal de contas, aqui é o seu lugar, aqui é bem melhor.

0: E nós ouvimos aqui na 101.9, Ana Vitória, Agora Eu Quero Ir. 3:20, agora eu quero ir para o intervalo, já eu volto trazendo muito mais. Eu peço para você, continue sintonizado com a 101.9.
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1: Eu quero abraçar com muito carinho o pessoal de Tamarana nos acompanhando. Grande abraço carinhoso, pessoal de Cândido de Abreu, Mauá da Serra, Figueira, Curiúva, Sapopema, Rio Branco do Ivaí, Rosário do Ivaí, Ivaí, Ivaiporã, Sengés, Venceslau Brás. Pessoal em Jaguariaíva também, na sintonia da Capital do Papel. Obrigado pela grande audiência. Um abraço também para Sônia Ribeiro, aqui do bairro Macopa, né, Sônia? Grande abraço a você, grande abraço ao Noel Sabino, Noel Sorveteiro, sempre nos acompanhando. Pessoal da Vila Rural Brilho do Sol, grande abraço ao fazendeiro e a toda a família, Suelen, esposa e toda a família, né? Também o Toninho Guilherme nos acompanhando na Vila Rural Brilho do Sol. Grande abraço do Jardim Bandeirantes, a família Andrade, né? O Marlon e a Vilma sempre nos acompanhando. Grande abração, muito carinhoso. No Jardim Alegre nós temos a Roseli Nascimento, esposo Mirtão também, na nossa companhia. Um abraço especial. Quem tá chegando por aqui, boa tarde, amigo Gilberto. Tudo bem com você? Boa tarde, tudo bem com você, Cesarina, tá bem? Ela quer ouvir música com roupa nova e oferece, né? Para a filha Vânia Franciele e o Gui, o filho dela, no Alto das Oliveiras, com muito carinho. Obrigada, meu amigo. Deus abençoe você e sua família. Nossa querida Cesarina, daqui a pouquinho eu vou trazer para você de volta ao começo, tá bom, Cesarina? Grande abração, bom final de semana para você. Obrigado pelo carinho da sua audiência. Ô, Roberto Carlos de Lara, tá me estranhando? Você sempre participava comigo, né? Tá me estranhando? Me chamando de Dimas. O Dimas é depois das 5, meu querido. Tá, música sertaneja, música gaúcha com o Dimas, mas eu vou atender você, só que vai ser com Engenheiros do Havaí, tá bom? Com essa música que você vai indicar na nossa programação, Roberto Carlos de Lara, de Ventania, né, Roberto? Fala aí, meu querido.
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1: Muito bem, Roberto Carlos de Lara, de Ventania, nos acompanhando. Tá chegando então às 3 horas e 24 minutos, Engenheiros do Havaí, herdeiro da Pampa Pobre. Música.

As mais lindas canções fazendo parte da programação da Capital, nós ouvimos com Roupa Nova, De Volta ao Começo. 3:33, você acompanhando A Tarde é Nossa. E olha só, hein? O cantor e compositor Milton Nascimento, ele foi internado na quinta-feira, dia 16, para tratar de uma pneumonia. A informação foi divulgada em sua conta no Instagram na manhã desta sexta-feira, dia 17. De acordo com a equipe do artista de 83 anos, o estado de saúde é estável e com boa evolução. Informamos que o artista Milton Nascimento encontra-se internado desde ontem, dia 16, para tratar de uma pneumonia, intercorrência comum em seu atual quadro de saúde. Ele segue estável e em boa evolução clínica, informou a nota. A publicação também afirma que ele está com todo o suporte necessário e assistido por uma excelente equipe de profissionais. Não há informação sobre em qual cidade nem em qual hospital o artista mineiro foi hospitalizado. Ainda segundo a nota, a previsão é que Milton receba alta nos próximos dias e siga o tratamento em casa, visando o seu conforto. Melhoras, né, para esse grande, talentoso Milton Nascimento.

0: As mais lindas canções fazendo parte da programação da capital. Nós ouvimos com Selma Reis, O Que É o Amor. 3:40, faltando 20 minutos para as 4 da tarde. Já já eu volto.
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Tarde é Nossa. 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E você é o nosso convidado. Muito bem, quem é que está chegando por aqui interagindo conosco? Opa, é o Clésio Rodrigues. Ele quer ouvir a música com o Guilherme Arantes, Planeta Água. Oferece para os filhos, para nós aqui da rádio e para todos os amigos de trabalho, também para a Vanderleia e o pai dela, né? O seu Orlando, se não me falha a memória, né? E também para o Menino de Ouro. Ah, o Márcio Luiz, né? Beleza. Também para quem? Será que é para o Cid? O Sidney Rodrigues, né? E pro Foguinho Fogoso. KKKK, aqui é o Clésio Rodrigues. Ô Clésio, grande abração pra você. Obrigado pela sua companhia. E através da colaboração da Natália Dias, eu agradeço, viu, Natália? Muito obrigado pela sua colaboração. Nos enviou aqui para os estúdios que a Rosilda quer ouvir a música Meu Mel com Marquinhos Moura e oferece pra Marli e Jauri e a todos da Área 3. Será que a Rosilda é a Rosilda da Área 4? A Rosilda, irmã da Cida Martins, da Área 2, da mãe do Gustavo? É, pode ser que seja ela, né? Se não for, me perdoe, viu? Mas vou atender a Rosilda, assim, independente se é a Rosilda da Área 4 ou não, né? Mas eu lembrei agora da Rosilda da Área 4, vai um abração pra ela. Irmã da Cida Martins, da Área 2, né? A mãe do Gustavo, sempre nos acompanhando. 3 horas e 43 minutos.

Você vivendo os seus melhores momentos com o melhor da música de todos os tempos aqui na 101.9. Na capital, nós ouvimos com Guilherme Arantes, Planeta Água. 3:52, você acompanhando A Tarde é Nossa e por aqui, seguimos ao som de Black Sabbath, Chance.

0: 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Confira os principais destaques de Telêmaco, Borba e região. Trabalhadores nascidos em setembro e outubro recebem abono salarial. O valor do benefício varia de 136 a 1.621, conforme a quantidade de meses trabalhados em 2024. Os trabalhadores nascidos em setembro e outubro, que ganharam até 2.766 com carteira assinada em 2024, recebem nesta quarta-feira 15 o abono salarial de 2026. Neste quarto lote, serão liberados 5,4 bilhões para mais de 4 milhões de beneficiários. O valor do benefício varia de 136 a 1.621. conforme a quantidade de meses trabalhados em 2024. O calendário segue de forma escalonada ao longo de 2026, de acordo com o mês de nascimento. Esses foram os principais destaques de Telêmaco, Borba e região. 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
3: E já eu quero compartilhar com você o seguinte, hein? Olho seco piora no inverno e esses hábitos podem ajudar. A temperatura neste momento é de 22 graus. Hoje é sexta-feira, sextou, moçada, dia 17 de julho de 2026. E quem tem o prazer de continuar com você até às 5 da tarde com A Tarde é Nossa aqui pela capital, sou eu, Gilberto Alves, o Giba. E para você interagir conosco, registrar a sua audiência, confirmar a sua participação, é fácil demais, é muito simples. 3910-1210, o código de área é o 42. 3910-1210, esse é o WhatsApp da capital para você interagir conosco. Meu abraço, meu carinho ao pessoal nos acompanhando no Casa Bela, pessoal também nos acompanhando no Conjunto Residencial Atlântico, pessoal do Conjunto Residencial Tibagi, né, Terezinha Marcondes, grande abraço a você, grande abraço ao Josnei, ele que é da Batista Betel, né, da Igreja Batista Betel, e sempre nos acompanha também, né, Josnei, grande abraço a você, obrigado pelo carinho. Um abraço a Simone Jacumasso, lá do bairro Sem Casas, ela que é presidente do bairro Sem Casas, grande abraço pro esposo, né, o Neri, né? Grande abraço, Anderia, a toda a equipe do Irajá. Um grande abração, muito carinhoso. Vamos lá, então. Olho seco piora no inverno e esses hábitos podem ajudar. No inverno, a combinação de baixa umidade do ar e ventos frios favorece um problema comum, o ressecamento dos olhos. Para muitas pessoas, a estação vem acompanhada de ardência, coceira, vermelhidão e sensação de areia nos olhos. Em quem já tem predisposição, os sintomas podem ficar ainda mais intensos. Embora o desconforto seja frequente nessa época do ano, nem sempre ele significa doença. Em muitos casos, o ar seco acelera a evaporação da lágrima, reduzindo a lubrificação natural da superfície ocular. Já em outras pessoas, o inverno apenas agrava uma condição pré-existente, conhecida como doença do olho seco. Quando o olho seco vira doença, a lágrima não serve apenas para umedecer os olhos. Ela protege contra infecções, nutre a córnea, mantém sua transparência e contribui para a qualidade da visão. Quando a produção de lágrimas diminui, ou a sua composição sofre alterações, essa proteção fica comprometida. O resultado é uma superfície ocular mais vulnerável à irritação e à inflamação. Além do clima seco, alergias, poeira e longos períodos diante de computadores e celulares também favorecem a evaporação da lágrima e aumenta o desconforto. Quem tem mais risco? Algumas pessoas apresentam maior predisposição ao problema. Entre elas estão idosos, devido à redução natural da produção de lágrimas com o envelhecimento. Mulheres, especialmente após a menopausa, por alterações hormonais. Pessoas com diabetes, artrite reumatoide e doenças da tireoide. Usuários de lentes de contato. Quem utiliza medicamentos como antidepressivos, antihistâmicos, ou seja, antihistamínicos, né? E alguns remédios para hipertensão. Pessoas em recuperação de cirurgia oculares. Quem passa muitas horas em frente às telas. Indivíduos frequentemente expostos ao vento, ao ar-condicionado e a ambientes com baixa umidade. Quais são os sintomas? O quadro pode variar de

leve incômodo até manifestações mais intensas. Os sintomas mais comuns incluem ardência, coceira, vermelhidão, sensação de areia ou corpo estranho nos olhos, visão embaçada, que melhora ao piscar, sensibilidade à luz. O problema pode causar complicações? Sim. Quando não tratado, o olho seco pode provocar inflamação da superfície ocular, ulcerações na córnea e, nos casos mais graves, comprometer a visão. Outro cuidado importante é evitar esfregar os olhos. O atrito repetitivo pode favorecer lesões na córnea e está associado ao desenvolvimento ou agravamento do ceratocone, doença que altera o formato da córnea e prejudica a visão. Além disso, o ato pode abrir portas para micro-organismos. Como é feito o tratamento? A primeira etapa é consultar um oftalmologista para identificar se o ressecamento é apenas uma consequência das condições climáticas ou se existe uma alteração na produção ou na qualidade da lágrima. Para isso, podem ser realizados, exames como o teste de Schirmer, que mede a produção de lágrimas, a avaliação da osmolaridade, que analisa sua concentração, e testes que verificam a estabilidade do filme lacrimal. Nos casos leves, o tratamento costuma incluir colírios lubrificantes, conhecidos como lágrimas artificiais. Quando há inflamação ou alterações mais importantes, podem ser indicados medicamentos específicos para controlar o processo inflamatório e estimular a produção de lágrimas. Em situações selecionadas, o oftalmologista pode optar pelo fechamento dos pontos lacrimais, procedimento que reduz o escoamento das lágrimas e prolonga sua permanência sobre os olhos. O que fazer em casa? Preste atenção, hein? Algumas medidas simples ajudam a aliviar os sintomas durante o inverno. Mantenha o ambiente umidificados. Isso mesmo, hein? Mantenha os ambientes umidificados sempre que possível. Pisque constantemente ao usar o computador, celular ou tablet por muito tempo. Faça pausas frequentes durante o uso de telas. Mantenha boa hidratação ao longo do dia. Priorize alimentos ricos em ômega 3 e gorduras saudáveis como peixes, azeite, nozes e abacate. Utilize colírios lubrificantes somente com orientação médica. Faça compressas com água fria quando houver irritação. Evite coçar os olhos e higienize bem as mãos antes de tocá-los. Retire completamente a maquiagem antes de dormir e não compartilhe produtos de uso ocular. Para quem passa horas diante das telas, vale seguir a regra 20-20-20. A cada 20 minutos, faça uma pausa de 20 segundos e olhe para um ponto localizado a cerca de 6 metros de distância, 20 pés. O hábito reduz a fadiga visual, estimula o piscar e ajuda a preservar a lubrificação natural dos olhos. Tá aí, hein? Olho seco piora no inverno e esses hábitos, né, podem ajudar. Agora 4 horas e 10 minutos. 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

As mais lindas canções fazendo parte da programação da capital, ouvimos com Phil Collins, Take a Look at Me Now. 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Agora, 4 horas e 20 minutos.

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4: É isso, né? O tempo passa, o tempo voa e você passa os seus melhores momentos numa boa, numa legal, curtindo a capital, acompanhando A Tarde é Nossa e também interagindo conosco. 4:21.
5: Amigo Gilberto, boa tarde.
4: Opa, volta. Começa tudo de novo. Pegou pela metade aqui, né? Fala, meu amigo.
5: Meu amigo Gilberto,
4: opa, boa tarde.
5: Beleza, tudo tranquilo.

0: beleza?
1: Alisson Vaz.
0: Grande abraço, Alisson. Mais alguma coisa?
1: Esqueci da cunhada Georgiane também, que tá na escuta lá. Senão vou apanhar lá em casa. Abraço, Diva.
0: Grande abraço, Arilson. Bom final de semana. Obrigado pelo carinho da sua audiência.
2: Boa tarde, Giba. Tudo boa bem? Tarde. Aqui é a Vanderleia da
0: Vanderleia. Seja bem-vinda.
2: Giba, oi. Você poderia tocar a música do Vando, Aquele Amor que Faz Gostoso? Queria oferecer para minha irmã Romilda de Ventania, para Marluce Olívio de Ventania, para a Dirce aqui da Área 3, para Marrom Bombom de Rolândia, a Jô Sorriso, pro Foguinho do Jardim Itália, meu primo, pro Sidney, meu primo, pro meu paizinho Orlando aqui da Área 3, para todos os ouvintes da Rádio Capital do Papel e pro Clésio Fivela de Ouro e pra filha dele, pra Cauane, e para todos os ouvintes, para todos os meus amigos, minhas amigas que gostarem dessa música, e para você, um grande abraço, um ótimo final de semana para você, Giba. Com Deus, anjo da guarda, Deus proteja.
0: Amém,
2: você,
0: querida.
2: E toda a sua família.
0: Obrigado, Deus abençoe você e toda a família também. Obrigado pelo carinho da sua audiência, um bom final de semana. Quem mais está chegando por aqui? Giba, estou na escuta. Mande a programação para o Celcinho da Lataria, para o Reginaldo Costa e para o Nelson Pintor. Amanhã estaremos juntos na Máquina do Tempo. É o René José Soares, um dos filhos queridos da dona Sebastiana. Quem é? É o Bem TV, né, Bem TV? Grande abraço. 4h24.

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0: Zé Ramalho, Chão de Giz. Agora 4 horas e 33 minutos, você acompanhando a Tarde Nossa e também interagindo conosco.
1: Alô, boa tarde.
0: Boa tarde. Juarez? Meu
1: grande amigo.
0: Jardim Kroll, né?
1: Gilberto Alves. Bom dia, show, Capital do Papel, FM. Aqui é o Juarez do Jardim Kroll. Coladinha no minicentro. Falou, um abraço, até mais. Juarez. Mandando um abraço pra todo o pessoal na sintonia, viu, Gilberto? Falou, até mais. Tchau, tchau.
0: Grande abraço, Juarez. Tudo de bom pra você. Essa é a música do Juarez, hein? Trio. Da, da, da.

0: Essa nós ouvimos com o Seu Jorge, Felicidade. E felicidade é ter você sintonizado com a 101.9, acompanhando a Tarde Nossa, aqui pela capital do papel, né? Grande abração, muito carinhoso ao pessoal do Posto Guapo. Grande abraço aos profissionais trabalhando e acompanhando a nossa programação. Grande abraço também ao pessoal do Posto Jerusalém. Alô, Chiquinho da Ercília, grande abraço a você e a toda a equipe nos acompanhando. Pessoal do Posto Aliança também, né? Um abraço muito especial. Eles que anunciam conosco aqui, um abração muito carinhoso. Aonde quer que você esteja na sintonia da capital do papel, obrigado pelo carinho da sua audiência. 4h41.
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4: Ok, muito bem, já estamos de volta com A Tarde é Nossa, agora 4 horas e 43 minutos, o pessoal interagindo conosco.
5: Boa tarde, Giba.
4: Boa tarde. Escuta, seu senhor.
5: Escutando.
4: Que maravilha, hein?
5: Top aí. O possível, mande uma do Raul Seixas ou Zé Ramalho pra nós aí, mandar pra todos os ouvintes aí, tá bom? E pra você aí. Deus abençoe esse resto de tarde pra
4: você. Celcinho, Deus abençoe você. Um bom final de semana. Eu vou trazer para você então Raul Seixas, Ouro de Tolo.

0: Nós ouvimos com o Thiago York, Amei Te Ver. Ou melhor, 5 não, né? Agora é 4 horas e 54 minutos, 4 e 54. Eu quero agradecer a sua participação, a sintonia, a grande audiência. Se Deus quiser, com a tarde é nossa, eu volto na segunda-feira, 1 da tarde, depois do microfone aberto com o Carlão. Não desligue seu rádio, continue sintonizado com a 101.9. Daqui a pouquinho, aqui na capital, ele, Dimas Barbosa, com Tarde Sertaneja. Bom final de semana a todos, um grande abraço e até segunda com a tarde é nossa. Valeu, pessoal. Até lá, se Deus quiser.
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0: Sintonia 101.9, agora pra vocês na programação Tarde Sertaneja.
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0: Muito boa tarde pra você, muito boa tarde. Estamos chegando aqui na Rádio Capital do Papel FM, a rádio que vai longe pra fazer companhia pra você. Nessa sexta-feira, porque como diz o outro, até que enfim, né? Graças a Deus, sexta-feira chegou! Hoje é sexta-feira, dia 17 de julho de 2026. Logo após esse programa maravilhoso aí, tarde, a tarde é nossa com Gilberto Alves, você fica agora na companhia desse seu amigo Dimas Barbosa até as 19 horas, tá? Porque se a tarde é gostosa, a programação é top, então a frequência é 101.9.
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0: A rádio que vai longe pra ficar grudadinho com você. E você já pode, a partir de agora, já também mandar o seu recado, mandar o seu abraço. Vem com a gente aqui na 101. 42-39-10-12-10 é o WhatsApp para você interagir conosco, tá? 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

0: Tá na capital, tá na melhor, tá bom demais. Zezé de Camargo e Luciano, Como um Anjo. Você também curtiu? Jorge Mateus, Propaganda. E Chitãozinho e mais o Chororó, Deixei de Ser Cowboy por Ela. É a sua tarde sertaneja aqui pela 101.9, aqui na programação até às 19 horas. Quem mais também tá chegando por aqui com a gente? Oi, boa tarde.
1: Boa tarde, Dima.
0: Tarde.
1: Tudo bem com você, meu querido? Aqui é a Selma de São Jerônimo da Serra.
0: Queria
1: oferecer
0: Selma
1: uma música pro Bruno, com Henrique e Juliano.
0: Certo.
1: Mamãe, eu ainda preciso de você. Me oferecer para tudo vocês, dizer que eu amo muito ele, tô com muita saudade.
0: Com certeza, né?
1: Beijo, filho, a mãe te ama.
0: Valeu, dona Selma, um abraço para vocês aí em São Jerônimo da Serra, também nos acompanhando. O Dimas Barbosa e a Rosilda, toca para nós aí Espuma da Cerveja com Jean Giovanni. Eu quero oferecer para Marli, pro Jauri e para todos os ouvintes aqui da Área 3. Valeu, Rosilda. Um abração para você e o pessoal lá da Área 3 também, o nosso carinho, o nosso abraço.

0: Parada Dura, Alto Astral. Quero oferecer para todos os amigos, para os ouvintes aqui da Vila Esperança, pro meu primo Vanderlei, lá no Caldo de Cana, ali em frente à rodoviária. Também lá para Jéssica, para Josiane do Bonavila, para Jô Sorriso de Rolândia. É o Hamilton Batista de Miranda, aqui da Vila Esperança, também com a gente na Tarde Sertaneja.
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0: Tá na capital, tá bom demais, tá bom.

0: Tá na capital, tá na melhor, tá bom demais. Aí pra vocês foi Gian Giovanni, Espuma da Cerveja. Agora são 17 horas mais 25. Deixa eu mandar um super abraço pro pessoal que estão vindo do Puma pra casa descansar e estão também nos acompanhando aí no ônibus, né? Um abração pra todo o pessoal aí do Puma que estão vindo pra casa, pra Telêmaco, pra Embaú, pessoal de Ortigueira também. Um abração pra vocês, muito obrigado pela grande audiência aí também nos busões aí da Vinça e também dos terceiros que estão trazendo o povão pra casa. Um abraço pra vocês também. Quem mais? Também, claro, pra galera da Clabin MA que estão indo pra casa também, levando a gente de carona. Um abração pra vocês, muito obrigado pelo carinho. Meu parceiro João Jans tá indo pra casa descansar, bom descanso pra você e ouvindo a nossa tarde sertaneja. Um abraço. Quem mais? Ô Dimas, meu amigo Dimas Barbosa, olha, manda um alô aqui pra nós, estamos no ônibus indo agora pro MMA, né? Manda um abraço pro Zé Amaro. Tá bom, Dimas? Tá bom. Então, um abraço pra todo o pessoal que estão aí no ônibus, indo embora do MA e também lá pro Zé Amaro. Quem mandou o recado pra gente é o meu parceiro Sávio. Um abração pra você também, tá, Sávio? Bom descanso e tudo que é de bom. Uma tarde maravilhosa e bom final de semana pra você.
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0: E tá na capital, tá bom demais. Aí pra vocês, a nossa saudosa Marília Mendonça. Essa música linda, né? Infiel. São 17 horas mais 35, 17 e 35. Oi. Oi.
1: Dimas.
0: Oi.
1: Tô na escuta aqui, Dimas.
0: Opa, beleza? Bem te vi.
1: Eu ouvi uma música aí.
0: Qual música, bem te vi?
1: José de Camargo e Luciano.
0: Hã?
1: Eu só penso em você.
0: Eu só penso em você.
1: Ofereço pra Sandra.
0: Certo.
1: Meu amor da minha vida.
0: Beleza.
1: Bem te vi por cá, um abraço.
0: Valeu, bem te vi. Um abração pra você aí na programação. Ele, bem te vi aqui com a gente. Tem mais mensagem chegando. O Dimas Barbosa. Boa tarde, Dimas. Olha, eu quero participar do sorteio, tá bom? É a Helena Giana Keff. É Helena Giana Keff Brás, aqui do bairro São Francisco. Valeu, Helena. Um abração pra você, boa sorte, tá? Daqui a pouco o sorteio pra você aqui na programação. Serão 5 pulseiras pra entrada lá no Rancho KS, o Arraiá, que acontece no próximo domingo, a partir das 14 horas. Um abração, Helena. Quem mais também com a gente aqui na 101.9? Oi, boa tarde.
2: Boa tarde, Dimas Barbosa.
0: Tarde.
2: Tudo tranquilo por aí?
0: Graças a Deus, o Belesma.
2: Sextou.
0: Sexta-feira.
2: Estampa uma pra nós, hein?
0: Ah, estampa uma.
2: Toca uma aí, então, do...

0: Gilberto e Gilmar.
1: Qual?
0: Aqui é o Edson Ferreira de Miranda.
1: Beleza, Edson.
0: Aqui na Vila Cristina. Um abraço.
1: Valeu, Edson Ferreira de Miranda. Um abração pra você, pessoal, lá na Vila Cristina, aqui com a gente na programação. Um abraço lá pro meu amigo Mariano. Acho que você mandou errada a mensagem aí, Mariano. Só veio só pode. Só mandou pode. Se pode, pode. Se não pode, não pode, né? Tá bom, um abraço lá pro Mariano, dona Valentina, lá em Volta Grande, município de Ortigueira. Quero mandar um abraço também lá pro Amarildo Antônio da Silva. Valeu, Amarildo. Um abração pra você, nosso parceiraço Amarildo.

0: Porradinho lá fazendo eco lá no depósito. Valeu, Cavalão, um abraço pra você, tá? Meu amigo Cavalão, também lá pro João. Pessoal lá sempre nos acompanhando. Um abraço, obrigado pela audiência. Oi.
1: Boa tarde, Dima, tudo bem?
0: Boa tarde.
1: Uma do Genigeno.
0: Certo.
1: Oferecer pro Zé da construção, pro Alisson, pra turma aqui da Mad Silva.
0: Um abraço, pessoal da Mad Silva.
1: O Rosildo.
0: Uhum. Quem
1: pra
0: mais?
1: Minha esposa que eu amo tanto, pra minha mãe, Nossa Lacerda.
0: Um abraço irmãos, pra mamãe. Pra
1: menina.
0: Uhum.
1: Pro Foguinho de Itália, pro Pedro Palmeira, pro Zé do Barra do Leal.
0: Certo.
1: E pro Galo, que parou de cantar, né?
0: Pois é, rapaz. O Galo tá meio complicado, né?
1: Beleza, Dimas. Se for atendido, agradeço.
0: Valeu, um abraço, meu parceiraço Virola, aqui com a gente. Também quero aproveitar para mandar um super abraço também lá para o Urias, lá na Vila Esperança. Grande abraço ao Urias, também lá a esposa, ao filhão Wellington, sempre com a gente também, curtindo a programação aqui da 101.9. Um abração para vocês aqui no bairro Vila Esperança. Ô Dimas Barbosa, boa tarde, meu amigo. Eu também tô ligadaço na programação. Se possível, toca pra mim a música com Munhoz e Mariano, Comendo Água. Valeu, Dimas Barbosa. Tamo junto, o melhor locutor do Brasil. Will. Valeu, grande abraço. Quem mandou o recado pra gente aqui? É o Aníbal, nosso amigão Aníbal, também com a gente aqui na nossa Tarde Sertaneja pela 101.9.
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0: Lima na 101.9, retrovisor, música maravilhosa aí pra gente refletir, né? Você olhar pra trás, ver aí tudo que você passou, o que você está vivendo hoje e aprendendo com os erros pra que você não os cometa mais para o futuro. Ou também vendo as coisas boas que aconteceram e trilhar sempre o caminho certo, trilhar sempre o caminho do bem para os próximos da sua vida também, né? Então, olha pro retrovisor, faz aquele balanço, né? O que deu de bom até agora, vamos continuar legal no bom. O que deu de ruim, vamos esquecer e mudar o trajeto, mudar o caminho para que possamos estar no caminho certo. Música linda demais da conta, aqui para vocês, na Tarde Sertaneja, Gustavo Lima, Retrovisor.
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0: E eu quero aproveitar para mandar um super abraço lá para nossa amiga Nice Delfino. Oi, Nice, um abração para você, boa tarde, seja bem-vinda aqui sempre na nossa programação. Um abraço para ela, também lá para mamãe, a dona Alvina, um abraço.
2: Fala, meu amigo Dimas.
0: Falo, tarde, falo
2: tudo
0: sim.
2: Tudo beleza, meu amigo?
0: Oi, beleza?
2: Estamos aqui indo embora para casa agora, graças a Deus.
0: Uhum.
2: Dançar o corpinho de fome, né? Não é fácil, é fácil, bonito, mas não.
0: Fazer o que, né?
2: Também, né?
0: Tem que correr atrás aí, né?
2: Gostaria de ouvir com...
0: É. É.

0: Fábio Luciano, aqui no Nova York. Agradecer pra minha galerinha que tá lá na Volta Grande, seus amizados, minha vida, Jardim, mano.
1: Certo.
0: Aqui na Laurinha. Deus somos, ó, Joel, sai de ali.
1: Tá bom.
0: Bahia.
1: Uhum.
0: Marileia.
1: Certo.
0: Wilson, Vitinho.
1: Beleza? Aquele
0: abraço,
1: Valeu, Arilson! É Arilson Vaz, ô bonitão, né? O Arilson quer acabar com meus tímpanos aqui, né? Eu tô usando o retorno aqui e tá um chiado, né? Uma interferência na gravação lá do Arilson, né, Arilson? A próxima vez você diminui um pouco o volume do rádio aí, cara, pra nós poder conversar bem legal. Mas tá bom, tá? Obrigado pela audiência, o Arilson Vaz. Quem mais? Dimas, muito boa tarde pra você, Dimas. Gostaria de ouvir a música Igrejinha Azul. Quero oferecer para Jô em Rolândia, para Josilaine, para Helena, para Daia, para Dirce da Área 3, para minha irmã Sirene e também para os demais amigos e amigas do grupo Amigos da Capital, tá bom? É a Giane. Valeu, Giane. Um abraço, uma linda tarde também para você. Meu querido amigo Dimas, tudo bem? Eu quero participar do sorteio do ingresso lá pro Arraiá do Rancho KS, tá bom? É a Sueli Tila. Coloca aí o nome Sueli Santos Tila pro sorteio, tá bom? Tá bom, valeu, grande abraço. Valeu, Sueli Tila, já tá concorrendo já também, tá certo? Muito obrigado pela companhia. Tem mais mensagem chegando. Oi.
2: Boa tarde, Dima Barbosa. Tudo
1: Opa,
2: bem?
1: Opa, é o Eliandro.
2: Uma ótima tarde, sexta-feira já.
1: Sextou.
2: Hoje eu quero ouvir a música com Eric e Matheus. Pode pegar, só pra nós curtir.
1: Pode pegar.
2: Estamos todos nós aqui ouvindo a rádio Capital do Papel.
1: Certo.
2: Um grande abraço pra você e um bom final de semana. E até domingo do nosso embalo gaúcho.
1: Se Deus quiser.
2: Um grande abraço da família Bertazzoni pra você.
1: Valeu.
2: Eu, Eliandro, em Imbaú.
1: Valeu, Eliandro. Um abração pra você. Obrigado, pessoal lá do Imbaú. Mandar um abraço pro José Juarez, o JJ, aqui no Jardim Kroll, também com a gente. 24 horas no ar. Tá bom. Valeu, Juarez. Um abraço. Quem mais? Dimas, uma ótima sexta-feira pra você, tá? É o DJ Jarbas, da Vila Rosa, mandando um abraço pro papai Antônio, pra minha linda esposa Noemi, pros filhos Daniel, Graciele, pra Ariane, pro Gerro Pedro, pro neto Gael e pra todos que estão na sintonia. Valeu, grande abraço, DJ Jarbas. E ele também tá mandando pra nós aqui, foi encontrado uma identidade, uma carteira de identidade. Qual que é o nome da pessoa? Consegue ver pra mim aí, Zé? Hã? O nome da pessoa que... Leopoldo Gilmar do Nascimento. Atenção, se alguém conhece o Leopoldo Gilmar do Nascimento, fala pra ele que foi encontrado a identidade dele e está lá na Barbearia Soberano, Unidade 1. Barbearia Soberano. Então tá certo. Valeu, Jarbas. Um abração pra você. Obrigado pela audiência, pelo carinho, pela companhia. Seu Antônio também lá na Vila Rosa, também com a gente. Um abração pra vocês aí, tá? Sempre com a gente aqui na programação da nossa Tarde Sertaneja.
3: Boa tarde, meu amigo Dimas, tudo bem com você?
1: Tudo bem?
3: Estou bem,
1: beleza.
3: Graças a Deus, estou
1: que
3: de
1: bom.
3: Boa escutando o programa.
1: Maravilha.
3: Aqui. Maravilha. Manda uma música aí, faz favor, com Daniel, a loira do carro
1: branco. A loira do carro branco.
3: Está meu amigo Virola, Marinês, a bichinha. Minha prima Romeu do Ventania, minha prima Wanderlei da área 6.
1: Uhum.
3: Meu amigo Reginaldo Costa, meu amigo Noel da Rua Tigre.
1: Quem mais?
3: Minha amiga Adelaide de São Francisco.
1: Certo.
3: E todos que gostarem da música, um abraço, até mais. É o Foguinho do Jardim Itália.
1: Valeu, Foguinho. Um abração pra você, pessoal do Jardim Itália, também com a gente. João Paulo e Daniel. Tá na capital, tá na melhor, tá bom demais. Vem em mim, sexta-feira, sua linda. Final de semana tá aí já, hein? Olha só.
4: Via

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8: Já estamos de volta com o melhor da música sertaneja para você, para fechar com chave de ouro a nossa semana e a nossa sexta-feira. Você está na Sintonia 101.9 e curtindo a melhor programação. 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
8: Deixa eu mandar um super abraço lá pra minha grande amiga, a Luciane Pinheiro, aqui da cidade de Tibagi. Ela tá oferecendo a programação pro esposo Vandeco, pro compadre Valdir, pra comadre Zilda, pro Gilberto. Queria oferecer também pro meu sobrinho que está de aniversário hoje, o Jaime Júnior. Parabéns, Jaimão, um abraço. Tá lá em Roncador, né? É isso? Santa Catarina? Um abração pro Jaimão, Jaime Júnior.

0: Também Dimas oferecendo para todos do grupo Amigos da Capital, também para os moradores aqui do bairro Santa Paula, em Tibagi, e queria oferecer a música com Christian e Ralph, Onde Você For, Eu Vou. Tchau, Dimas, fica com Deus. Valeu, grande abraço. Eu que agradeço a nossa amiga Rosane Pinheiro, lá da cidade de Tibagi. Também a Neiva do bairro São Silvestre está oferecendo a música com Rick Renner para todo o pessoal da rádio, também lá para os filhos, Nora, netos, lá para o Eduardo e os seus amigos e para todos os ouvintes do bairro São Silvestre. Valeu, grande abraço. Pessoal do bairro São Silvestre, o nosso desejo de uma tarde maravilhosa para vocês também.
1: Boa tarde, Dimas.
0: Boa tarde.
1: A Jô de Rolândia.
0: Oi, Jô.
1: Agora vai ser esse modelo, tá? Dia sim.
0: Dia não.
1: Dia não, tá? O neto tá de férias, vovó também tá.
0: Ah, tá, verdade, é verdade, é verdade.
1: Mas não esqueça da capital, viu?
0: De jeito
1: sou
0: maneiro.
1: Sou apaixonada, barbaridade.
0: Somos apaixonados.
1: Então toca essa música. Dia sim,
0: dia não.
1: E vai pra todos os seus ouvintes, de perto e de longe. Bye, bye. E até domingo.
0: Valeu, nossa amiga Jô, aqui da cidade de Rolândia. Um abraço pra ela, também lá para o esposo Rosildo, pra filhona maravilhosa, também lá pro esposo da filhona dela. O nosso carinho, nosso abraço pra vocês, tá bom? Tem mais mensagem chegando.
2: Olá, amigo Dimas.
0: Olá.
2: Boa noite pra você e todos os ouvintes da Rádio Capital. Estão chegando aí.
0: Osés Machado, fala, Osés.
2: Abençoado por Deus aí.
0: Amém.
2: Pra participar da tarde sertaneja.
0: Tamo junto.
2: E peço pra você tocar pra nós aí, Dimas. É, Caro Coroa aí com Marília Mendonça e Maiara e Maraíza. Ofereça tudo a você da rádio. Todos a galera de Telemaco Borba, vai pra Helena no São Francisco. E a todos a galera aqui de Imbaú, meu tio Daniel Machado na Vila do Reino, vai pro
0: Robson
2: Rodrigues, vai pro Daniel Rodrigues.
0: Uhum. Quem mais?
2: Vai pro seu João dos Santos. Na Vila Nicolau, vai por Guilherme, que é o filho dele, e a todos nós aqui em José Lacerda.
0: Valeu, um abração, todos, pessoal de José Lacerda.
2: Todos de cima, todos também de reserva. Enfim, tudo que tiver curtindo a Rádio Capital aí. Uma ótima noite, meu amigo, para você, um ótimo final de semana também, Dimas Barbosa. E
0: valeu.
2: Até segunda-feira, se Deus quiser. Obrigadão.
0: Valeu, Zéias, um abração pra você também, até a segunda-feira, se Deus quiser. Grande abraço, obrigado pela audiência. Também quero mandar um super abraço lá pro meu amigo Edmilson Urso, um abraço pra ele, pra família toda, também um abraço pro Eduvaldo, sempre com a gente aqui na programação, tá? E eles estão avisando aí que agora, dia 18, amanhã e depois, acontece a grande festa em louvor a Santa Ana, aqui no bairro Felisberto, na cidade de Curiúva, sábado, dia 18 e também dia 19. É, todo mundo convidado a participar então ali da festa em louvor a Santana. A começa amanhã, né, sábado, a partir das 19 horas com a novena. Depois tem bar, cozinha, churrasqueira, tem o bailão gaúcho e também tem leilão de prendas e também de animais. Isso sábado, a partir das 19 horas. Domingo tem cavalgada às 9 horas da manhã. 11 horas tem a Santa Missa com bênção especial aos avós. Meio-dia, o grande churrasco com acompanhamentos. Das 13 horas, o leilão de prendas. E às 17 horas, tem show de prêmios com vários presentaços para você, tá? São R$2.000, R$700 e também R$500. É a grande festa em louvor a Santa Ana, aqui no bairro Felisberto, em Curiúva. Um abração para todo o pessoal da região de Curiúva, também lá do Felisberto. Obrigado também pela audiência, pela companhia. Tem mais mensagens, então deixa eu falar com ele. Fala comigo.
3: Boa tarde, seu Dimas, beleza?
0: Boa tarde.
3: Simplão por cá, positiva.
0: Ô, Simplão, positiva. Fala, Simplão.
3: Dimas.
0: Oi.
3: Tamo indo ali em busca de buscar a esposa no trabalho, positiva.
0: Um abração pra vocês aí. Um
3: alô pra todo esse povo aí que tá na audiência aí pro Orias também, hein? Tamo trabalhando junto, hein?
0: É,
3: mesma equipe aí.
0: Aham, uhum. Um abração lá pro Orias.
3: E pro resto da rapaziada, todo esse povo aí que estão curtindo a Rádio Capital, hein?
0: Legal. Beleza? Beleza, mano.
3: Manda um.

0: uma musicona pra nós aí.
1: Qual música?
0: Pode ser o Viajante Solitário e Positivo.
1: Viajante Solitário.
0: Mandar pra todo esse povo que tá na escuta aí e os demais aí, beleza? Tamo junto, tchau, obrigado.
1: Valeu, Simplão, um abraço, boa tarde pra você também. Tchau, obrigado. Tá na capital, tá bom demais. César e Paulinho, o Viajante Solitário, nasceu.

0: Música linda pra você que na 101.9, João Mineiro e Marciano, Amor e Amizade, dia sim, dia não. Fala, meu amigo Crécios.
1: Ô, Dimas.
0: Oi.
1: Grande abraço pra você, Dimas.
0: Tamo
1: junto. Tô aqui te mandando uma mensagem com muito carinho e respeito pela tua pessoa.
0: Obrigado.
1: Pelo teu programa.
0: Obrigado, Crécios.
1: E obrigado pelo espaço aí de anunciar o nosso Arraiá. Vai ser uma grande festa domingo, dia 19, a partir das 14h, aqui
0: legal,
1: no Rancho KS, nas 100 casas.
0: Uhum.
1: Vamos ter aqui um telão de 155 polegadas, Dimas.
0: 155 polegadas? Tá vindo de São Paulo, né, o Clécios?
1: Vindo de São Paulo.
0: Isso.
1: Pra gente assistir a final da Copa do Mundo aqui. Desde as 14h vai ter passeio a cavalo, pula-pula pras crianças.
0: Criançada, vão se divertir.
1: E aí
0: também,
1: o telão,
0: né?
1: Vai ter um ringue também de feno pros amigos se desafiarem a brincar de uma luta de boxe.
0: Legal,
1: então vai ter muita
0: legal
1: diversão. E a banda, o conjunto Essência Baileira, tocando
0: Baileira
1: o melhor das músicas.
0: Coisa boa, né?
1: Demais, só completando, né? Então teremos todas essas atrações aqui e estamos te esperando, meu irmão. Mais uma vez.
0: Maravilha.
1: Contamos com a tua presença aqui nessa grande festa que está sendo preparada com muito carinho, tá bom?
0: Com fica certeza. Com Deus. E a festa é lá no Arraiá, ali no Rancho KS, ali nas 100 casas, onde você vai poder se divertir, você e toda a sua família, tá certo? Lembrando que hoje ainda, no final do programa, estaremos sorteando 5 pulseiras para entrada lá nessa grande festa, ali no Arraiá do Rancho KS. E o Essência Baileira vai cantar.

Tá na capital, tá na melhor, tá bom demais. Willy Nelson com Zezé de Camargo, Luciano, eu só penso em você. Olha só, recado, informação chegando. Acabou de acontecer um acidente aqui na rodovia, próximo à entrada do bairro Bela Vista, aqui na rodovia que vem de Harmonia, bem em frente à borracharia do Gaúcho. O SAMU está por lá atendendo, é isso? O SAMU já está por lá atendendo, mas o pessoal que vai andar por ali vai fazer o seu trajeto pela rodovia Telêmaco sentido Harmonia, muito cuidado ali, tá, gente? Porque primeiro que tá tendo obras, né? Tá sendo realizado ali a nova entrada da cidade, o viaduto ali próximo à ponte do Tibagi, e agora acabou de acontecer um acidente, pessoal provavelmente vindo do trabalho, né? Provavelmente pessoal vindo do trabalho. Então, você que vai andar, vai fazer esse trajeto entre Telêmaco Harmonia, muito cuidado ali nesse trecho próximo ali à borracharia do Gaúcho. Acabou de acontecer um acidente entre duas motos. Esperamos que os meninos ou as pessoas que estavam nas motos não seja nada grave, tá bom? Então tá dado o recado.

0: Quem mais também tá com a gente aqui na programação?
1: Fala, meu amigo Dimas. Já tô indo pro Felisberto. Bora.
0: Valeu, Eduvaldo. Um abração pra você. Obrigado pela companhia também, tá? Eduvaldo levando a nossa tarde sertaneja lá pro lado do Felisberto, que amanhã e depois tem festa por lá também, né? Valeu, Eduvaldo. É a festa de Nossa Senhora Santana, ali a padroeira do bairro Felisberto, em Curiúva. Ô, Dimas Barbosa, bom dia pra você. Dimas, bom dia, não, boa tarde, né? É boa tarde, opa! Ai, ai, ai, ai, eu quero participar do sorteio, tá bom? É o Adailton. Ai, ô, Adailton, tomou quantas hoje, será ou não? É, bom dia pra você também, então. Ai, ai, ai, quem mais também tá com a gente? Oi.
2: Oi, Dimas, só pra confirmar a audiência hoje aí, quero lá.
0: Bom também.
2: Com Rick Renner, não perca a sua fé.
0: Certo.
2: A música é boa, rapaz, quero escutar aí.
0: É.
2: Mandar pra tudo quem gostar da música aí, estiver escutando o programa. Todo esse pessoal que estiver escutando aí, mandar pra tudo quem gostar da música aí.
0: Só beleza. Tá bom. Valeu, Zé, um abração pra você. É o José do bairro Leal. Também na programação, quem tá com a gente por aqui? Oi. Oi.
3: Boa tarde, meu nome é Thaís. Gostaria de mandar um abraço pro Bruno Marcos Correia.
0: Certo.
3: Que é Lenco Borba, e dizer que eu amo muito ele.
0: Tá bom.
3: Quero dedicar essa música pra ele, do Lua Santana, Promete.
0: Tá bom, valeu, Thaís, um abração pra você. Obrigado pela audiência também com a gente aqui.
4: Fala comigo, Dimas. Boa tarde,
0: Um abraço pra você também, Reinaldo.
4: Tocar um modão pra nós aí, né?
0: Qual é?
4: O tal de Arilson e que, pelo amor de Deus, né? Pra ele fazer áudio aí, cara, tá doido. Arilson, parceiro de trampo aí.
0: Gente boa, Arilson, né?
4: Aí é monstro, né?
0: Só não dá pra emprestar dinheiro, mas gente boa.
4: Das maquinário. Positiva.
0: Positec.
4: Um abraço pro Jarbas aí, que quarta-feira jogou demais lá, hein? Você tá maluco, tá de Jarbas.
0: Não, Jarbas, o DJ Jarbas joga bem,
4: hein? Uma boa pra nós, então, já que você...
0: Valeu, Reinaldo, um abração pra você, deixa com nós aqui, tá? Deixa conosco, que não tem rosco. Oi.
5: Ótimo.
0: Oi, Bruna.
5: Boa tarde, tudo bem?
0: Graças a Deus, aqui? Melhor agora,
5: eu
0: tudo bem?
5: Eu tô boa, graças a Deus.
0: Que bom.
5: Sextou com essa de só vitória.
0: Só vitória.
5: Só saúde.
0: Isso.
5: Só sucesso.
0: Graças
5: só
0: a Deus.
5: Só uma música bem boa pra nós dançar.
0: Tá
5: pra
0: bom.
5: Sexta-feira. Tá bom, Dima?
0: Tá
5: fique
0: bom.
5: Com Deus.
0: Amém.
5: É a Bruna do Socomim.
0: Valeu, Bruna, um abração pra você. A Bruna do Socomim, um abraço. Feliz sexta-feira e, claro, também um bom final de semana pra você.
6: Olá, Dimas.
0: Oi.
6: Tudo bem? Aqui
0: bom.
6: É Vanderleia, da área 3.
0: Oi, Vanderleia.
6: Oi, Dimas. Você pode tocar a música do Léo Magalhães, A Fila Anda?
0: A Fila
6: por
0: Anda?
6: Por favor, se você puder.
0: Tá bom, eu tenho ela aqui, mas com o Leonardo, tá bom? O... É quem tá com a gente aqui? O nome dela? Eu tenho com o Leonardo, tá bom? Vou tocar pra você com o Leonardo, porque eu não tenho com o Léo Santana, tá bom, Vanderleia? Pode ser? Então tá bom.
6: Queria oferecer pra minha irmã Romilda de Ventania. Pro meu pai Orlando aqui da área 3.
0: Certo.
6: Pra Dirce aqui da área 3.
0: Uhum.
6: Pra Jô Sorriso de Rolândia, Marrom Bombom.
0: Marrom Bombom.
6: Pro meu tio Oswaldo lá da, pra baixo do bonde. Pro
0: certo.
6: Foguinho do Jardim Itália, meu primo. Pro Sidney.
0: Um abração pro
6: Clésio,
0: pra todos eles aí.
6: De Ouro, pra Cauane, a filha dele.
0: Legal.
6: E pra minha família Lemes Pinheiro. E para todos os ouvintes da Rádio Capital do Papel.
0: Tá bom,
6: um
0: obrigado.
6: Um grande abraço, Dimas, um bom descanso.
0: Pra
6: até
0: todos
6: domingo,
0: nós.
6: Se Deus quiser. E que Deus abençoe você e toda a sua família, Dimas.
0: Amém.
6: Um grande abraço.
0: Para você também, tá?
6: Ai, coloca eu no sorteio, se puder. Vanderleia do Rocio Pinheiro, área 3.
0: Manda para mim digitado o nome completo aí, Vanderleia, tá? Para que o sistema possa buscar você aqui, tá bom? Coloca lá digitado, por mensagem digitado, o seu nome completo aí no... e quero participar do sorteio, tá bom? É, tem que digitar e escrever para que o sistema possa buscar fazer a filtragem, tá certo? 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
0: 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Vem chegando na 101.9, Leonardo, a fila anda.

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0: 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Aí pra vocês foi Christian e Ralph, Onde Você For Eu Vou. Deixa eu mandar um super abraço lá pro Lucas Prachum. Ele também já mandou o nome, Lucas Prachum. Põe meu nome no sorteio, Dimas. Então já já o sorteio pra vocês, tá? Fica ligado aí, daqui a pouco o sorteio de 5 ingressos, 5 pulseiras para a entrada lá no Arraiá do Rancho KS. Mais mensagens chegando. Oi.
1: Boa noite, tudo bem?
0: Bem.
1: Eu sou aqui de Ventania.
0: Oi.
1: E eu queria pedir uma música do Marcos e Belucci, Domingo de Manhã, e dedicar ela pro meu marido ouvir.
0: Tá bom.
1: Queria aproveitar e dizer que eu amo ele.
0: Uhum.
1: E que tô morrendo de saudade dele.
0: Tá certo, valeu, um abraço, Dimas Barbosa. Dimas, vamos tomar uma hoje ou não? Eita, nós. Ah, o camarada mandou pra mim recado, foi errado o recado? Hã? Será que é pra mim mesmo? Mandou pra mim o recado ou não? Tomar uma hoje, sexta-feira? Ai, ai, ai, o que que falou aí?
2: Que aqui tá Dimas Barbosa, desde certo eu digitei Barbosa, só vi Barbosa e mandei a mensagem.
0: Não, mas se você for pagar, não tem problema não, pode mandar errado, eu vou também no lugar do outro lá. Você vai pagar, quem mandou mensagem aí? É o João Juruti? Ô João Juruti, se você mandou errado, o azar é teu, agora só fala o endereço que eu tô indo. Eu vou sair já já daqui, agora são 18h45, eu saio às 19 daqui, eu quero nem saber. Mandou o convite, tem que pagar, porque azar teu de convidar. Hã? O que é? Olá, nós vamos em dois aí. Mas que barbaridade, ele foi mandar lá pro Barbosa da Lagoa, é isso? E mandou pro Dimas Barbosa, vai ter que pagar agora. Quero nem saber. Ô Dimas, muito boa tarde pra você, meu amigo. Tudo beleza, mas tudo chique, bacanizado. Eu quero oferecer a programação lá pro meu piá, o Cervejada, também lá pro Marquinho, pro Vaelcio e pro meu amigo flamenguista, o Tião do Bar. Ô Tião, um abração pra você também, o Tião do Bar, e pra toda a família lá do seu Cervejada. É o Antônio Luiz, mandou um recado pra gente aqui, né? Valeu, grande abraço pra você. Quem mais também tá com a gente?
3: Fala, Dimas.
0: Oi.
3: Por aí, terminando o plantão.
0: Terminando o plantão.
3: Pra casa.
0: Descansar.
3: Passando aí pra dar um abraço pra você do Nelsinho, da saúde. Aquele
0: beleza.
3: Abraço,
0: Deus abençoe. Amém, nós tudo. Valeu, Nelsinho. E chegando de Guarapuava agora, né? Chegando de viagem de Guarapuava, foi levar o pessoal lá pra fazer o tratamento, né, Nelsinho? Tá chegando agora em casa aí. 18h48, mais mensagens. Oi, Dimas. Quero mandar aí uma foto. Quero mandar. Ai, ai, quero mandar.

0: vó Terezinha. Oferecer pra ela a música, mandar um beijo pra ela e um abraço da sua neta Júlia. Valeu, Júlia, um abraço pra você. Obrigado pela audiência. Quem mais? Tá com a gente aqui?
1: Ô Dimas,
0: oi.
1: Boa noite.
0: Boa noite.
1: Viu, se der tempo pra tocar, toca a música do Ed Brito Samuel, ponto G, por favor. Denilson, Aparecido Bueno, aqui na Volta Grande.
0: Valeu, Denilson, um abração pra você, tá? Pessoal aí, ô Denilson, você ganhou um ingresso pra ir lá no Rancho KS, tá? Você ganhou no horário da manhã. Então, pede pra alguém buscar amanhã até o meio-dia, senão você vai perder o seu ingresso aí, tá bom? Deixa eu falar o nome do pessoal que ganharam de manhã, que tem que vir buscar no máximo até amanhã, o meio-dia aqui, o ingresso. Na sequência, nós trazemos o nosso sorteio aqui, tá? Enquanto isso, já vai fazer o sorteio já do pessoal? Tem mais participação? Tem mais participação? Deixa eu colocar então rapidinho a participação no ar aqui. Aí você já faz o sorteio pra nós deixar todo mundo tranquilos. Oi.
2: Quero dizer pro meu marido que eu amo ele demais, que ele é meu tudo, que ele é minha base, que ele é meu alicerce, que tudo isso que a gente tá passando vai passar,
0: vai passar.
2: É só uma fase. Logo ele vai estar aqui comigo, com a filhinha dele.
0: Certo.
2: Amor, eu te amo demais. A música que eu vou querer é a música do João Bosco e Vinícius, Química.
0: Valeu, Caís, e um abração pra você também, pro Fabinho. Olha só, gente, quem foi o ganhador do horário da manhã, no horário do Sertanejão da Capital, foi o Micael de Freitas Calixto, Denilson Aparecido Bueno, Ingrid Ribeiro de Souza, Rosimeire Silvestre de Souza, que ganharam no horário da manhã, né? Ainda não vieram buscar sua pulseira. Então venha amanhã até ao meio-dia para retirar, senão vocês vão perder os seus ingressos. E depois da música, nós trazemos o sorteio de hoje, porque tivemos muita participação, tem muita gente ainda que não entrou no ar, mas já vai estar aí também aí fazendo, trazendo os ganhadores de hoje. Tem mais mensagem rapidinho? Então vai lá, é o meu amigo Sassá? Fala, Sassá, rapidinho, Sassá, o que houve aí?
3: Oi, Dimas, como que você tá, meu sonho de valsa? Eu só tô mandando
0: Deus
3: mensagem Deus pra dizer que eu te amo. Eu te amo, Barbosa.
0: Ai, ai, ai, ai, ai, ai, ai, ai, que

0: ilha.
1: 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Cara, o Coroa, Marília Mendonça e também Maiara e Maraíza. Gente, deixa eu falar pra vocês aí que não dá tempo de mais nada. Somente de agradecer o carinho, agradecer a grande audiência de vocês e agradecer por mais uma vez estarmos aí, sempre trazendo alegria na sua tarde. Manda pra mim aqui as pessoas que ganharam agora no, na tarde sertaneja a entrada lá para o Rancho KS. Acontece o Arraiá do Rancho KS dia 19, agora a partir das 14 horas. Uma grande festa pra você participar, tá? É, deixa eu mandar aqui quem ganhou. Olha só, a ganhadora foi a Sueli Santos Silva. Um abraço, Sueli. Helena Jana Kef Braz. Leandra Bruna Almeida de Lima, Vanderléia do Rocio Pinheiro e também Lucas Prachum, tá? Esses foram os ganhadores da agora do programa Tarde Sertaneja. Vou repetir aqui para que você possa então aí marcar o nome bem certinho aí. Se você foi o ganhador, tem que vir buscar amanhã até o meio-dia, tá? Amanhã nós temos atendimento aqui na portaria da recepção da rádio até ao meio-dia. Sueli Santos Silva, Helena Jana Kef Braz, Leandra Bruna Almeida de Lima, Vanderléia do Rocio Pinheiro e também Lucas Prachum. Agradecer a grande audiência, a todos vocês que participaram. Semana que vem temos sorteio também da, lá do Bom Jesus de Nazaré, né? Da festividade que acontece dia 29, 30, 31 e dia 1 e 2, né? Então, na semana que vem. Se você não ganhou dessa vez, continua participando com a gente, que na próxima semana temos mais sorteio pra vocês. Ah, grande abraço, muito obrigado pelo carinho, obrigado pela companhia mais uma vez. Nos encontramos domingo, às 9 horas da manhã, com o Embalo Gaúcho. E eu espero você também pra nós fazer o final de semana mais gostoso do Brasil. Vem chegando a Voz do Brasil. Grande abraço, bom final de semana. Tchau, tchau.

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2: Olá, boa noite.
0: Boa noite para você que nos acompanha em todo o país.
2: Sexta-feira, 17 de julho de 2026.
0: E vamos aos destaques do dia na Voz do Brasil.
2: Empresas afetadas por tarifas impostas pelos Estados Unidos terão apoio do governo.
0: A Apex prepara plano de abertura de novos mercados para exportadores afetados pelas tarifas. Luciana Colares, de Holanda.
3: No início de agosto, a Apex Brasil deve apresentar um plano de diversificação de mercados, especialmente para os exportadores impactados pelo tarifaço.
2: E ainda, Banco Nacional de Antígenos integra a estratégia brasileira de defesa agropecuária contra a aftosa.
0: A estrutura permite a produção emergencial de vacinas em prazo reduzido em caso de necessidade sanitária. Thaís de Araújo.
4: O banco integra a estratégia nacional de preparação para emergências sanitárias, juntamente com ações permanentes de vigilância e monitoramento da sanidade animal.
2: E vamos falar também sobre o El Niño, que traz fortes chuvas no sul do país, ondas de calor e seca no norte.
0: Risco também de incêndios florestais, especialmente na Amazônia, no Cerrado e na Caatinga.
2: Para entender mais sobre os impactos para o Brasil, nós conversamos com o Gilvan Sampaio, do Instituto Nacional de Pesquisas Espaciais.
5: As previsões indicam que será um El Niño de forte intensidade, a muito forte intensidade, mas não há motivo para pânico. Nós temos que nos prepararmos para fazer com que os impactos sejam os menores possíveis.
0: Na apresentação da Voz do Brasil, Mariana Jungmann e Nazi Brum.
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0: Empresas afetadas pelas tarifas anunciadas pelos Estados Unidos vão ter apoio da Agência Brasileira de Promoção de Exportações para encontrar novos mercados.
2: Para isso, a Apex vai implementar um plano de 130 milhões de reais com foco na descoberta de novos parceiros comerciais.
0: A meta é chegar a países da União Europeia e países asiáticos.
3: A aplicação da tarifa de 25% sobre os produtos brasileiros, anunciada em 15 de julho, atinge 2.375 produtos. 7 bilhões e 200 milhões de dólares são impactados pelas novas tarifas. De acordo com a Agência Brasileira de Promoção de Exportações e Investimentos, o processo de busca por novos compradores internacionais vem sendo intensificado desde o ano passado, após as primeiras medidas tarifárias adotadas pelo mercado norte-americano. Atualmente, 72% das empresas brasileiras que vendem para os Estados Unidos já adotaram pelo menos mais um país de destino para as mercadorias. E já no início de agosto, a Apex Brasil deve apresentar um plano de diversificação de mercados, especialmente para os exportadores impactados pelo tarifaço. Como detalha o presidente da Apex Brasil,

0: Laudemir Miller.
1: Nós vamos anunciar um plano de 130 milhões em parceria com o setor privado, mas evidentemente que a implementação do acordo Mercosul-União Europeia, para que as empresas possam de fato aproveitar as oportunidades desse acordo, é um dos elementos centrais do nosso plano. Mas enfim, assim, o importante são os setores, né? Mas pegando pesadamente a indústria, né? Então o setor de móveis, o setor de cosméticos, o setor de plástico, o setor de calçados, enfim, esses setores que estão tendo esse impacto.
0: Laudemir Miller ressalta que outros destinos já estão mapeados, como os países da Ásia Central.
1: O mundo olha de um jeito diferente para o Brasil, de um país estável, um país democrático. Então, a gente está sendo demandado pelos países asiáticos. O Brasil abriu, até semana retrasada, 651 mercados. Então, imagina a oportunidade que nós temos.
0: O impacto das novas tarifas anunciadas pelos Estados Unidos varia de acordo com o setor e a região. São Paulo registra o maior impacto em valor absoluto, 3 bilhões de dólares. Já Santa Catarina tem o maior impacto proporcional, com 68% das exportações afetadas. Outra região afetada é o Paraná, estado que concentra 70% das exportações brasileiras de madeira para a construção civil americana. Reportagem Luciana Colares, de Holanda.
2: O Brasil conta com o primeiro Banco Nacional de Antígenos para a resposta emergencial à febre aftosa.
3: A estrutura foi desenvolvida em parceria entre o Ministério da Agricultura e Pecuária, o Instituto de Tecnologia do Paraná e empresa privada.
4: O Banco Nacional de Antígenos integra a Estratégia Brasileira de Preparação para Eventuais Emergências Sanitárias relacionadas à febre aftosa e para manutenção da segurança sanitária da pecuária. A estrutura foi desenvolvida em parceria entre o Ministério da Agricultura e Pecuária, o Instituto de Tecnologia do Paraná e a empresa Biogênesis Bagó. A parceria foi formalizada nesta sexta-feira em Garim, na Argentina. O ministro da Agricultura e Pecuária, André de Paula, falou sobre a parceria.
5: Porque esse é um laboratório reconhecido internacionalmente e ele nos empresta a credibilidade que chega com isso. Esse também é um laboratório que atende a grandes mercados, a exemplo do que ocorre conosco.
4: O Banco Nacional de Antígenos mantém armazenados, em condições de alta segurança, antígenos dos sorotipos de interesse para o Brasil. Em caso de emergência sanitária, esse material permite iniciar a produção de vacinas em menor prazo, sem depender de fornecimento externo. O Brasil possui reconhecimento internacional como país livre de febre aftosa sem vacinação. O banco integra a Estratégia Nacional de Preparação para Emergências Sanitárias, juntamente com ações permanentes de vigilância e monitoramento da sanidade animal. Reportagem Thaís de Araújo.
2: Atenção, estudantes que se inscreveram no processo seletivo do programa Universidade para Todos, o ProUni.
3: O resultado da primeira chamada para o segundo semestre de 2026 já está disponível.
2: Os candidatos pré-selecionados têm até o dia 24 de julho para comprovar informações da inscrição junto às instituições de ensino.
6: O processo seletivo do programa Universidade para Todos, o ProUni, recebeu cerca de 530 mil inscrições para o segundo semestre de 2026. Ao todo, mais de 1 milhão e 100 mil estudantes participaram das duas edições do programa neste ano. Cada participante teve a opção de selecionar até duas opções de curso, instituição e turno, conforme as regras do edital. As bolsas integrais cobrem 100% do valor da mensalidade, enquanto as parciais correspondem a 50%. Os cursos com mais inscritos nesta etapa foram Medicina, Direito e Psicologia. Criado em 2004, o ProUni oferece bolsas de estudo em cursos de graduação e sequenciais de formação específica em instituições privadas de educação superior. Para a classificação dos candidatos, o programa utiliza as notas obtidas no Exame Nacional do Ensino Médio, o Enem. Em 2026, os dois processos seletivos somaram mais de 2 milhões de inscrições, realizadas por cerca de 1 milhão e 100 mil candidatos. O resultado da primeira chamada do ProUni já está disponível. Os candidatos pré-selecionados têm até 24 de julho para comprovar as informações da inscrição junto à instituição de ensino e apresentar a documentação exigida. O cronograma prevê a divulgação da segunda chamada em 5 de agosto. O resultado desta etapa será divulgado em 1º de setembro. Saiba mais em acesso único.

0: www.mec.gov.br/ProUni. Reportagem Edinaldo Júnior.
1: E as inscrições para a formação continuada de escolas de tempo integral foram prorrogadas até o dia 24 de julho.
2: O curso é destinado a gestores escolares e coordenadores pedagógicos de instituições que ofertam essa modalidade de ensino.
1: Nos estados, no Distrito Federal e em municípios de maior porte, também podem se inscrever profissionais das redes de ensino que atuarão como multiplicadores na formação.
2: As orientações sobre a etapa das inscrições estão disponíveis na página de documentos do Ministério da Educação, no portal gov.br/mec.
1: O Ministério do Meio Ambiente e Mudança do Clima apresentou as projeções mais recentes para o fenômeno El Niño após a reunião técnica de monitoramento climático realizada esta semana.
2: O cenário prevê redução das chuvas em parte das regiões norte e centro-oeste e temperaturas acima da média em grande parte do país.
1: E também aumento do risco de incêndios florestais, especialmente na Amazônia, no Cerrado e na Caatinga.
2: Já para a região sul, a previsão é de chuvas acima da média.
1: Os efeitos do fenômeno climático devem se intensificar a partir de agosto, mas serão mais sentidos no fim deste ano, segundo o pesquisador Gilvan Sampaio, do Instituto Nacional de Pesquisas Espaciais, o INPE.
2: Eu conversei mais cedo com ele para saber mais sobre o que esperar do El Niño e como tem sido feito o monitoramento dele pelos órgãos técnicos do governo federal. Acompanhe. Gilvan Sampaio, é um prazer para a gente ter o senhor com a gente aqui na Voz do Brasil. Vamos começar falando dessas perspectivas para o El Niño esse ano? A gente deve começar a sentir os efeitos mais graves a partir da semana que vem? Como é que tá as previsões de chuvas intensas aí, especialmente para o sul do Brasil?
3: Bom, nós temos aí os impactos do El Niño, eles são gradativos ao longo dos próximos meses. Os primeiros impactos nós começamos a observar ao longo das próximas semanas. E nesse segundo semestre de 2026, o primeiro principal impacto está relacionado às chuvas no sul do Brasil, principalmente Rio Grande do Sul e Santa Catarina. Então há a tendência de chuvas mais volumosas, alguns períodos com chuvas intensas, mesmo porque o auge do fenômeno El Niño se dá normalmente no mês de dezembro. Então entre novembro e janeiro, né, nós teremos o auge do fenômeno, que é quando nós observamos os principais impactos. Isso em relação às chuvas. Em relação à temperatura, aí sim, todo o Brasil, nós devemos ter, a partir do final do inverno, depois da primavera e verão, períodos com temperaturas mais altas do que a média histórica e, ao longo, principalmente da primavera e verão, alguns períodos com ondas de calor.
2: Pois é, eu ia até perguntar isso para o senhor, até o fim do ano, como é que eram as perspectivas, né? O senhor falou das chuvas mais intensas que devem começar no sul do Brasil. E a seca, doutor Gilvan, a gente deve esperar também alguma seca atípica? Em que regiões? Como é que deve acontecer?
3: Em relação às secas, aí é mais no norte do Brasil, norte e leste da Amazônia e norte da região nordeste, onde ocorrem os impactos do El Niño em relação às secas, né? Ou chuvas abaixo da média. Só que esses impactos, diferente do que acontece no sul, que os impactos são a partir de agora, nós esperamos os impactos mais para o final do ano, começo do ano que vem. Né? Especialmente no norte e no leste da Amazônia, né? Nós devemos ter, a partir do final da primavera, déficits de chuvas. Não dá para qualificar ainda exatamente a severidade desse déficit de chuvas. Nós vamos tentar qualificar isso ao longo dos próximos meses. E no norte da região nordeste, que é a região semiárida, aí sim é somente em 2027, né? Porque o período chuvoso principal daquela região é de fevereiro a maio. Ela tem uma componente também associado ao Oceano Atlântico, então nós devemos aguardar mais para o final do ano para avaliar a possibilidade de secas no norte da região nordeste.
2: E aqui na região centro-oeste, alguma questão em especial?
3: O principal impacto do El Niño na região central do Brasil, que inclui a região centro-oeste, a região sudeste, o sul da região amazônica e o sul da região nordeste, é o aumento das temperaturas, né? Não tem um impacto no volume de chuvas o El Niño nessas regiões, nessa região central. Portanto, o que tem que se prestar atenção nesse momento? Nós estamos no período seco da região. Essa região central do Brasil, o período seco normalmente se estende até meados de outubro, que é quando começam as chuvas mais frequentes e regulares.

0: com temperaturas altas, período seco, então isso faz com que a vegetação possa ficar mais seca, e aí a atenção maior é justamente com as queimadas, né? Porque com a vegetação mais seca, temperaturas mais altas, o potencial para a ocorrência de queimadas aumenta. Então esse é um ponto de atenção, para os próximos meses na região central do Brasil.
1: Agora, o Instituto Nacional de Pesquisas Espaciais, o INPE, onde o senhor, inclusive, é pesquisador, está atuando com diversos órgãos federais no monitoramento do clima, justamente para a preparação de todos esses eventos que o senhor mencionou agora. A partir daí foi lançada uma plataforma, né, doutor Gilvan? Queria que o senhor falasse para a gente como é que funciona esse trabalho, quais são os órgãos envolvidos.
0: Nós fizemos um trabalho, porque o que que acontece? Existem, quando ocorre um fenômeno como El Niño, existem muitas fake news, né? Então nós pegamos, juntamos os órgãos principais que monitoram o clima e meio ambiente no Brasil, que são o INPE, através do Centro de Previsão de Tempo e Estudos Climáticos, que é a instituição a qual pertenço, o Instituto Nacional de Meteorologia, a Defesa Civil Nacional, a Agência Nacional de Águas, o Serviço Geológico do Brasil e o CEMADEM. Então, essas seis instituições, elas publicaram agora no mês de junho uma nota técnica, né, chamada Painel El Niño, onde nesse Painel El Niño nós avaliamos justamente a situação atual e como é que nós, o que nós esperamos para os diversos setores, por exemplo, a agricultura, para a defesa civil, a questão de desastres, a questão de águas, ao longo dos próximos meses. Esse Painel El Niño, ele vai ser renovado a cada mês e essa é uma informação que vai auxiliar não somente a população, mas também os diversos setores e também os tomadores de decisão.
1: Principalmente aí as autoridades estaduais, municipais também, né, que vão poder se precaver de maneira mais específica, né?
0: Exatamente, porque existe, inclusive, algumas pessoas falando alguns termos até coloquiais do tipo, olha, vai ser um El Niño Godzilla. As previsões indicam que será um El Niño de forte intensidade, a muito forte intensidade, mas não há motivo para pânico. Nós temos que, obviamente, nos prepararmos para os impactos do El Niño. Os principais impactos do El Niño nós já sabemos. E aí é acompanhar ao longo dos próximos semanas e meses como é que será a evolução desse fenômeno para fazer com que os impactos sejam os menores possíveis.
1: O senhor tocou num ponto interessante aí, porque, de fato, o senhor até mencionou antes, né? Existem muitas fake news, existe também algumas equiparações que são um pouco equivocadas que as pessoas fazem. Eu ouvi recentemente que era um furacão, que o El Niño era um furacão. E são eventos climáticos diferentes, né? Eu gostaria que o senhor ajudasse também um pouco aqui a explicar essa diferença, inclusive, de preparação, se fosse eventualmente um furacão, é diferente do que a gente vai viver com o El Niño. Se é necessário as pessoas fazerem, por exemplo, provisionamentos, estoque de comida, porque pode ter inundações ou secas extremas que falte comida. A gente vive uma situação, nesse sentido. Qual é a diferença?
0: Não, não. O El Niño é um fenômeno que nós já sabemos quais são os impactos vão ocorrendo dependendo da região. Por exemplo, no sul do Brasil, nós sabemos que há a tendência de chuvas volumosas e chuvas intensas, né? Então, por exemplo, dizer que vai acontecer novamente um episódio como aquele de 2024 no Rio Grande do Sul, não dá para dizer com tanta antecedência, mas existe a possibilidade dele ocorrer? Existe a possibilidade. Quando é que nós conseguimos prever? Nós conseguimos prever isso com no máximo aí 15 dias de antecedência, né? Naquele episódio, por exemplo, de 2024, ele começou no comecinho de maio, final de abril, comecinho de maio. Os modelos meteorológicos, já na segunda quinzena de abril, indicavam um volume de chuvas muito expressivo para o Rio Grande do Sul. É óbvio que os modelos não conseguem dizer exatamente o volume que ocorreu, e foi um volume realmente muito extremo, né? Então não há essa questão da população fazer estoques de alimentos ou qualquer que seja o pânico associado. É claro que nós temos que nos preparar para os eventos extremos. Então, no caso de chuvas, tem que haver toda uma preparação, por exemplo, do poder público com limpeza de galerias, né? Eventualmente

0: utilizar sistemas de comportas, etc. No caso de secas, tem que haver toda uma preparação por conta da questão da água, né? Não é o momento de desperdiçar água, e aí eu estou falando do norte, do leste da Amazônia, do norte da região nordeste. Então tem que haver toda preparação para poupar ao máximo a água. Haja visto que o El Niño traz esse déficit de chuvas nessas regiões. Então, é esse tipo de preparação. Agora, tem que haver uma preparação, não só do cidadão, mas também do poder público, das instituições e todo o trabalho que tem que ser feito em função dos impactos do El Niño. O furacão, quando ocorre, é um evento muito extremo, que ocorre num horizonte de horas a poucos dias, né? O que dá para comparar são as chuvas intensas que deverão ocorrer no Rio Grande do Sul e Santa Catarina, principalmente. Então, é tomar cuidado em relação a esses episódios extremos no Rio Grande do Sul ao longo dos próximos meses.
1: Muito bem, nós conversamos com o Gilvan Sampaio, pesquisador do Instituto Nacional de Pesquisas Espaciais, o INPE. Muito obrigada, pesquisador, pela sua entrevista aqui à Voz do Brasil.
0: Muito obrigado.
2: A Defesa Civil Nacional reconheceu hoje a situação de emergência em mais de 23 cidades atingidas por desastres.
1: Entre as cidades contempladas, há municípios que enfrentam a estiagem e a seca, enquanto outros foram atingidos por fortes chuvas.
2: As cidades ficam nos estados da Bahia, Ceará, Minas Gerais, Paraíba, Paraná, Pernambuco, Rio Grande do Norte, Rio Grande do Sul e Santa Catarina.
1: Cidades com reconhecimento federal de situação de emergência ou estado de calamidade pública podem solicitar apoio financeiro por meio do sistema integrado de informações sobre desastres.
2: O período de seca em várias regiões do Brasil traz o surgimento de praias de água doce, que viram pontos de lazer e comércio.
1: Mas você sabia que para realizar eventos ou montar estruturas nesses locais é preciso autorização do governo federal?
2: Quem traz os detalhes sobre essas regras é Uriel Ricardo.
3: No Brasil, existem praias que se formam temporariamente durante alguns meses do ano. Você já ouviu falar sobre as praias fluviais ou praias de água doce? Elas surgem quando a estiagem reduz o nível dos rios e expõe bancos de areia e trechos das margens, que passam a receber visitantes, estruturas de lazer, eventos e atividades comerciais. Quando essas praias estão localizadas em rios federais, a instalação de estruturas, eventos, atividades econômicas e outros tipos de intervenções dependem de autorização do governo federal. Os rios federais são aqueles que atravessam mais de um estado e as áreas banhadas por eles são patrimônio da União. Por isso, é necessário ter permissão de uso para explorar esses espaços, conforme explica André Luiz Nunes, coordenador-geral de gestão de territórios costeiros e marginais da Secretaria de Patrimônio da União, a SPU.
4: A permissão de uso serve para eventos de curta duração, de natureza recreativa, esportiva, cultural e religiosa. Então, para qualquer uso privativo dessas áreas, tem que ser autorizado pela União, né? E além de outras licenças lá, não dispensa licença ambiental, licença do município.
3: As orientações sobre a permissão de uso se aplicam a qualquer praia formada em rios federais, especialmente nos estados de Tocantins, Goiás, Pará, Amazonas, Mato Grosso do Sul, Maranhão, Amapá e Mato Grosso. No Tocantins, por exemplo, há a formação de praias sazonais em Porto Nacional, Luzimangues e várias outras cidades. A capital do estado, Palmas, também conta com praias como a Graciosa, a Praia do Prata e a Praia do Caju. A permissão de uso pode ser solicitada por municípios, pessoas físicas ou empresas. No caso de particulares, também é necessário ter as devidas licenças locais. Mas atenção, a autorização só vale para eventos de curta duração, como detalha André Luiz Nunes.
4: A permissão de uso para eventos de curta duração de até 90 dias, incluída a construção e a desocupação da área, ou tu pode, querendo lá, sendo necessário, prorrogar isso por mais 90 dias.
3: Quem pretende solicitar a permissão de uso pode procurar a Superintendência do Patrimônio da União no respectivo estado. Os formulários estão disponíveis na página da SPU no portal gov.br. Também é possível obter informações pelo telefone 0800 978 9005. O canal recebe ainda comunicações sobre restrições de acesso às praias, ocupação irregular, acúmulo de lixo e problemas ambientais ou sanitários. Para quem pretende aproveitar as praias fluviais, a orientação é colaborar com a preservação desses espaços, descartar o lixo nos locais adequados, respeitar a sinalização, evitar fogueiras e preservar a fauna e a vegetação local. Reportagem.

0: geradas autuações, processos administrativos e multas.
1: O valor das multas varia de 50 mil a 500 milhões de reais, dependendo da gravidade do caso.
0: Lembrando que denúncias sobre irregularidades no mercado de combustíveis podem ser enviadas à ANP por meio do telefone 0800 970 0267.
1: Essas foram as notícias do Governo Federal.
0: Uma realização da Secretaria de Comunicação Social da Presidência da República.
1: Com produção da empresa Brasil de Comunicação.
0: Fique agora com as notícias do Poder Judiciário e do Congresso Nacional. Uma boa noite e um bom fim de semana.
1: A gente volta segunda-feira. Boa noite.
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4: Conselho Nacional de Justiça está com inscrições abertas para o Prêmio Pena Justa de Jornalismo e Comunicação.
5: Paciente ressarcido por erro em cirurgia odontológica não pode exigir também o custeio de nova operação.
4: Justiça determina que o Hospital Público em Belém, no Pará, retome atendimento à pessoa com autismo.
5: Boa noite, eu sou Marcela Luiza.
4: E eu sou Walter Lima.
5: Estão abertas até 17 de agosto as inscrições para a primeira edição do Prêmio Pena Justa CNJ de Jornalismo e Comunicação.
4: A iniciativa reconhece trabalhos que contribuam para ampliar o debate sobre o sistema penal brasileiro. Marcelo Della Libera.
6: O plano foi criado após o Supremo Tribunal Federal reconhecer em 2023 que o sistema prisional brasileiro vive um estado de coisas inconstitucional. Para enfrentar esse cenário, a Corte determinou a elaboração de um plano nacional para reorganizar a execução penal, coordenado pelo CNJ. Quem explica é Luiz Lanfred, coordenador do Departamento de Monitoramento e Fiscalização do Sistema Carcerário e do Sistema de Execução de Medidas Socioeducativas do CNJ.
7: Então, assinou ao Poder Judiciário, ao Poder Executivo, à Academia, as instâncias da sociedade civil que se reunissem e pudessem, então, chegar a um consenso sobre ações que pudessem ressignificar esse sistema prisional.
6: O prêmio contempla produções em texto, áudio, vídeo e fotografia. As inscrições são gratuitas e seguem abertas até as 23 horas e 59 minutos do dia 17 de agosto. O regulamento do plano está disponível no site fazendojustiça.org.br.
5: Paciente pode receber de volta valor pago e indenização por danos morais e estéticos no caso de erro em cirurgia odontológica.
4: Mas, segundo o STJ, se escolhe desfazer o contrato e obter a restituição, não pode exigir também que os profissionais paguem outra cirurgia feita por terceiro. Fátima Uchoa.
8: Em ação de reparação por danos materiais, morais e estéticos, um paciente afirmou ter ficado com assimetria facial após cirurgia odontológica. O Tribunal de Justiça do Rio de Janeiro reformou a sentença e condenou os profissionais a restituírem o valor gasto no procedimento, custear nova cirurgia reparadora e pagar indenização por danos morais e estéticos. A terceira turma do STJ afastou a obrigação de os dentistas pagarem a nova cirurgia, mas manteve os demais pontos. Segundo a relatora ministra Nancy Andrighi, acumular os pedidos de restituição do valor pago pela primeira cirurgia e o custeio de uma nova geraria enriquecimento sem causa, o que é proibido por lei.
5: TST garante direitos de radialista a uma diretora de imagem que trabalhava em uma instituição de ensino à distância em Londrina, no Paraná.
4: A decisão reforça a proteção dos direitos da categoria. Mila Amaral.
9: A decisão foi da terceira turma do TST. O colegiado entendeu que, mesmo sem ser uma emissora de rádio ou TV, a faculdade usava a transmissão ao vivo pela internet e via satélite. Por isso, a profissional deve ser enquadrada assim como radialista. Com reconhecimento, ela terá direito à jornada de 6 horas diárias e ao pagamento de horas extras, além de adicional por acúmulo de função. O relator do caso, ministro Alberto Balazeiro, reforçou na decisão que a lei protege quem exerce funções típicas de radialista, independente da atividade principal da empresa.
5: Justiça determina que o Hospital Público em Belém, no Pará, retome atendimento a pessoas com autismo.
4: O hospital tem 30 dias para

0: regularizar o atendimento sob pena de multa diária de R$10 mil. Sabrina Menezes.
1: De acordo com o Ministério Público Federal, o Hospital Bettina Ferro paralisou o atendimento de pacientes com autismo que não possuem também outras comorbidades ou doenças raras. Além disso, a unidade de saúde também está recusando novos pacientes com o transtorno do espectro autista enviados pela regulação municipal. Na decisão, a Justiça acolheu os argumentos do MPF de que a restrição viola os princípios da universalidade, integralidade e equidade do Sistema Único de Saúde e os direitos das pessoas com deficiência.
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2: Uma boa noite.
0: Bom fim de semana e até segunda-feira.
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4: Está no ar o Jornal do Senado.
5: Eu sou Paula Groba.
6: E eu sou Ricardo Nakaoka.
5: E estes são os destaques de hoje do Jornal do Senado, que começa agora.
6: Sugestão popular que destina fundo eleitoral a calamidades públicas vira projeto.
5: Regularização de lotes de igrejas pode ser simplificada.
6: Senado terá esforço concentrado em agosto e setembro.
5: Boa noite.
6: Boa noite.
5: Uma sugestão apresentada por um cidadão pode mudar o destino de parte dos recursos dos fundos eleitoral e partidário.
6: A Comissão de Direitos Humanos aprovou a proposta que autoriza o uso desse dinheiro em ações de enfrentamento a calamidades públicas. Os detalhes com Patrícia Oliveira.
7: Os partidos políticos poderão renunciar aos recursos totais ou parciais do fundo partidário ou do fundo especial de financiamento de campanha e direcionar esse dinheiro ao Tesouro para custear despesas em situações de calamidade, como enchentes, deslizamentos ou outras emergências reconhecidas pelo poder público. A sugestão é de um cidadão de Santa Catarina que recebeu mais de 20 mil apoios online e foi aprovada na Comissão de Direitos Humanos. A ideia surgiu em 2020, durante a pandemia de Covid-19, e defendia o uso desses recursos para reforçar os gastos com a saúde. Como a emergência sanitária já terminou, o relator senador Márcio Bittar, do PL do Acre, adaptou a proposta. O relatório, lido pelo senador astronauta Marcos Pontes, do PL de São Paulo, cria uma regra permanente para todas as situações de crise, evitando que seja necessário aprovar uma nova lei sempre que ocorrer uma calamidade.
8: E fortalecer a resposta ao poder público a emergências de natureza sanitária, econômica, social e ambiental.
7: Com a aprovação, a sugestão legislativa vira projeto de lei e segue para a análise das comissões e do plenário do Senado.
5: A Comissão de Segurança Pública aprovou uma iniciativa que aumenta as penas para crimes de furto, roubo de câmeras de vigilância e sistemas de monitoramento eletrônico.
6: A proposta, que seguiu para a Comissão de Constituição e Justiça, também pune a receptação e a interrupção de serviços de vídeo monitoramento remoto. Repórter Bruno Lourenço.
9: O relator, senador Wilder Moraes, do PL de Goiás, defendeu a necessidade de endurecer a resposta penal para esse crime em virtude das consequências sofridas pela população.
10: As câmeras de vigilância utilizada por empresas privadas geralmente possui infraestruturas conectadas à rede elétrica, sistema de armazenamento em nuvens e comunicação de dados em tempo real. Quando subtraídas, além da perda material, há comprometimento imediato na integridade dos dados coletados, da continuidade dos serviços de segurança e da resposta à ocorrência por elas registrada.
9: De acordo com o projeto de lei aprovado na Comissão de Segurança Pública, o furto de câmeras ou itens de monitoramento eletrônico instalados em vias públicas ou áreas privadas com acesso ao público passará a ser punido com reclusão de 2 a 8 anos e multa. O texto estabelece ainda que quem receptar esses aparelhos, sabendo de sua origem criminosa, terá a punição em dobro. A proposta também pune quem sabota ou interrompe os serviços de vídeo monitoramento remoto de forma intencional.
5: E a Comissão de Constituição e Justiça pode votar o projeto que trata da simplificação da regularização de lotes de igrejas.
6: Pelo texto, essas instituições

0: doações poderão ter seus lotes regularizados por meio do REURB, o programa que regulariza assentamentos urbanos informais. Mais informações na reportagem de César Mendes.
1: Enviado à análise da CCJ, o projeto do deputado Dr. Jaziel, do PL do Ceará, permite que instituições religiosas, de assistência social e entidades sem fins lucrativos façam uso de procedimento simplificado para obter o título de propriedade de terrenos públicos ou privados. Instituído por lei em 2017, a ferramenta, chamada de REURB, é uma política pública voltada à regularização de áreas urbanas ocupadas informalmente, permitindo que alguns tipos de ocupantes tenham acesso ao título de propriedade, a serviços públicos essenciais e à segurança jurídica do proprietário. Relatora da proposta na Comissão de Assuntos Sociais, a senadora Damares Alves, do Republicanos do Distrito Federal, disse que muitas dessas entidades ocupam áreas consolidadas há anos, mas a falta de documentação dificulta os investimentos e a continuidade dos serviços prestados à população.
2: A regularização fundiária constitui um importante instrumento de promoção da segurança jurídica, da ordenação territorial e da função social da propriedade. Desde a edição da Lei 13.465 de 2017, o ordenamento jurídico passou a contar com mecanismos mais ágeis para enfrentar situações consolidadas de informalidade urbana, conciliando o direito à moradia, a segurança das relações jurídicas e o planejamento da cidade. Nesse contexto, revela-se oportuno o aperfeiçoamento contínuo dos instrumentos previstos na legislação.
1: O texto inova ao prever que a regularização seja feita para um único imóvel isolado, sem a necessidade de abranger os lotes vizinhos, além de permitir que técnicos industriais e agrícolas validem as informações técnicas do processo, de forma a agilizar o trabalho nos cartórios.
3: E o Senado Federal terá 2 semanas de esforço concentrado em agosto e setembro. O presidente do Senado, Davi Alcolumbre, anunciou a medida e informou que as atividades serão concentradas entre os dias 10 e 14 de agosto e 31 de agosto e 3 de setembro.
0: Alcolumbre enfatizou que é fundamental que o Senado Federal, a Câmara dos Deputados e o Congresso Nacional se organizem para conciliar as deliberações legislativas necessárias durante o processo eleitoral. Ele ressaltou ainda que a iniciativa foi acordada com o presidente da Câmara dos Deputados, Hugo Mota, e que a intenção é garantir a aprovação de propostas pelas duas casas legislativas na mesma semana.
4: Que o calendário é exatamente o mesmo que será adotado pela Câmara dos Deputados, permitindo que o Congresso Nacional funcione em plenitude e de modo eficiente e harmônico neste período eleitoral.
3: As férias de julho oferecem uma oportunidade para conhecer de perto o Congresso Nacional e, desta vez, de forma diferente.
0: O programa Visite o Congresso preparou uma programação especial entre os dias 18 de julho e 2 de agosto, com experiências imersivas, apresentações teatrais e atividades educativas para crianças e adultos. Os detalhes na reportagem de Yasmin Rodrigues.
5: Durante as férias de julho, o Congresso Nacional prepara uma programação especial para receber cidadãos de todo o país. Entre os dias 18 de julho e 2 de agosto, o programa Visite o Congresso funcionará todos os dias da semana, com visitas gratuitas e sem necessidade de agendamento. Em entrevista à Rádio Senado, Fábio Duarte, coordenador de visitação do Senado Federal, listou as novidades que o público vai encontrar nesse período.
6: O visitante terá a possibilidade de conhecer uma apresentação teatral em homenagem aos 200 anos da Câmara dos Deputados e do Senado Federal. Essa apresentação teatral acontece em espaços diferentes do roteiro e apresenta personagens históricos. Além disso, temos o Visita 360, que é uma experiência imersiva que usa óculos de realidade virtual. A gente tem a apresentação do filme Eunice, a primeira senadora. Teremos também programação infantil, com atividades lúdicas no espaço plenarinho que acontece no Salão Negro do Congresso Nacional.
5: A programação completa, com os horários e as atividades específicas, está disponível para consulta em senado.leg.br/visitação, sem cedilha e sem o tio.
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0: Com edição de Paula Groba e trabalhos técnicos de João Lira, o Jornal do Senado fica por aqui. Acompanhe agora as notícias do Tribunal de Contas da União e da Câmara dos Deputados. Boa noite.
3: Boa noite e um bom fim de semana.
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9: O Tribunal de Contas da União lançou um novo portal para ampliar a transparência sobre o uso da inteligência artificial no setor público. A plataforma mostra como o TCU utiliza essa tecnologia em auditorias, atividades internas e serviços prestados à sociedade. O site reúne informações sobre as ferramentas de inteligência artificial em uso, os resultados alcançados e as regras adotadas para garantir o uso responsável da tecnologia. Também apresenta medidas de segurança, governança e proteção de dados. O objetivo é compartilhar experiências, estimular boas práticas e apoiar outros órgãos públicos a usarem a tecnologia com transparência, ética e responsabilidade. O portal é aberto ao público e pode ser consultado por gestores, pesquisadores, estudantes e qualquer cidadão interessado. Saiba mais em tcu.gov.br.
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10: Câmara aprova medidas provisórias com verba para emergência climática.
11: Mota anuncia acordo com o governo sobre dívidas dos produtores rurais.
10: Parlamentares autorizam o uso de elementos tradicionais em fotos oficiais.
11: Plenário suspende prescrição de pena para condenado que estiver foragido.
10: Boa noite. A Câmara aprovou a suspensão da prescrição da pena para condenados que estiverem foragidos.
11: Atualmente, se o condenado não voltar para a cadeia, existe o risco de o prazo de punição acabar sem que ele termine de cumprir a pena. A reportagem é de Daniele Lessa.
12: O plenário da Câmara aprovou o projeto que suspende a contagem do tempo de prescrição da pena de um crime no período em que o condenado estiver foragido ou quando tiver a liberdade condicional revogada. Prescrição é quando o Estado perde o poder de punir o condenado e o prazo para isso varia de acordo com o crime cometido. Hoje, quando o condenado foge, o prazo para prescrição continua a ser contado normalmente e só zera quando ele é recapturado. Se o condenado não voltar para a cadeia, existe o risco de o prazo de punição acabar. O projeto, apresentado pelo deputado Kim Kataguiri, do Missão de São Paulo, altera o Código Penal para deixar claro que o prazo para prescrição deixa de ser contado enquanto o condenado estiver foragido. Para justificar a proposta, ele argumentou que hoje a lei premia quem afronta a justiça e penaliza o detento que cumpre integralmente sua pena.
13: O que a gente está fazendo agora é uma coisa muito simples. Você foi condenado, você fugiu, você perdeu o direito à prescrição. O crime não vai prescrever enquanto você estiver foragido, que é o óbvio, senão você está premiando, você está estimulando o sujeito a fugir, porque se ele for competente na sua fuga, não for pego num determinado período de tempo, que vai depender do crime que ele cometeu, ele pode voltar como se nada tivesse acontecido.
12: O projeto recebeu parecer favorável do relator, deputado Alberto Fraga, do PL do Distrito Federal. Ele argumentou que a proposta corrige uma distorção ao impedir que a fuga seja usada como caminho para escapar do cumprimento da pena. A deputada Adriana Ventura, do Novo de São Paulo, disse que o texto aprovado torna o cumprimento da pena mais eficaz.
14: Que a partir do momento que esse projeto impede que a fuga de condenados gere benefício indireto, né, decorrente de decurso de tempo, e reforça a efetividade da execução penal.
12: A mesma regra valerá no caso de revogação da liberdade condicional, que acontece quando a pessoa condenada recebe autorização para cumprir o restante da pena em liberdade. Se o benefício for revogado, a prescrição também ficará suspensa até a captura ou a reapresentação do condenado. O projeto que suspende a contagem do tempo de prescrição de um crime no período em que o condenado estiver foragido ou perder a liberdade condicional agora será analisado no Senado. Da Rádio Câmara de Brasília, com informações de Antônio Vital, Daniele Lessa.
8: Segurança Pública.
10: Chico Alencar, do PSOL do Rio de Janeiro, parabeniza a Polícia Federal pelo indiciamento de 48 suspeitos de envolvimento em fraudes contra aposentados no INSS. Na opinião do deputado, as investigações revelaram uma atuação isenta e profunda da instituição.
11: Chico Alencar repudia o uso de falsas entidades rurais para aplicar golpes e desviar recursos públicos destinados à Previdência. O parlamentar também celebra a devolução de mais de 3 bilhões de reais aos aposentados lesados.
10: Kim Kataguiri.

0: E do Missão de São Paulo critica projeto que criminaliza a misoginia. O deputado acredita que a proposta confunde o enfrentamento à violência contra mulheres com gírias e piadas usadas por jovens nas redes sociais.
1: Kim Kataguiri defende que o debate sobre proteção às mulheres priorize punições mais duras para crimes hediondos e feminicídio. Ele também critica o fato de partidos de esquerda serem contrários à redução da maioridade penal e ao endurecimento das regras de execução penal.
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3: Justiça.
0: Adriana Ventura, do Novo, de São Paulo, critica os salários do judiciário que ultrapassam o teto constitucional e cobra o fim dos chamados penduricalhos. Ela cita que mais de 600 juízes furaram o limite em maio, com pagamentos que chegaram a R$500 mil em um único mês.
1: Para Adriana Ventura, as gratificações tornam o judiciário brasileiro o mais caro do mundo e ofendem a realidade dos que vivem com um salário mínimo. A parlamentar contesta a defesa desses benefícios e cobra respeito ao dinheiro pago pelos contribuintes.
3: Presidência.
0: O presidente Hugo Mota anunciou acordo com o governo sobre as dívidas dos produtores rurais. O repórter Luiz Gustavo Xavier acompanhou as entrevistas após o encontro.
4: O presidente da Câmara, Hugo Mota, anunciou que foi fechado um acordo entre o governo, representantes do setor e a Frente Parlamentar Agropecuária sobre a renegociação de dívidas de produtores rurais. Um dos pontos do acordo é que o projeto que tratava do tema não será votado e que o governo vai encaminhar uma medida provisória abrangendo os termos do acordo. De acordo com o Ministério da Fazenda, serão aproximadamente R$100 bilhões em dívidas renegociadas. Participaram da reunião os ministros da Fazenda, Dario Durigan, das Relações Institucionais, José Guimarães, o líder do governo, deputado Paulo Pimenta, do PT do Rio Grande do Sul, o deputado Arnaldo Jardim, do Cidadania de São Paulo, e a senadora Tereza Cristina, do PP do Mato Grosso do Sul, integrantes da Frente Parlamentar Agropecuária. O presidente Hugo Mota explicou as medidas.
5: No intuito de podermos anunciar o acordo feito em relação ao projeto do endividamento dos produtores rurais do nosso país. Quero registrar que essa matéria foi colocada em votação na Câmara dos Deputados há um ano atrás, um dia antes do recesso parlamentar, e durante todo esse ano, no Senado Federal principalmente, foi travada uma negociação que se buscava com o governo alterar os pontos que foram aprovados na Câmara no intuito de poder ser mais abrangente no que diz respeito a essa renegociação.
4: O líder do governo, deputado Paulo Pimenta, ressaltou ainda que a MP vai suspender o pagamento dessas dívidas por 30 dias. Já o ministro das Relações Institucionais, José Guimarães, afirmou que o acordo é resultado de uma regra que tem se mostrado eficaz na Câmara, que são o diálogo e a negociação. Segundo ele, os temas mais polêmicos têm sido conduzidos por meio da construção de consensos amplos. O deputado também destacou o papel do presidente da Câmara na articulação do entendimento e ressaltou que o resultado foi fruto de uma construção coletiva. Da Rádio Câmara de Brasília, Luiz Gustavo Xavier.
3: Trabalho.
1: Pastor Henrique Vieira, do PSOL do Rio de Janeiro, cobra aprovação pelo Senado da proposta de emenda à Constituição que acaba com a escala de trabalho 6x1. Ele reforça que a Câmara já cumpriu seu papel e o Executivo espera os senadores para sancionar a matéria.
0: Pastor Henrique Vieira argumenta que o atraso imposto pelo Senado vai na contramão dos anseios dos trabalhadores, já que a proposta tem o apoio de 70% da população. O deputado pede prioridade na votação do texto para garantir mais dignidade ao povo.
3: desenvolvimento regional.
1: Porto Piauí, no município de Luiz Correia, iniciou oficialmente suas operações de exportação com envio de minério de ferro de Piripiri diretamente para a China. Flávio Nogueira, do PT, celebra um marco, ressaltando que a nova rota vai impulsionar a economia do Nordeste.
0: De acordo com Flávio Nogueira, serão 200 quilômetros a menos que o trajeto rodoviário utilizado antes para escoar a produção até o Ceará. A operação da empresa Lion Mining inaugura a nova era com a expectativa de exportar grãos para o mercado mundial em breve.
3: Economia.
1: O plenário da Câmara aprovou 6 medidas provisórias com recursos para emergências causadas por desastres climáticos e para evitar aumento no preço do gás de cozinha. O repórter Antônio Vital acompanhou as votações.
6: Na véspera do início do recesso parlamentar do meio do ano, o plenário da Câmara aprovou 6 medidas provisórias que autorizam o uso de recursos públicos não previstos no orçamento desse ano para ações emergenciais, como o combate a efeitos de desastres climáticos e para evitar aumento do preço do gás de cozinha. Uma das medidas provisórias aprovadas prevê subvenção econômica de R$ 330 milhões para empresas importadoras de gás liquefeito de petróleo, o gás de cozinha. Subvenção é quando o governo repassa dinheiro para as empresas, ou para estimular a atividade econômica ou para enfrentar os efeitos de crises climáticas ou conflitos internacionais. Nesse caso, a subvenção foi necessária para evitar que o aumento do preço internacional do petróleo seja repassado aos consumidores. Outra medida provisória abre crédito extraordinário de R$ 20 milhões para recuperar os estragos causados pelo tornado que atingiu municípios do Paraná em novembro do ano passado. A medida foi aprovada de maneira simbólica, com apoio inclusive da oposição, como a deputada Adriana Ventura, do Novo de São Paulo.
7: Que esse crédito tem por objetivo atender a situação de destruição nos municípios de Guarapuava, Quedas do Iguaçu e Rio Bonito do Iguaçu, no Paraná, por conta das famílias assentadas que foram atingidas. E realmente a gente acha que é um crédito necessário, a gente tem que atender e dar suporte a essas famílias.
6: Também foi aprovada a medida provisória que autoriza o uso de R$ 285 milhões para financiar ações de recuperação em municípios atingidos por desastres climáticos no Brasil. O dinheiro é destinado à Defesa Civil. Segundo o Sistema Integrado de Informações sobre Desastres, os meses de janeiro e fevereiro foram marcados por eventos climáticos severos que afetaram diretamente cerca de 2 milhões de pessoas, deixando mais de 70 mil desalojados ou desabrigados em 733 municípios de todas as regiões. Outra medida provisória aprovada libera R$ 75,3 milhões em auxílio financeiro para 10 mil famílias da região da Zona da Mata, no sudeste de Minas Gerais, atingida por enchentes no início do ano. Também foi aprovada a medida provisória que abre crédito extraordinário de R$ 49 milhões para o Programa Segurança Alimentar e Nutricional e Combate à Fome. O objetivo é ampliar o atendimento às populações atingidas por desastres climáticos registrados em maio, especialmente nos estados de Pernambuco e da Paraíba. O líder do PT na Câmara, deputado Pedro Czai, do PT de Santa Catarina, defendeu a necessidade de recursos extraordinários previstos nas medidas provisórias.
8: Falar da importância de todas essas medidas provisórias que hoje estão se definindo aqui no Parlamento. Desde o tema dos desastres naturais, o tema dos tornados no Rio Grande do Sul, o tema das secas, o presidente vai enfrentando os problemas, não só diante da guerra, que vivenciamos o risco de aumento dos combustíveis, o governo subsidia os combustíveis para não produzir inflação no país.
6: Foi aprovada ainda a medida provisória que libera R$ 337 milhões para combate a incêndios. Os recursos são destinados ao IBAMA e ao Instituto Chico Mendes de Conservação da Biodiversidade, o ICMBio, e atendem decisões do Supremo Tribunal Federal em ações que cobram providências do governo contra o aumento de incêndios florestais na época da seca. Todas as medidas provisórias foram enviadas para análise do Senado. Da Rádio Câmara, de Brasília, Antônio Vital.
3: Política.
0: Rodrigo Hollenberg, do PSB do Distrito Federal, faz um balanço do seu mandato parlamentar. Ele destaca a autoria de 23 projetos, como o que aumenta o limite de faturamento anual dos microempreendedores individuais.
1: O parlamentar ressalta o envio de emendas para hospitais, universidade pública e instituições de pesquisa locais. Rodrigo Hollenberg defendeu também proposta de sua autoria que proíbe o funcionamento de plataformas de apostas em território nacional.
0: Raimundo, do PT do Rio de Janeiro, cobra esclarecimento esclarecimentos sobre o crescimento patrimonial do senador Flávio Bolsonaro, que, segundo notícias recentes, ultrapassaria os 600 milhões de reais. O deputado questiona a origem dessa quantia e exige uma apuração rigorosa dos fatos.
1: Na visão de Reymond, é preciso investigar se o montante está relacionado a articulações com grupos criminosos e esquemas de corrupção. Para ele, o esclarecimento

0: conhecimento sobre a origem dos recursos é fundamental para a moralidade pública.
1: Direitos Humanos.
2: Leonardo Gadelha, do Podemos da Paraíba, alerta que o Brasil precisa se preparar para a transição demográfica com o envelhecimento da população. Ele observa que as cidades e a legislação nacional precisam de adaptações estruturais para acolher de forma digna o público idoso.
0: De acordo com Leonardo Gadelha, é importante manter as pessoas idosas ativas e integradas ao mercado de trabalho. Para o parlamentar, aproveitar a plena capacidade física e cognitiva desse público traz benefícios sociais e econômicos ao país.
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1: Votação.
2: A Câmara aprova o uso de elementos tradicionais em fotos de documentos oficiais. A repórter Daniele Lessa acompanhou a votação.
6: O plenário da Câmara aprovou o projeto que garante a povos indígenas e demais povos tradicionais o direito de usar elementos culturais, étnicos ou religiosos em fotografias de documentos oficiais. Entre os exemplos previstos estão o cocar indígena, o turbante dos povos de matriz africana e outros elementos étnicos, culturais e religiosos. O projeto, que foi apresentado pela deputada Célia Chacriabá, do PSOL de Minas Gerais, diz que a autorização valerá para documentos oficiais de identificação, como carteira de identidade, carteira de habilitação, passaporte e carteira de trabalho. Na prática, a proposta busca evitar que pessoas sejam obrigadas a retirar símbolos de sua cultura ou religião para tirar fotos para documentos. A única exigência é que o elemento usado não impeça o reconhecimento da fisionomia da pessoa. A relatora no plenário, deputada Sônia Guajajara, do PSOL de São Paulo, lembrou uma situação em que uma mulher negra escutou que só poderia tirar foto para a carteira de habilitação usando o seu turbante se apresentasse uma carta da sua mãe de santo ou um documento comprovando que tinha câncer. A deputada disse que é preciso impedir que episódios como esse se repitam e que usar esses elementos em fotos oficiais é ter o direito e a liberdade de viver de acordo com crenças pessoais.
7: São expressões visuais de culturas e tradições, como o cocá indígena, que representa a relação com a natureza e com os animais, o vínculo espiritual com a terra e os antepassados. Assegurar aos povos indígenas, aos afro-brasileiros e demais povos tradicionais, o uso em documentos oficiais de símbolos de sua comunidade é assegurar a dignidade humana.
6: Segundo a relatora Sônia Guajajara, a proposta deixa expresso em lei um direito que já deveria ser garantido pela Constituição, que protege a liberdade religiosa, e por convenções internacionais assumidas pelo Brasil. Ao defender o projeto, o deputado Wildo Rocha, do MDB do Maranhão, disse que esses elementos, como o cocar e o turbante, valorizam a cultura do país.
8: Isso promove a cultura brasileira, isso é respeito à cultura indígena, é respeito aos povos originários.
6: Alguns deputados no plenário disseram que seria incoerente exigir que as pessoas tirem óculos e enfeites para fotos de documentos e, ao mesmo tempo, permitir o uso de elementos tradicionais. O deputado Alberto Fraga, do PL do Distrito Federal, defendeu que a proposta também poderia incluir a autorização de uso desses objetos pessoais nas fotografias. O projeto que autoriza o uso de elementos tradicionais em fotos de documentos oficiais agora será analisado no Senado. Da Rádio Câmara de Brasília, Daniele Lessa.
1: Cultura.
0: A Câmara aprovou. projeto que reconhece o hip-hop como manifestação da cultura nacional. Inácio Arruda, do PCdoB do Ceará, destaca que o movimento representa a cultura popular das periferias e a voz de trabalhadores e jovens.

0: jovens que buscam melhores condições de vida.
1: Inácio Arruda compara a força poética do hip-hop ao repente e aos cantadores de viola do Brasil profundo. Ele acredita que o movimento se consolida como um pilar do desenvolvimento social e de geração de riqueza econômica nas comunidades brasileiras.
0: Termina agora o Jornal Câmara dos Deputados, produzido pela Rádio Câmara, com trabalhos técnicos de Wellington Teles e apresentação de Val Monteiro e Márcio Aquilissardi. Uma boa noite para você.
1: A Voz do Brasil volta na segunda-feira. Boa noite e bom fim de semana.
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3: 20 horas e 3 minutos.